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1: Olá, olá, sejam muitíssimo bem-vindos a mais uma volta nas mais votadas da semana em antena3.rtp.pt. As voltas de hoje estão marcadas por imensas novidades, mas já lá vamos. Eu sou a Andrea Pinto e hoje, como já perceberam, o top ficou comigo, visto que o Sir André Santos, esse cidadão exemplar, está nas suas merecidas férias.
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1: E sem margem para reclamações, visto que são vocês que escolhem, vamos lá começar a contagem da semana, mas não sem antes espreitarmos os três primeiros da semana passada.
2: Número 3.
1: O terceiro lugar ficou a cargo dos Macacos do Chinês. Garantiram a medalha de bronze com o hip-hop musculado da nova canção A Vida é Assim.
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2: Número 2.
1: A morder os calcanhares ao topo. No segundo lugar brilhava o duo de irmãos de Tomar, Mother Flutters, com A Viagem Psicadélica de Dreamer.

0: número 1.
1: E o trono absoluto pertenceu ao Tatanka e aos Bateu Matou, que subiram ao número 1 pela primeira vez com o ritmo contagiante de Olinda.

0: semana passada está revisto, quer dizer que só nos resta um caminho e é em direção ao topo do A330.
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0: E começamos já bem na base da nossa tabela com as primeiras novidades da semana. Na 30ª posição, com o regresso muito aguardado de Milton Gully, o músico, produtor e compositor luso-moçambicano, que muitos conhecem do projeto Culip Noise, está de volta aos lançamentos a solo com o single Ainda. Depois do seu sucesso no álbum anterior, Milton continua a explorar de forma genial a soul, o funk, as suas raízes africanas cantadas em português. Ainda traz-nos aquela envolvência e cadência perfeita para os dias de sol, servindo de amostra para o que aí vem. E sem respirar, saltamos do balanço da soul para a rima afiada que está a agitar a nossa contagem no número 29. Falamos de Bera, um dos nomes emergentes a prestar muita atenção no panorama urbano atual. Ele traz-nos o viciante single Biggie, editada pela RNC Records, um tema cheio de atitude, com um instrumental bastante forte e barras que mostram bem a identidade e a fome deste artista em marcar uma posição na cena hip-hop nacional.
1: Número 30.

0: Número 28.
1: Humberto, esta semana escorrega 10 posições e fixa-se no número 26 com esta peça triste. Mas atenção, de triste, isto só tem mesmo o nome, porque a música é uma daquelas pérolas que agarra logo à primeira. O Humberto continua a mostrar que sabe perfeitamente o que faz quando o assunto é cruzar a nossa tradição com uma roupagem mais moderna. Com direito a uma letra bem afiada sobre as dores do mundo e o mau teatro da atualidade, se não acompanhaste a subida dele nas últimas semanas, aproveita agora.

0: número 27.
1: E da folk conceptual saltamos direitinhos para a pista de dança no número 27. A descer também 9 lugares em relação à semana passada temos os Lousada com o Viciante Kip. Malta, se ainda não associaram o nome à pessoa, o homem por trás deste projeto é Pedro Lousada. Sim, senhoras e senhores, uma lenda viva do sound design em Portugal e ex-membro dos Blasted Mechanism. Juntou-se à performer e vocalista sul-coreana Sun Bi-han para criar esta bomba eletrónica hipnótica. É a música que funciona no corpo e na cabeça. Sintam bem.

0: 6.
1: E para fechar esta viagem em formato medley, no número 28 temos o regresso de Senhor Vulcão, que desce da posição 19. Ele traz-nos Ratos em Nova York, o single de avanço para o álbum Boca de Fogo. É literalmente uma viagem a Nova York, onde o Senhor Vulcão se cruzou com uma realidade crua das ruas e decidiu transformar esta vertente urbana e música mais pesada. Uma autêntica erupção na nossa tabela.

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1: E a nossa viagem pelas estreias da semana continua a todo o gás. Depois de abrirmos a tabela com as duas primeiras, seguimos pelo número 25 para receber mais uma novidade. Senhoras e senhores, os Mirror People estão de volta e trazem com eles o músico e produtor britânico Kyle Quest para nos dar este I Feel For You. O Rui Maia, cérebro por detrás dos Mirror People e que também vocês conhecem dos Ex-Wife, está de volta para fazer aquilo que sabe melhor, dar-nos um groove irresistível, algures entre o disco sound de Nova York e a eletrónica mais elegante do French Touch. Esta música faz parte do EP In The City e tem a banda sonora perfeita para dias e noites quentes.

0: saímos do modo novidade porque no número 24 está mais uma estreia absoluta aqui no A330. Desta vez o tapete vermelho estende-se para os Napa com o seu mais novo single, Sortudo. Uma das bandas mais interessantes a surgir da Ilha da Madeira nos últimos anos, os Napa andam a preparar o terreno para o seu longa duração. E este tema é um belíssimo cartão de visita. É uma daquelas canções com uma costura indie pop impecável, guitarras limpas e uma letra super honesta, como sempre, sobre as rasteiras da vida, mas com aquele otimismo de quem, no fundo, sente que é mesmo um verdadeiro sortudo. Não, Napa, não. Os sortudos somos nós.
1: Número 24.

0: E para fechar este carrossel de estreias que tem dominado o início da contagem, subimos mais um degrau. No número 23 está alguém que dispensa apresentações. É uma das vozes mais criativas da música urbana em Portugal. Papillon está de regresso com a Ioia. Depois do grande sucesso que foi o álbum anterior, continua a elevar expectativas com este tema, que conta com uma produção enorme, onde o rap se cruza com as sonoridades afro e uma energia que vos agarra logo nos primeiros segundos. Como sempre, a escrita de Papillon é uma entrega absoluta, daquelas que nos faz querer parar a ouvir cada uma das palavras. Aumentem o volume, porque isto é Papi, Papi, Papillon, na RTP Antena 3.
1: Número 23.

0: Número 22.
1: E avançamos na nossa contagem com mais duas descidas aqui no A330. No número 22, com uma das mentes mais criativas da nova música portuguesa, Ana Lua Caiano escorrega 8 lugares com Uma Vida a Menos. Uma malha que condensa perfeitamente o universo dela, onde a eletrónica cruza os braços com a nova música tradicional. Para quem a quer ver ao vivo, em formato One Woman Band, a Ana Lua Caiano terá passagem confirmada pelo Generation em Braga, no dia 6 de novembro.

0: 21.
1: Desta pop eletrónica tradicional, passamos sem parar para o número 21, onde encontramos uma das maiores quedas da semana. Depois de estar confortável no top 5, a Inês Marques Lucas desce até aqui com o luminoso Traz-me o Verão a Casa. Uma canção pop-rock com uma assinatura super elegante. A Inês tem feito um caminho espetacular nos palcos nacionais, vinda de uma passagem muito elogiada pelo Festival Primavera São de Porto, e traz sempre o sol para a nossa rádio com este refrão.

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1: E a nossa contagem decrescente não para e continuamos a abrir espaço a novidades. No número 20 temos uma estreia absoluta que junta dois nomes gigantes da nossa pop alternativa. O mestre do groove eletrónico descontraído, PZ, aliou-se à voz e ao talento de Margarida Campelo para nos trazer este single viciante chamado Ponta Milhas. A Margarida Campelo, que tem andado a correr o país a apresentar o seu Supermarket Soul, brilhante já agora, e a colaborar com o Meio Mundo. Junta-se aqui às produções sempre geniais de Paulo Zé Pimenta. O resultado é uma malha perfeita para conduzir na autoestrada, deixar os problemas para trás, abrir a janela e pormos-nos a milhas. Entra direto para o top do A330 e podes ouvi-la agora mesmo. Número

Continuamos a jogar no Campeonato das Estreias. No número 19, na tabela do A330, abre os braços a um encontro de poetas e sensibilidades. O Janeiro convidou Walter Lobo e o resultado é uma belíssima canção chamada Cor Lá Fora. Isto é música para ouvir com atenção. O Walter Lobo, que continua a escutar salas pelo país fora, com o seu formato intimista e guitarras acústicas, encontrámo-lo, aliás, no Jardim da Torre de Belém há pouco tempo, no FNAC Live. Junta-se aqui à escrita apurada e à produção tão cuidada de Janeiro. É uma canção reconfortante que fala de esperança e de procurar a luz e a cor, mesmo quando o mundo parece cinzento. Se precisavam de um momento de paz no vosso dia, Ailu. Número 19.

para fechar mais um rol de novidades, subimos ao número 18 para receber uma voz histórica, daquelas que quando canta nos faz parar tudo e reconhecê-lo imediatamente. O mestre da soul e do hip-hop nacional está de regresso, NBC, entra direto para a tabela com Voltar ao Início. É uma força da natureza, isso já sabemos, e depois de celebrar mais de 2 décadas de canções em concertos memoráveis e com a energia contagiante que lhe conhecemos em palco, traz-nos um tema que é um autêntico hino à resiliência e à reinvenção. É o NBC, no seu estado mais puro, voz poderosa, uma produção com muito soul e uma mensagem que nos toca a todos. Número 18.

0: número 17.
1: E avançamos na tabela do A330 com mais duas descidas neste top. No número 17, a escorregar 4 posições, temos os tons cinematográficos de Fox Quaker com The Needle Around.

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Este é o projeto a solo de Hugo Santos, que nos traz uma folk crua e hipnótica retirada do seu belíssimo álbum de estreia, aqui editado pela Lovers and Lollipops. Chama-se Mooring. Música perfeita para fechar os olhos e viajar.

0: Número 16.
1: E dessa viagem mais melancólica, saltamos diretamente para o número 16, onde encontramos a capital da Bulgária a descer 5 lugares com o single Onde Andas. Por trás deste nome está Sofia Reis, uma das compositoras mais refrescantes da nova vaga da pop nacional e que aqui mistura guitarras acústicas com texturas eletrónicas.

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1: E subimos mais um degrau na nossa tabela para receber uma entrada nova com o peso e a alma gigantescas. Em número 15, a... E subimos mais um degrau da nossa tabela para receber uma entrada nova com um peso e uma alma gigantescos. No número 15, o A330 estendo o tapete vermelho a uma das vozes mais arrebatadoras e consensuais, Milhanas. Estreia-se na contagem com o novo single Deserto. Depois de ter conquistado tudo e todos com o seu disco de estreia, De Sombra a Sombra, Carolina Milhanas continua a mostrar uma maturidade artística absolutamente impressionante. Deserto é mais uma canção que nos esmaga o peito, onde o fado, a pop melancólica, a eletrónica, até mais minimalista, se cruzam com uma interpretação vocal que nos deixa absolutamente siderados. Ela tem andado a levar esta intensidade única a vários palcos, a festivais, norte a sul, cimentando o seu lugar como artista obrigatória de ver ao vivo. Se estavam à procura de um momento de pura emoção nesta contagem, fiquem com ela, Milhanas, na íntegra, aqui na RTP Antena 3. Número 15.

0: 14.
1: E do deserto da Milhanas, damos um salto gigante para uma das maiores subidas da semana. Número 14, a dar um pulo de 9 posições, desde o 23º lugar, temos os incríveis Bruno Pernadas e, de volta, Margarida Campelo com Is World. É o regresso desta dupla genial que já estamos bem habituados a ver partilhar os palcos e os discos de Bruno. Esta beleza pode ser encontrada no mais recente trabalho de Bruno Pernadas, Unlikely Maybe, que na altura do lançamento passou pelo Logo Se Vê, conversa que podem recuperar em antena3.rtp.pt.

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1: Continuamos a subir na nossa contagem e entramos diretamente no número 13 com mais uma estreia fortíssima no A330. Os Damn Flying Monkeys estão oficialmente de volta e trazem na bagagem o seu mais recente single, Attrition. A banda de Sintra já nos habituou a um indie rock psicadélico cheio de garra. Está a preparar o lançamento do terceiro álbum de estúdio, é verdade. Este single é o vislumbre perfeito daquilo que aí vem. Denso, guitarras potentes, secção rítmica incrível, atmosfera misteriosa que eles controlam como ninguém, enfim. Uma entrada direta para a segunda metade da tabela que mostra que o rock nacional está de excelente saúde. E atenção, porque os rapazes vão estarem sem soldos no Festival Bons Sons já em agosto. Número

0: Número 12.
1: A subir 3 posições em direção ao top 10. Encontramos no número 12 a talentosa Beatriz Pessoa com o single Figuração. Tema que faz parte do seu mais recente longa duração, o muito elogiado Prazer, Prazer. É um registro delicioso onde a pop solar se cruza com a bossa nova, o MPB e a eletrónica super subtil, mas elegante. E para quem a quer ver em cima do palco, já há planos pós-verão. A Beatriz Pessoa é um dos grandes nomes confirmados no cartaz do Indie Music Fest em Baltar, Paredes, que acontece de 3 a 5 de setembro e ainda passa pelo festival Cucamonga.

E às portas do nosso cobiçado Top 10 temos a entrada mais enérgica, barulhenta e urgente da semana. No número 11, o A330 abre os braços a uma verdadeira super banda nacional que se juntou para provar que fazer punk depois dos 40 anos não é coisa pouca. Os Mães Solteiras regressam à nossa tabela, mas desta vez com o single Recursos Humanos. André Henriques, Kim Albergaria, Ricardo Martins e Pedro Cobrado fazem este coletivo brilhar no número 11 do A330. Número 1.

0: número 10.
1: Entramos oficialmente no top 10 com um bloco gigante de ritmo e movimento e abrimos o número 10 com um dos regressos mais celebrados da música nacional. Abram Alas, Buraca, Som Sistema juntaram-se para celebrar 20 anos de história e trazem este novo e contagiante Puro Mambo. E quem é que esteve no concerto no passado fim de semana do Nós Alive diz que foi um festão, imagino.

0: 9.
1: Sem parar de dançar, descemos um lugar até ao número 9, onde Maru escorrega do 8º posto com o luminoso Feeling So Nice, uma amostra perfeita da pop acústica e cheia de classe que ela tem andado a levar aos palcos de todo o mundo.

0: número 8.
1: E de ambiente descontraído saltamos para a distorção. No número 8, a subir uma posição, temos o Rock Cru dos Bastonada com 100-100, uma descarga punk noise que a banda do Porto nos oferece.
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0: Número 7.
1: A perder algum gás e a cair para o número 7 está a Velhote do Carmo com o single Sem Vagar, uma das canções mais orlhudas do seu aclamado álbum de estreia, Transparente.

0: número 6.
1: E a fechar este mega bloco de vésperas de top 5, estacionamos no número 6 com os lendários Macacos do Chinês. O coletivo cai 3 posições com o hip-hop musculado Da Vida É Assim, direto do EP Bolos, Depois da Noite, que marcou o seu regresso após um hiato de 15 anos. E que bem que eles continuam a soar.
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1: Está na altura de fazermos uma breve paragem na nossa contagem. Sim, sim, falta o top 5, já lá vamos, mas primeiro recordamos o A330 Memória.
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1: E foi em 2025 que Mr. Galini apareceu para nos trazer uma primavera antecipada. E, meus caros e minhas caras, que primavera é esta? É para dançar, subir o volume do rádio, porque este caro amigo subiu ao número 1 em julho de 2025 com esta primavera.

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1: E entramos com o pé direito no nosso top 5 para receber a penúltima entrada nova da semana no A330. Recebe um dos maiores e mais respeitados senhores da música nacional, com mais de 3 décadas de carreira a soprar ao saxofone com alma. Cabrita estreia-se na contagem com Good Morning. É uma amostra de Party Time com edição marcada para o próximo mês de outubro. Segundo o próprio João Cabrita, o tema captura precisamente aquele momento da manhã seguinte, a ressaca física e emocional depois de uma noite vivida no limite. Quem nunca?

0: número 4.
1: A cair duas posições e a falhar o pódio, mas por muito, muito pouco encontramos no número 4 os irmãos Cameira, Mother Fluters, com o mais recente single Dreamer.

0: Número 3.
1: E entramos oficialmente no pódio do A330 com aquela que é a subida mais vertiginosa e impressionante de toda a semana. No número 3, vinda diretamente do 20º lugar, está a Ana Cláudia com o irresistível single Cana Rachada.

0: número 2.
1: Ai, ai, ai, que isto está a aquecer, mas vamos saber primeiro quem está na segunda posição. Se conhecem o tema, já sabem qual é. São os Glock Anuais, os senhores de Barcelos. Estão oficialmente de regresso e conquistam hoje a medalha de prata com Guerra do Caulino. Este é o segundo avanço do muito prometedor novo álbum da banda, intitulado Vale Tudo para Chegar a Algum Lado, com edição apontada para este ano. O tema inspira-se num conflito popular real ocorrido na terra natal da banda e serve de mote perfeito para o rock reflexivo e identitário a que já nos habituaram.

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1: E chegamos ao topo da montanha, sem surpresas, mas com todo o mérito. O trono do A330 continua bem entregue. Pela segunda semana consecutiva, aos Bateu Matou e a Tatanka com Olinda. Uma colaboração de luxo que continua a provar que é uma das malhas mais fortes do ano, já que mistura o balanço rítmico imparável do trio de bateristas mais famoso do país com a voz quente e cheia de alma do Tatanka. É o som que dita as regras na tua rádio. O grande vencedor da semana, como não podia deixar de ser, passa inteirinho para fechar a contagem em festa. Com vocês, em lugar mais alto da tabela do A330, os Bateu Matou, Tatanka e também com Olinda. E fechamos assim, cheinhos de ritmo, mais um A330. Quanto a mim, encontram-me como de costume nas manhãs da 3, mas também para a semana aqui, novamente, é verdade, a fazer as vossas contas. Escolham os favoritos em antena3.rtp.pt e até para a semana. Número 1.

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0: Ontem eu levei algum material desse para Bruxelas.
1: Tentei.
0: Vamos lá para os gabinetes.
1: Qual material é que levaste para Bruxelas?
0: Umas coisas embaladas, escondidas.
1: Coisas embaladas. Nosso convidado de hoje é eurodeputado. Passa a vida entre Bruxelas e Lisboa. Na verdade, nasceu em Braga, mas diz que as suas três paixões são justamente estas cidades. Também viveste em Viena. E ontem falamos muito de Viena, porque o programa foi sobre habitação. E várias vezes a cidade de Viena foi referida como um exemplo.
2: É verdade.
1: Vivias onde, em Viena?
2: Eu em Viena vivia no segundo distrito, portanto, ali próximo de um grande parque verde. Cidade onde sempre governou a esquerda, desde a democracia. E curiosamente também a cidade que, além de ser o bastião da esquerda democrática na Áustria, que agora atravessa uma forte vaga populista nacionalista, é também a cidade de referência na habitação na Europa, por uma razão muito simples. É que uma em cada duas casas do parque habitacional de Viena são públicas. E são públicas, o que significa que tu andas em Viena e continuas a ver casais jovens,

0: casais que têm casa, casais que começam a poupar cedo. Obviamente que os salários são parte significativa, mas há muitas cidades no mundo onde tens salários mais altos e o facto de teres um preço de habitação, da casa, da renda muito mais caro, evita que tenhas poupanças maiores e, portanto, a minha menção à esquerda era mesmo para termos a certeza que começamos bem isto.
1: Espera lá, tens alguma solução para a habitação em Portugal? É seguir o exemplo de Viena? Ou tens outra?
0: Não, eu acho que é obrigatório nós termos um parque habitacional público por uma razão muito simples. E é a razão, de, aliás, do último programa do governo ter-se apelidado de primeiro direito. Eu acho que é mesmo um primeiro dos direitos materiais, é o direito à habitação. Quando queres constituir uma família, ou para constituir uma família, para ter uma vida, para mudar de residência, para ter autonomia individual, nós precisamos ter uma casa. E, portanto, a partir do momento que nós consagramos isso como um direito, é preciso que exista uma resposta suficiente. Ora, durante muito tempo nós nunca achamos que essa suficiência deveria ser encarada, encetada, maioritariamente ou sequer minoritariamente, de forma expressiva, pelo Estado. E eu também estou disponível para essa solução. Mas então, se a solução for um mercado concorrencial aberto e tendencialmente, se não totalmente privado, os preços têm que ser acessíveis e compatíveis com os salários. Caso contrário, aquilo que nós estamos a estabelecer logo de início é que algumas pessoas podem ter uma casa e outras não podem. Com uma diferença, é que isso significa que há uma autonomia ou não. E um país onde as pessoas saem de casa forçosamente, não é voluntariamente, acima dos 30 anos, é um país adiado. É adiado porque não há condições para estabelecer uma família, não há condições para sequer perceber que a vida será melhor passado 10 anos, e isso é um pouco incompatível com a expectativa que tem sido criada numa geração que se diz supostamente a mais qualificada, mas está muito longe de ter a melhor vida de sempre.
1: Foi por isso que foste para Bruxelas?
0: Não, fui para Bruxelas porque, primeiro, acho que a resposta mais realista é porque me convidaram. Num sistema pluripartidário português, onde nós só podemos ser representantes se os partidos decidirem colocar a pessoa A ou B num lugar mais ou menos acessível a ser eleito, a resposta é essa. Acho que em Bruxelas a prioridade é outra, ou seja, nós tentamos levar a prioridade da habitação, mas rapidamente se entendeu que no Parlamento Europeu, sobretudo do Partido Popular para a direita, há uma dominância de uma filosofia que é de pensamento que a habitação deve ser maioritariamente ou exclusivamente um domínio do foro privado. E lá está, eu acho que são correntes diferentes, eu acho que elas têm que providenciar sobretudo resultados. Eu não acho que uma seja melhor que outra de um ponto de vista etéreo. Acho é que os dados nos mostram que não tem resultado até hoje. Aliás, aquilo que nós vemos em Portugal é sinónimo disso. Eu acho que aqui o problema da habitação, ou a crise da habitação, se tem agravado aqui, precisamente porque nós quisermos abrir ainda mais o mercado, estimular o mercado de arrendamento, estimular a compra. Eu tenho alertado várias vezes, eu não gosto de ser pessimista nisto, mas a forma como se tem estimulado a compra através da garantia jovem significa uma dívida futura. E, portanto, é mesmo bom que estas casas, para estes jovens, continuem a valorizar, nem que mais não seja, porque se algum dia tiverem uma imparidade no crédito, têm um valor, isto é, têm um ativo que é a sua casa, que é suficiente para cobrir ou ser maior do que o crédito. Porque se nós vivermos uma bolha imobiliária como aquela que vivemos em 2007, aquilo que esta garantia significará é mais dívida para quem a contraiu, um ativo sobrevalorizado que no futuro não poderá ser vendido na medida em que foi contratado o seu crédito e uma imparidade para o Estado. Acho que era a solução que nós não precisaríamos. Percebo, mais uma vez percebo, porque é que ela foi tomada. Foi tomada porque se acha que é preciso ter mais casas para arrendar em Portugal, ter disponibilidade, e é nesse quadro que este governo também tem tentado fazer esta reforma de IRS. Acho que nós podemos aprender com os melhores exemplos europeus. E o caso de Viena, eu acho que é muito agradável. Viena é uma cidade super, apesar de ser um pouco velha, no sentido de Old City. É uma cidade onde os cavalos, já agora transformados em passeios turísticos, convivem com edifícios lindíssimos, do Império Austro-Húngaro, onde existe ainda um hábito para uma parte da sociedade, inclusive a mais jovem, de ir à ópera e à filarmónica às 6 da tarde, sair do trabalho antes das 5, contemplar os parques, nadar numa água a 17 graus centígrados num fim de semana, achando que aquilo é melhor do que a Riviera Mexicana. Mas é agradável porque há uma fiabilidade do espaço público, não é? O comboio chega a tempo, a casa existe e é barata, e o espaço público é tratado. E eu acho que a vida em comunidade é tão importante quanto aquilo que nós fazemos individualmente.
1: Deixa-me só dizer que o nosso convidado de hoje é o Bruno Gonçalves, é eurodeputado, veio aqui falar não sobre Bruxelas, mas sobre um movimento que se chamava... que se chama, chamava e chama, chama-se Bora. Ele já vai explicar o que é que... Aliás, até acho que já podes explicar, mesmo antes de lançar o WhatsApp. Este movimento Bora, basicamente o objetivo é ir às escolas, falar com os miúdos e fazer com que... fazer com que eles tenham um discurso mais democrático?
0: Democrático, sim, porque nós... Ou seja, a ideia do Bora é precisamente ouvir. Aquilo que nós entendemos é que...
1: Deve chamar Bora Ouvir.
0: Podes chamar Bora Ouvir, Bora Discutir, Bora Lá, ou seja, a ideia do Bora é precisamente isso, é convocar ativamente a sociedade a fazer alguma coisa. Nem que seja a discutir frontalmente. Parte de uma premissa. A premissa é, nós estamos mais polarizados porque nós temos opiniões. Mas há uma diferença muito significativa entre aquilo que é a discórdia online e aquilo que é a discórdia cara a cara. No cara a cara há sempre uma tendência a nós humanizarmos mais a pessoa. E portanto, por muito que a conversa, a discussão comece de uma forma, nós temos uma tendência a respeitar-nos um pouco mais. Ora, e o objetivo era o seguinte: se nós conseguimos conversar cara a cara de forma saudável, então vamos transpô-lo também para o espaço online. E vamos fazer isso como? Vamos às escolas, vamos falar com jovens do ensino secundário, foi por aí que começamos, vamos levar os temas mais polarizadores, isto é, temas sobre os quais eles têm opiniões formadas, algumas bem formadas, outras desinformadas, outras com mais informação, umas com menos, mas são coisas sobre as quais eles pensam no dia-a-dia. Redes sociais, idadismo, o espaço do homem e o espaço da mulher são o mesmo, são diferentes. Como é que eles veem a sociedade do futuro? Há espaço para falarmos de saúde mental e o que é que isso tem significado na vida deles, o que é o tempo de ecrã. Portanto, coisas muito presentes na vida dos jovens. E nós quisemos partir de uma ideia-chave, que é exatamente o contrário daquilo que nós assistimos nas redes sociais, sobretudo, que é, não há, à partida, um prejuízo sobre a opinião da pessoa. E, portanto, tudo o que possa vir à discussão é bem-vindo. E por isso nós tivemos jovens a dizer as coisas que poderiam ser as mais censuradas na internet se a pessoa só visse isso. Tivemos pessoas a dizer aquilo que é provavelmente o mais politicamente correto, mas nós conseguimos ter várias discussões. Primeiro, onde os jovens se interessavam. Eu há pouco comentava que o nosso maior receio era estar numa sala com centenas de alunos e eles não interagirem. Foi exatamente o contrário. Nós tivemos alunos sentados no chão de cantinas, no chão de pavilhões, ao mesmo nível dos oradores. Os oradores sendo eu e um convidado. Tivemos convidados de diversa natureza.
1: O que tiveste?
0: Ora, talvez não me esqueça ninguém. Tivemos o Agir na música, tivemos o Wanson, tivemos a Benedita Pereira, tivemos o Kiko Is Hot, tivemos o...
1: Ok, já disseste.
0: Já devia ter. Não, são, disse quatro, acho eu, até agora. Tivemos o Tomás Taborda em Coimbra. Eu precisava de fazer agora o mapa, ou seja, onde é que nós começamos. O Rui Paulo no Porto. Depois tivemos a Eva Brás Pinho, que era... Depois tivemos, convidamos duas políticas, e portanto uma deputada do PS e uma deputada do PSD. E portanto começamos pela ordem dos partidos mais votados. E faltará alguém, a Maria Castelo Branco, que esteve connosco em Sintra. Todas as sessões foram muito diferentes, as turmas eram diferentes. Nós tivemos turmas de ensino artístico, tivemos uma escola em Benavente que era ensino profissional, depois tivemos turmas de diferentes áreas dentro do ensino secundário, e tivemos sessões com 50, 60 alunos, ou tivemos sessões com 600 em Coimbra. Foi uma experiência que eu acho, sobretudo para mim, uma aprendizagem enorme.
1: Isto é, sentiste que o público não era apático, que não estava no telemóvel enquanto tu estavas ali a falar, que
0: não, acho que foi
1: que estavam interessados?
0: E acho que foi uma exceção na vida deles. Não sei se é esta semana, se é na próxima semana que sai um episódio. Acho que é na próxima, sai um episódio sobre redes sociais. E eles dirão, ou seja, nós fomos para as escolas, nós gravamos os episódios, e depois de termos gravado os episódios, eles saem, vão saindo online nas redes sociais e o formato integral no YouTube e Spotify. E aquilo que aconteceu foi, sobretudo nesse episódio das redes sociais, nós perguntarmos qual era o tempo de ecrã destes miúdos. E havia alunos a responderem que tinham uma média de tempo de ecrã da semana anterior de 15 horas. E eu fiquei, mas 15, quer dizer, o dia tem 24. Nós subtraímos 9, ficam 15. Quer dizer que há 9 horas que esta pessoa tem sem telemóvel. 9 horas sem telemóvel, a pessoa tem de dormir. E, portanto, se torna 8 horas, 7 horas, restam 2 horas para viver. O que significa que o telemóvel é um espaço, não é presente, é o espaço maioritário da vida deles. E, portanto, ocupa-lhes grande parte da vida e, às vezes, de uma forma até muito pouco consentida. Uhum. Não é? A forma viciosa como isso acontece. Nas sessões foi o contrário, porque eu acho que aquele espaço passou a ser uma exceção para eles. Ou seja, enquanto o digital, aquilo que nos parece novidade a cada 3 segundos de scrolling digital, passou a ser banal, e este espaço de conversas entre muitas pessoas passou a ser extraordinário. Ainda mais quando...
1: Mas também era
0: quando
1: só uma hora, não é?
0: Sim, nós tivemos uma hora, tivemos algumas sessões de 2 horas, o tempo a voar, mas foi sobretudo um espaço, eu acho, de... Acho que foi a primeira vez que eles ouviram uns dos outros as opiniões sobre muita coisa.
1: A grande questão é, e depois de vocês saírem, será que eles perceberam que podiam falar mais vezes assim?
0: Eu espero que eles tenham percebido. Eu não tenho a certeza, ou seja, sobre esse tipo, isso acho que já é um salto de fé, essa ideia transformadora. Nós, o feedback que recebemos dos alunos foi todo muito positivo. Inclusive é dos alunos, com os quais eu próprio, por exemplo, podia ter enormes divergências ideológicas de pensamento, mas eu acho que eles perceberam que se poderiam ouvir. Todos os episódios acabam com um exercício muito simples, que é: selecionamos 2 alunos e pedimos que ele, durante a sessão, essas 2 pessoas intervieram, e aquilo que nós pedimos é que eles possam interpelar-se no sentido de defender a posição do outro. E portanto nós desconstruímos completamente aquilo que é a sua própria opinião. Alguns com mais sucesso, outros com menos sucesso. Mas aquilo que nós entendemos, ou seja, alguns daquilo que para mim, algumas das conclusões que para mim hoje saem como factos, é uma tendência de género, de divisão de opinião, entre jovens homens e jovens mulheres. Acho que isso é muito acentuado em alguns temas. Acho que também se entende cada vez mais um crescente... Eu não sei se é misoginia, se é machismo, se é entendimento de um papel do homem de uma outra forma. Eu acho que ele é presente, é notório, é claro. E eu também fiquei muito grato pela disponibilidade que muitos desses alunos tiveram, mesmo alguns tendo em minoria nas suas salas, de o fazerem de forma aberta. E eu acho que muitas vezes, talvez a forma que eles tenham encontrado de conviverem tenha sido o silêncio. Isto é, sabendo que as opiniões são tão polarizadas, eles são os primeiros, por exemplo, a dizer que consomem conteúdos de 1 minuto, Instagram, social media, TikTok, formam as suas opiniões a partir desse 1 minuto, ao mesmo tempo que sabem que existe informação disponível que é mais relevante, mais meritória e mais comprovadamente factual sobre esse mesmo tema, e optam por não aceder a essa mesma informação. E portanto já nem sequer é uma inconsciência, não é uma impossibilidade, não é uma falta de conhecimento, é mesmo uma natureza diferente. E eu acho que nós termos este quadro bem claro do que pensa uma pessoa mais jovem é também muito positivo. E eu acho que também nos traz dados que deixam de ser alarmistas. Nós pensamos durante muito tempo nesta ideia de paternalização dos mais jovens, né? They know nothing e nós sabemos quase tudo. Eles são muito mais cientes dos riscos do online do que nós somos. Estamos a falar de jovens que, no caso das redes sociais, têm uma conta primária que é pública, depois tem uma conta secundária que é privada.
1: A grande maioria tem isso?
0: A grande maioria tem isso. Dentro da conta privada, secundária, tem no Instagram tem os close friends, os amigos chegados. E os amigos chegados é para um grupo mais restrito, para os amigos que são amigos mesmo. E depois alguns ainda têm uma conta terciária que é anónima, e portanto não sabem nem sequer é com a cara deles, e utilizam sobretudo para vasculhar a vida dos outros sem que se perceba que são eles. Já não comentam.
1: Muito curioso. Não comentam?
0: Não comentam nas redes sociais. Foi uma coisa que a mim me chocou logo de início.
1: Não comentam porquê?
0: Sobretudo com o receio do julgamento sobre o próprio comentário. Portanto, aquilo que fazem é vão tentar encontrar, se existir naquela caixa de comentários, algum comentário com o qual se identificam, e clicam no símbolo do gosto. Clicam mais facilmente no símbolo do gosto no TikTok do que no Instagram, porque no TikTok é privado e não dá para perceber. Portanto, eles adicionam só um número àquela sondagem de validação do comentário. E no Instagram fazem com algum prurido maior.
1: Tu estás um especialista em redes sociais, Bruno?
0: Não, agora estou um especialista também mais jovens. E eu com 29 anos já pareço sou de uma geração de dinossauros completamente diferente desta nova geração.
1: Eles olham para ti como se já fosse um dinossauro.
0: Pois, espero que não. Pelo menos a tentativa de ir às escolas é exatamente o contrário. É pelo menos um auto-entendimento de é pelo menos
1: é incrível, não é? Porque tu seguramente lembras-te da tua adolescência.
0: Não foi há muito tempo.
1: Sim, não foi assim há tanto quanto isso. E olhavas para as pessoas mais adultas e era tipo, olha, aquele velho, não é? E de repente tu percebes que aquele velho que tu dizias és tu. Agora és tu aquele velho.
0: Sim. Nós nunca nos entendemos como velhos, não é? No outro dia falava com uma pessoa que no alto dos seus 60 anos dizia que continuava só o espelho é que é capaz de o transformar numa pessoa de 60, porque os 30 nunca foram.
1: Repara, e depois também há outro discurso que é aquela coisa de chegaram ao poder e depois têm uma soberba quando estão lá, aqueles gajos, não é?
0: Aburguesaram-se,
1: não é? Para aqueles gajos não sei o quê, agora chegaram ali, para aqueles gajos já sabes como é que é, agora aburguesaram. E de repente tu dizes, peraí, mas agora sou aqueles gajos. Não é? Acontece muitas vezes.
0: Acontece, ou seja, eu aí tenho duas formas de olhar. Primeiro, eu sou muito, às vezes até indevidamente, às vezes exalto-me em discussões com amigos para defender a classe onde eu me insiro momentaneamente, que é a classe política. Eu sou engenheiro. E eu antes, ou seja, os engenheiros têm uma coisa muito corporativa. Os engenheiros geralmente nem sequer aceitam ser tratados por doutor. Primeiro porque é indevido, é inapropriado e é incorreto. Mas segundo porque há uma classe corporativa que se quer distanciar dos doutores, dos médicos, dos advogados. E os médicos igualmente, não se chamas a um médico engenheiro de coisa nenhuma, nem da arte social, nem da engenharia social de manutenção do corpo humano. E na política é o contrário. Eu entendi que na política é exatamente o contrário. A política deve ser a primeira atividade que eu vejo, certamente existirão outras, mas é uma em que os políticos parece que ganham capital perante a sociedade se falarem mal da sua, profissão. Já tivemos primeiros ministros que diziam que não eram políticos e que foram os primeiros ministros que mais tempo tiveram no cargo. No caso de Cavaco Silva, já, momentaneamente nós temos, sempre que existe alguma coisa, um político é corrupto, pronto, imaginemos. Ah, mas isso são eles, não sou eu. Eu tenho uma coisa desse lado muito, muito corporativista, às vezes até indevidamente, de defesa de classe. E eu acho que isso, se não for levado a um extremo, é positivo. Portanto, esse lado de aburguesar, pelo menos de defesa do nosso património, é positivo e é necessário. Por outro lado, dá muito mais prazer fazer coisas como esta do Bora, onde eu sinto que há um impacto real nas pessoas, do que às vezes em muito trabalho administrativo que nós fazemos, que é a burocracia de Parlamento.
1: Isto é, tu assumes-te muito mais como um político do que um engenheiro.
0: Não sei, eu acho que... Tenho dúvidas nessa pergunta. Eu sou engenheiro mesmo. Eu sou engenheiro de formação. O político tem uma coisa mais renascentista para mim, que é, tu tens uma... És muito multifacetado. Eu adoro esta coisa de aprender. Eu sou um curioso. Antes de ser um engenheiro, um político, sou um curioso. Eu adoro aprender todos os dias, saber coisas novas, saber como é que um conhecimento...
1: Queres ser um homem do Renascimento, não é?
0: Sim, eu acho que isso é um... Sou muito mais renascentista do que contemporâneo, desse ponto de vista. Tanto na arte como no entendimento da natureza. Eu acho que é impossível nós sabermos 100% de tudo. A mítica frase do quanto só sei que nada sei, não é? Portanto, quanto mais sei, parece que menos sei, porque tenho uma noção ainda maior da dimensão em que me insiro. Mas eu acho que isso é que é belo, porque nós às vezes começamos a conectar pontos diferentes, não é? Portanto, eu hoje, imaginemos, hoje debato uma coisa sobre interligações energéticas no leste europeu. No dia seguinte estou a falar sobre a proteção de baleias e como é que isso pode ou não ser correlacionado com a causa da exploração marítima nos Açores, e a seguir perceber que há uma interligação disto com um complexo industrial em Sines. E aí a engenharia, eu confesso, que dá um pouco menos de amplitude.
1: Oh Bruno, quais são as tuas aspirações políticas? Gostavas de um dia ser primeiro-ministro, por exemplo? Vereador de um departamento que tu gostasses?
0: Não, a minha grande aspiração política era... Eu digo sempre isso, era rejuvenescer este país. Eu acho que há uma enorme tendência para o país ser muito pouco... Hoje utiliza-se a palavra reformista, eu acho que é mais do que isso. É uma enorme tendência à inação ou a ficar tudo igual. O Essa já escrevia sobre isto. Eu acho que nós hoje temos mesmo, nós demos um salto qualitativo. No outro dia liam os escritos políticos de 1969. O país deu um salto qualitativo brutal face às gerações anteriores. E não é um salto qualitativo face à geração anterior imediata. Nós comparando estas últimas três gerações pós 25 de Abril com as 50 gerações antes do 25 de Abril, obviamente tivemos a invenção da eletricidade, tivemos depois as telecomunicações. O salto qualitativo que nós demos nos últimos anos é exponencial relativamente aos restantes, por uma razão simples: é que nós estamos a viver várias revoluções na mesma geração. E, portanto, não são os avós ou os netos que viverão uma revolução diferente, são as mesmas pessoas a viver coisas diferentes. E eu acho que nós não temos explorado essa potencialidade, pelo menos em dois domínios. O primeiro é desenvolvimento económico. Eu acho que um país que tem o potencial, mais do que o potencial, é uma realidade. Quer dizer, este país é muito melhor do que a maioria dos países europeus, por uma razão simples: geografia. O facto de teres contido num país pequeno vários tipos de geografias e ao mesmo tempo estás próximo do mar, é uma, mais do que uma inevitabilidade, é um privilégio. Mas isso não tem sido correspondido depois do ponto de vista da realidade individual de cada uma das pessoas, isto é, de concretização individual. E é natural que, a partir da globalização, do mercado aberto, as pessoas se comparem sempre com os seus vizinhos, e às vezes eles mais longínquos e outras vezes mais próximos. E, portanto, o desenvolvimento económico do país, salários melhores, custo de vida mais baixo, é uma prioridade política para mim. E é por isso que a habitação, nós começamos a falar disso logo no início, é um elemento-chave. E o segundo, eu acho que tem que ver com esta parte um pouco mais, como é que eu diria, quase associativa da política, que é ter a certeza que nós continuamos a viver numa democracia saudável e numa democracia onde há espaço para vários tipos de opiniões. Eu acho que nós muitas vezes subvalorizamos também o quadro de relativa estabilidade institucional em que vivemos. Isto é, se nós pudermos associar a isso um ímpeto maior na transformação do país, nós fazemos as coisas provavelmente muito melhor do que os outros. E há casos onde nós vemos isso. A típica filosofia de desenrascar em Portugal só evidencia que nós, perante emergências, somos capazes e temos qualidade para isso. Eu acho que são muito portugalista desse ponto de vista, sou muito, não gosto da palavra patriota, porque não acho que isso me distinga de uma forma mais positiva relativamente a outras nacionalidades, mas eu acho que Portugal é mesmo um país extraordinário. Quanto mais viajei ao longo da minha vida, mais o percebi, e portanto o objetivo político é mesmo esse, é contribuir para a sociedade e perceber que sou um a mais.
1: Deixem-me só dizer que o nosso convidado chama-se Bruno Gonçalves, é eurodeputado, veio aqui para falar sobre um movimento que foi a variadíssimas escolas e que se chama Bora. A partir de agora, bora lá ligarem e dizerem o que é que gostam mais em Portugal, e como é que vem a situação dos mais novos, das novas gerações, possivelmente muitos dos ouvintes têm filhos. Pois bem, esta é a altura certa para nos dizerem o que é que acham que os vossos filhos pensam. É uma boa pergunta. Tu não tens filhos, não é? Pois.
0: Não. Para lá caminharei, espero.
1: Vamos ver.
0: Eu acho que a maior parte dos pais não sabe bem.
1: Estou sim? Quem fala?
2: Olá, Alvin.
1: És tu? Meu Deus. Mas afinal, quem és tu? Quem és tu?
2: Sou quem te põe a cabeça à roda. Ainda ontem passei por ti na disco e nem olhaste.
1: Na disco? Mas qual disco?
2: Sim, eu era a loira de olhos azuis e tu nem me provaste. Assim não dá, Alvin. Assim não dá.
1: Assim não dá.

0: estava à espera desta, não é? 960386272. Já agora, uma pergunta que me parece absolutamente obrigatória. Duas, aliás. Uma é, o movimento Bora vai a outras escolas? Vai haver um segundo round? Como é que... Ainda não sabes. Não imaginas?
1: Vontade, há... A disponibilidade de muita gente também, pedidos também. Vamos entrar em período de férias e, portanto, depois da mercado do verão, vamos analisar.
0: Ok. A outra pergunta é... as pessoas podem ver isto no YouTube, calculo, não é? YouTube, muitas destas conversas.
1: YouTube, Spotify e através de TikTok TikTok e Instagram, Movimento Bora.
0: Já agora... Entre todas essas conversas, surgiu alguma ideia? Surgiram várias? Alguma que tu recordes? Alguma que... Sabes que... Como direi? Eu um dia gostava de fazer um programa. A minha ideia para este programa é esta, atenção. Era um programa em que havia debates e depois no final tinha-se que se aprovar uma ideia. Só que tinha-se que colocar a ideia em prática. Percebes a minha grande questão? A questão era... Todos nós estamos muito habituados a ouvir muitas conversas, muitas conferências, e é ótimo, claro, esse debate. Mas depois, aquilo que nós reparamos é que depois não há uma...
1: Qual é o caminho? Qual é o objetivo?
0: É uma ligação, tipo, ok, tivemos aqui umas ideias, mas as ideias foram... alguma das ideias depois foi colocada em prática. E depois não há um acompanhamento devido. Então, espera aí, houve aqui uma ideia neste debate, esta ideia tem 6 meses para ser de facto realizada, ou um ano, e vamos acompanhar essa ideia. E toda a gente vai ser informado que aquilo que foi dito naquele debate... Então, o programa seria mais ou menos isso, mas podia valer para tudo, não é? Devia haver aqui uma cena, ok, há aqui uma ideia boa, bora lá colocá-la em prática.
1: Houve? Mas eu já desisti, ou seja, essa ideia de utilidade era a parte de engenheiro em mim, da qual eu já desisti há algum tempo. Eu acho que às vezes as coisas acontecem e são elas, o caminho é ele próprio uma finalidade. Primeiro, porque o objetivo do Bora não era sair de lá, ou seja, esta ideia de que vamos sair de lá com uma ideia para o país, para o mundo, que nos vai salvar, qual tábua de salvação.
0: Não quer salvar o mundo.
1: Não, é isto. Nem eu, e provavelmente não há uma capacidade. A capacidade é mesmo mais coletiva. Eu já vou à ideia. Mas isto quer dizer o quê? Porque o movimento é precisamente isto. Ou seja, o movimento em si já é uma finalidade. Colocarmos estas pessoas a falar, os mais jovens a falarem, e transformarmos o espaço digital num espaço de mais amor em vez de ser num espaço de mais ódio. Ou se for de ódio, porque a vingança, os sentimentos negativos são nossos, não é? Portanto, que o façam com maior cordialidade.
0: Então, mas eu tenho uma ideia. Peraí. A minha ideia é esta. Concordo em absoluto.
1: Só para dizer, ou seja, de uma ideia sobre a qual debatemos numa das sessões, agora já não me lembro qual, era... e acho que era mais do que plausível, era muito necessário em Portugal, era a educação emocional a partir de uma idade muito, muito primária da nossa vida.
0: Podia haver até uma disciplina.
1: Sim. Não, mas tinha que ser levado a sério, ou seja, tinha que ser uma coisa mesmo para as pessoas se entenderem, entender que os sentimentos, as sensações, porque aquilo, acho que foi provavelmente na última sessão, a quantidade de jovens hoje com menos de 16 anos que não dormem 8 horas. E a certa altura perguntei-me assim, então os vossos pais não vos dizem que dormir 8 horas é bom? Os meus diziam. Eles sim dizem, mas nós não dormimos. E depois sentiram um conjunto de sintomas associados a ataques de ansiedade ou ataques de pânico. Isto estamos a falar de jovens com 15 ou 16 anos. Pessoas que sentem uma ansiedade desmesurada comparado com aquilo que é a sua vida e a sua responsabilidade, que é ir à escola, é divertir-se e é tirar boas notas, no melhor dos casos, não é? Portanto, não trabalham. Mas a pressão que estas pessoas sentem não só revela um quadro de uma geração claramente ansiosa, há um livro sobre isto, aliás, mas nem vou por aí, ou seja, o quadro clínico destas pessoas é de ansiedade, não sabem lidar com as suas emoções e somam a isto um quadro muito forte de pouca predisposição para o sono. E portanto, a maior parte destes alunos dormia entre 6 horas por dia, alguns 5 e alguns 7. Mas ninguém dorme 9 horas, pelo menos das escolas onde fomos, muito poucos dormiam.

0: Não vamos sabendo. Uma creche que é basicamente uma creche para 600 estudantes, 600 crianças, com expressão artística. E, portanto, eles estão os dias todos lá na creche e estão a desenhar, alguns tentam pintar um Van Gogh, depois tentam... E esse desenvolvimento cognitivo e emocional através das artes, vamos ver onde é que ele vai chegar. Mas eu diria que o facto de ter este espaço offline e este espaço, eles têm, por exemplo, psicólogos e terapeutas da fala para acompanhar logo numa fase inicial da vida destas crianças, destes pequenos seres mágicos, como é que eles se desenvolvem, como é que emocionalmente eles reagem uns aos outros, sabem viver ou não em comunidade. Acho que é muito necessário isso, porque nós achamos durante um tempo que o digital ia substituir tudo e...
1: Não.
0: Not real.
1: Deixa-me colocar aqui a Beatriz.
2: Olá, prova oral. O meu nome é Beatriz Siqueira. Eu tenho 17 anos. O que eu prefiro em Portugal é a gastronomia e os desportos náuticos. Eu gosto muito da gastronomia portuguesa, gosto muito do cozido à portuguesa, dos pastéis de nata, da francesinha lá no Porto. Pronto, muitas coisas. E dos desportos náuticos, adoro remo, adoro andar à vela, por exemplo. E pronto, acho que beijinhos, obrigada.
1: Ora está, foi preciso teres vindo cá para termos uma ouvinte de 17 anos a deixar uma mensagem. Já não acontecia há algum tempo. Não é a primeira vez, mas já não acontecia há algum tempo, ainda bem. Renovação de públicos. Calma, estamos contentes com o nosso público. Atenção, podem ser juntar outros. 17 anos.
0: E gosta de cozida à portuguesa, eu acho que temos no bom caminho.
3: Olá para o Goral.
1: Raul.
3: Raul Damásio, São Miguel Açores. Olá. Eu gostaria de perguntar ao convidado se, no caso dessa história dos engenheiros não gostarem de ser chamados doutores e os doutores não gostarem de ser chamados de engenheiros, se essa cagança portuguesa não prejudica o funcionamento do nosso país, entre aspas. Um abraço.
0: Acho que essa cagança portuguesa, mais do que natural, tem sido um hábito prático. Acho que às vezes estas pequenas, eu chamo-lhe a política do minifúndio, né? Em que todos temos a nossa pequena quinta. Eu acho que, obviamente que sim, que prejudica por uma razão simples, que é somos demasiado classistas em algumas matérias. Acho que se elas forem entendidas de forma saudável, quer dizer, eu também tenho um clube de futebol e há pessoas que têm outro. E eu digo que sou orgulhosamente do meu clube de futebol.
1: Tens do Futebol Clube Porto.
0: Eu sou do Futebol Clube do Porto, sou orgulhosamente portista. Quer dizer, isso a mim não me impede de estar em Alvalade e ver um jogo do Sporting, e desde que o Sporting não esteja a disputar o título com o Porto, eu apreciar um bom jogo de futebol, poder fazê-lo no estádio do Braga. Agora, acho que há um espaço saudável para tudo, e eu acho que os engenheiros e os médicos não são diferentes a isso, desde que façam um bom trabalho. Acho que essa é uma parte menor. Na altura estávamos a dar esse exemplo mais pela parte da defesa classista da política.
1: É curioso, estava aqui a tentar justamente encontrar uma parte em que tu falas do Futebol Clube do Porto e tu dizes uma coisa muito, muito, muito curiosa, que é o Futebol Clube do Porto representa a garra das pessoas do Norte, a forma como lutam, como jogam. E talvez exista uma espécie de identificação de muitas pessoas do Norte com a maneira de jogar da equipa.
0: É possível. Eu sempre, ou seja, eu não quero extrair do futebol mais do que pontapés numa bola e 90 minutos de 22 jogadores a tentarem marcar mais golos que os outros. Mas eu acho que a missão do clube de futebol, Clube do Porto, da cidade também, tem muito que ver com a Revolução Liberal, não é? Portanto, é uma ideia de mais do que protesto, é uma ideia de resistência, uma ideia de fazer diferente e de forma mais aberta. E é uma ideia, nós temos que, num país que, apesar de todo o extraordinário que tem, é um país altamente assimétrico. As regiões do interior são diferentes das regiões do litoral, e o norte é mesmo diferente do sul. E o Norte, que é geralmente, até do ponto de vista da indústria, eu que acompanho estas questões de indústria no Parlamento Europeu, tem uma indústria muito mais acentuada, de indústria transformadora, do que as regiões do sul do país, por razões históricas, associadas sobretudo ao espaço temporal do Estado Novo. mas eu acho que esse espírito de resiliência e de resistência é um espírito com o qual eu me identifico. Eu acho que a grande

0: causa que me levou à política tem que ver com a justiça. A justiça é ali para dar. Eu sempre vivi muito mal com injustiças e ver as injustiças à minha frente deixa-me mesmo mal. Ou seja, é uma coisa. Há pessoas que conseguem passar, há pessoas que conseguem lidar melhor. Eu lido de forma, digo, suficiente a mal com a visualização da injustiça.
1: Deixa-me aqui colocar a Catarina e também o Rui Araújo.
2: Olá, boa tarde. Eu estou a vir com muita curiosidade e a gostar de conhecer melhor a realidade dos jovens nas redes sociais. E tendo em conta aquilo que foi partilhado relativamente aos receios, haver uma certa privação da partilha pública de uma posição, haver quase uma evicção de uma manifestação da sua própria voz, por um receio de não ser bem acolhido. E estou a extrapolar que isto sairá das redes sociais para a vida geral, não sei. Mas nesse caso, queria perguntar ao convidado como é que ele imagina que serão os políticos do futuro.
3: Bela pergunta, é. Adoro.
0: Eu espero que sejam mais como os políticos do passado, que pensem a sociedade, que se insiram nela e que ajudem a contribuir de forma ativa para que a sociedade seja mais feliz e mais livre. Mais livre primeiro, mais feliz a seguir como consequência, e que pensem no espaço público. Eu acho que nós muitas vezes estamos muito preocupados com o presente, obviamente de forma muito urgente, não é? Portanto, há problemas que é preciso resolver agora. Eu espero que os políticos do futuro, além disso, possam preocupar com as grandes questões dos seus tempos. Os grandes debates que nós hoje temos, o que é o ser humano, é um ser digital, é um ser físico, é um ser físico e digital, que espaço é que existem para um conjunto de contradições, os fluxos migratórios significam que nós podemos viver melhor com mais multiculturalidade ou podemos exatamente vivê-lo de uma forma diferente e contrária. Acho que o político, a política, políticos e políticas, também já agora diga-se, acho que tem de ser um espaço de humanidade. Eu no outro dia disse numa entrevista, acabei uma entrevista a dizer que perguntavam-me sobre referências. Nós temos sempre a tendência a falar de referências homens, seja na literatura, seja nas artes e na política ainda mais. Eu gostava de viver uma vida e morrer em Portugal e ainda assim ver uma primeira-ministra mulher no nosso país.
3: Quem é que sugeres? Vamos lançar?
0: Não, acho que não vou lançar ninguém.
3: Não vais lançar ninguém agora?
0: Não, porque isto até pode ser o contrário, imagina.
3: Ao lançar
0: essa pessoa não se torna. Portanto...
3: Mas se não tivesses esse medo de seres cancelado, não é? Com essa sugestão?
0: Não tenho, eu não gosto de jogar aos plenos com esse ser superior.
3: Cauteloso, senhor Bruno.
0: Ele tem mais autoridade do que eu.
3: Espera aí, deixa-me lembrar que tu também disseste que o rótulo do wokismo é hoje amplamente usado de forma pejorativa e sugeres um termo oposto. Dizes que não existia uma palavra oposta a esta, então sugeres a palavra retardismo, que define os movimentos extremistas que lutam por retrocessos democráticos motivados por uma nostalgia cega pelo passado. Portanto, retardismo, é esse? Queres implementar este termo?
0: Não, deixei essa sugestão porque, quer dizer, nós não podemos só... Para existir o branco é preciso existir o preto, para existir o bom é preciso existir o mau. E não dá para existir o wokeismo sem existir um reverso da medalha. Eu acho que se querem associar ao wokeismo uma ideia pejorativa de resistência, de luta pelos direitos humanos, de luta contra a injustiça, de progresso da sociedade, vamos associar também o reverso da medalha, que é exatamente o contrário, que é voltarmos aos tempos em que o homem e a mulher não tinham direitos iguais, em que em função da cor de pele ou do passaporte umas pessoas são mais e outras são menos do ponto de vista da dignidade humana, e já nós já vivemos isso, e portanto como nós já vivemos isso e o wokeismo é o progresso, eu pelo menos sugiro que o passado seja o retardismo.
3: Rui Araújo.
4: Viva prova oral. Tenho duas questões um bocadinho provocatórias para o convidado, que é de louvar essas iniciativas. Mas a primeira é, se não acha que, querendo o desenvolvimento económico do país e estar no PS é assim um bocadinho contraditório, dado que é o partido mais imobilista e que menos tem feito nessa via. Segunda, se não acha que uma certa superioridade moral da esquerda não prejudica o diálogo entre pessoas com opiniões diferentes? Pronto, são estas as minhas questões, mas parabéns pela iniciativa e acho que, sim, é importante, bora lá conversar e toda a gente sair das suas bolhas e encetar esses diálogos, desde que sejam construtivos e sem inquinações à partida. Um abraço.
3: Como é que respondes aqui ao Rui Araújo?
0: Vou responder reversamente, começar pela segunda. Sim, eu acho que essa ideia de superioridade moral, seja da esquerda ou da direita, nós agora estamos a viver o contrário, que eu acho que há uma superioridade moral da direita, sobretudo associada aos temas de imigração e de forma importada, isto é, um debate começa de fora para dentro. Eu acho que qualquer tipo de superioridade moral é negativa por uma razão muito simples, é que ela evita que nós tenhamos a possibilidade de perceber o ponto de vista do outro. Porque se eu acho que moralmente as minhas ideias são convictamente, ou pelo menos comprovadamente, melhores, eu desisto de perceber que a tese do outro pode ter alguma adesão à realidade. Ou pode ser sequer possível. E, portanto, a partir do momento que eu não a percebo como possível, eu determino que a minha é melhor. E o diálogo só existe se nós entrarmos em pé de igualdade. Eu posso achar a ideia estapafúrdia, parva, ridícula, mas eu também consigo perceber que, ao mesmo tempo, ela pode ser possível. Foi assim que nós chegamos... assim que nós nos lançamos ao mar, nos lançamos ao espaço e conseguimos coisas extraordinárias do ponto de vista da ciência e do desenvolvimento humano. Relativamente à primeira, eu acho que é o contrário, ou seja, eu percebo a dimensão da marca PS hoje, sobretudo numa geração mais nova, quer dizer, tenho amigos da minha idade, convivo com muitas pessoas. Eu escolhi o Partido Socialista, e se calhar vou começar por aqui para responder à pergunta, por uma razão muito simples. É o Partido Social Democrata em Portugal, é também o Partido Social Democrata na Europa, e se nós hoje olharmos para as economias europeias que mais crescem, nós estamos a falar dos países nórdicos e estamos a falar de Espanha, elas são economias assentes no modelo social-democrata, isto é, um modelo onde nós entendemos que o empobrecimento dos mais pobres não favorece o desenvolvimento do país, é exatamente o contrário, portanto tem que haver uma dinâmica de coesão da sociedade para que o desenvolvimento económico signifique obrigatoriamente que tanto os mais pobres são mais ricos como os mais ricos são também mais ricos. Uhum. Portanto, eu não acredito nessa ideia de política austeritária que temos de sofrer, quase uma forma penitenciária de sofrer porque depois vem uma benesse. Não é sempre assim a vida. Não. A transformação económica não é feita desse ponto de vista assim mais crente. E a segunda, porque há uma relação clara. Ou seja, nós vivemos sociedades, desde a primeira revolução, que são sociedades de trabalho. Isto é, o valor acrescentado para a sociedade vem do trabalho que nós desempenhamos. Desenvolvemos numa fase mais tardia, a partir de, provavelmente, nos governos da esquerda democrática, provavelmente até mais com Tony Blair no Reino Unido, uhum, uma ideia de social-democracia aberta ao mundo, economia de mercado, privatizações e, portanto, entendimento do privado como necessário à sociedade. E dentro deste espaço de entendimento, há um partido para mim, ou havia um partido, continua, provavelmente hoje existe um a mais, mas há um partido para mim no qual faz todo sentido militar em Portugal. Por uma razão simples, é que nós, para executarmos as nossas ideias num país como Portugal, nós precisamos de estar num partido político. Só podemos ter candidaturas independentes, por exemplo, juntas de freguesia e a municípios.
3: Não podias ter ido para outro?
0: Não fez e não faz sentido hoje. Ou seja, eu também não assumo isto clubisticamente. O que eu digo é que, para mim, não faz sentido hoje estar noutro partido que não o PS. E porquê? Porque se eu hoje, no Parlamento Europeu, tenho defendido que nós precisamos de uma nova política industrial com políticas públicas de apoio industrial, nós precisamos de um Estado mais forte para o poder fazer. E mais forte não é para intervir na economia, porque eu nem sequer sou adepto de grandes intervenções, a não ser em áreas fundamentais, como a saúde, obviamente como a justiça, mas é um Estado para ser catalisador e dinamizador. Há hoje muitos setores da economia que fazem as coisas bem, mas que não têm interligação com outros setores. E a partir do momento que nós não temos essa sinergia e ganho de escala, nós perdemos valor acrescentado potencial. Em segundo lugar, porque eu acho que há um fator de coesão social que é inerentemente necessário numa sociedade que quer ser livre e democrática. Porquê? Porque ao longo da nossa história nós pudemos ter, em alguns períodos, mais desenvolvimento económico ou industrial, mas que sempre que isso não foi repartido, sempre que isso não foi equilibrado, o que nós tivemos foi uma tensão social crescente a originar revoluções. As revoluções são fábulas muito bonitas, mas é que as revoluções que nós contamos são aquelas que foram bem sucedidas. A maior parte das revoluções foram mal sucedidas e acabaram, maioritariamente, em muitas mortes e em vidas perdidas. E, em terceiro lugar, eu acho que o PS não é um partido, ou seja, a minha razão de militar no PS é achar que o PS não é um partido imobilista. Eu compreendo que às vezes essa seja uma ideia passada sobre a esquerda. Há muitas pessoas que acham, às vezes até me comentam, mas porquê estás na esquerda? Quer dizer, tens um esforço económico diferente, não devias estar num partido de direita. Eu acho que é exatamente o contrário, ou seja, isto tem mais que ver com a forma como nós queremos crescer. Não há partidos, para mim, que querem crescer, outros que não querem. Uns querem o bem das pessoas e outros querem o mal. Eu nem sequer consigo colocar isso dessa forma assim tão... nem para os partidos de direita, e portanto acho que...
1: Bruno, deixa-me dizer, estamos quase no final do programa e eu ainda queria fazer duas ou três questões que me parecem essenciais. Uma delas, bora, sobre a Europa, onde, bem, tu estás no Parlamento Europeu, não é? Estás, vives em Bruxelas, deves seguramente saber quais são os melhores sítios onde se podem comer mexilhões.
0: Não.
1: Não sabes?
0: Não.
1: Nunca comeste mexilhões?
0: Eu vou confessar, eu sou o adepto de cozinhar. E portanto, todos os dias em Bruxelas eu cozinho em casa.
1: Verdade isso.
0: É verdade.
1: Tu podias aprender a fazer mexilhões à moda belga.
0: E ponto número 2, eu não gosto de mexilhões.
1: Ah, ok. Eu acho que é mais isso. Eu adoro mexilhões e em Bruxelas são particularmente bons. Bem, tu argumentas uma outra coisa, que é tu achas a Europa demasiado tímida e silenciosa na arena internacional. Vais mais longe. Tu dizes que a Europa precisa de construir uma verdadeira soberania europeia, desde a militar, industrial, à energética, e não depender apenas da soma de soberanias nacionais isoladas, garantindo claramente a proteção comum de fronteiras e a coordenação de sistemas militares. A pergunta é, como é que se consegue isto?
0: Acho que nós vamos ter de enfrentar um debate mais dia menos dia, que é para que a Europa é que nós queremos caminhar. Nós vivemos um período até há 5 anos em que o espaço nacionalista estava reduzido. Isto é, as pessoas não entendiam a recuperação da soberania nacional como fundamental face ao projeto europeu. Isso não é verdade hoje. E, portanto, se as pessoas votam em partidos nacionalistas, elas estão a querer dizer que se sentem que num espaço de competição feroz internacional com os Estados Unidos e China, nós temos ficado para trás. E acham que a solução para não ficarmos tão para trás é recuperarmos soberania nacional para podermos decidir coisas que tradicionalmente não podemos, por regras europeias. A política comercial dos Estados, que nos protege, por exemplo, quando se Donald Trump um dia quisesse impor uma tributação adicional aduaneira a Portugal, não poderia fazer, porque precisava de fazer à União Europeia de uma forma conjunta, mas nós abdicamos também de alguns instrumentos. A partir do momento que não temos o escudo e temos o euro, há uma política também de dimensão monetária que nós deixamos de poder fazer de forma indiscriminada, ou pelo menos sem consulta, ou sem influenciar as decisões, que são no caso em Frankfurt, tomadas em Frankfurt. Aquilo que eu quero dizer é que esse debate, que tem sido escondido, tem sido tímido, vai ter obviamente que aparecer, que é, se os Estados Unidos são um país, se a China é um país, e se nós achamos que o grande problema de desenvolvimento económico hoje é que nós temos as nossas empresas na revolução digital a ficar para trás relativamente a estes dois polos, qual é a nossa solução? Porque a solução da burocracia, que para uns impede o desenvolvimento porque é demasiado ambiciosa do ponto de vista digital, ambiental, para outros é penitenciosa porque ela tem entraves do ponto de vista de standards digitais que não permitem que as grandes empresas startups se envolvam na Europa. Para outros é exatamente o contrário, falta a regulação porque nós devíamos proteger ainda mais o ambiente e proteger mais os direitos online das crianças, dos jovens, dos predadores, contra potenciais predadores. Nós vamos ter que decidir se nós queremos mais, a pergunta final é mais ou menos Europa. E eu, nesta pergunta, tenho uma resposta que é muito simples, que é, nós precisamos de mais Europa. A Europa continua a ser, para mim, o melhor espaço do mundo para se viver, o espaço onde mais liberdades individuais e coletivas são respeitadas. E eu acho, do ponto de vista de desenvolvimento económico, não há forma, nós já não temos os mesmos... A memória existe, mas nós não temos as mesmas desconfianças entre países que nos impeçam de ambicionar muito mais, e ambicionar muito mais é sermos o continente liderante no mundo.
1: Temos de ser rápidos porque ainda tenho duas coisas para perguntar. Uma delas tem a ver com a IA. A IA é claramente um dos assuntos do momento. Como é que tu vês a sua entrada em cena? E já agora, se achas mesmo que o perigo real da IA reside na destruição da classe média empresarial, como já te vi a revelar, criando uma bipolarização nas empresas entre aquelas que organizam e programam e depois aqueles que executam.
0: Eu admito essa tese, ou seja, eu acho que, primeiro, eu tenho trabalhado muitos assuntos de inteligência artificial no Parlamento Europeu, dos chips e a parte da tributação. Aquilo sobre o qual eu tenho estudado, há um livro muito interessante, aliás, do último Kissinger sobre inteligência artificial, com o Schmidt e o Mundy, que revela, nos deixam várias teses. O que eu acho é o seguinte: a revolução aconteceu e vai continuar. E, portanto, neste momento, a única pergunta que nós temos perante nós na Europa é: queremos ser liderantes ou queremos ser liderados do ponto de vista da inteligência artificial? Eu acho que nós temos de liderar e, portanto, temos de construir modelos de soberania europeus para a inteligência artificial. Ter modelos autónomos, para não acontecer aquilo que aconteceu, por exemplo, agora com o último desenvolvimento do Claude, em que o presidente americano decidiu que as empresas europeias não poderiam ter acesso a esse desenvolvimento. Em segundo lugar, nós precisamos de garantir que o desenvolvimento industrial e económico que advém da inteligência artificial, porque ele existe, ele já é real hoje, do ponto de vista de desenvolvimento de tecnologias que não existiam antes, tem de reverter para a maioria da sociedade. Porque se reverter para uma pequena minoria da sociedade, o que nós vamos ter é o alargar de um fosso de desigualdade económica a qual nós não nos podemos permitir. E é exatamente o oposto do modelo de bem-estar social que a União Europeia, mas sobretudo os partidos sociais-democratas, defendem, e que eu em particular defendo. Esta ideia de um novo feudalismo, que é um feudalismo digital, em que 5 ou 6 pessoas têm metade da riqueza do mundo e os outros ficam em casa a ver, ainda para mais se não tiverem trabalho, numa ideia de automatização geral, é muito perigosa e espero que nunca aconteça.
1: Deixa-me colocar aqui o Pedro.
5: Olá, prova oral. Olá, convidado. É uma intervenção muito rápida. Esquerda, direita, direita, esquerda. Bem, PS e PSD têm que ter juízo, muito juízo. Esquerda e direita, bem, vamos lá ver quando correu mal dentro do PSD, os dissidentes originaram extrema-direita. Quando correu mal dentro do PS, os dissidentes originaram ocs e lunáticos. Prefiro ocs e lunáticos do que extrema-direita. Mas, na realidade, estamos aí a falar de social-democracia. PS e PSD têm um juízo. Senhor Primeiro-Ministro, não se venha a rir da desgraça das pessoas sempre que fala na televisão, ou seja onde for. Um abraço e bom fim de semana. Hoje é sexta.
1: Pronto, era isto, era o Pedro que queria aqui falar. Há uma última pergunta que, eu não sei se queres comentar aqui esta mensagem, mas eu tenho uma pergunta para te fazer e que faz algum sentido a propósito deste movimento Bora. Como é que nós podemos voltar a discutir assuntos complexos se muitas vezes temos pânico de ser julgados ou cancelados à primeira divergência?
0: Eu acho que temos de assumir que nós não sabemos tudo, que é normal estarmos errados, que é bom aprender, que é bom sermos corrigidos, e que a vida é um espaço tão bonito e tão curto para o desperdiçarmos com um ponto A e um ponto B, nascimento e morte, que sejam exatamente iguais.
1: Eu gosto da tua resposta, mas a verdade é que isso muitas vezes te pode levar a um cancelamento, não é? Sobretudo nas redes sociais.
0: So be it. Nós temos de ser corajosos. Mas é assim, quer dizer, se nós na vida há direitos e deveres, há responsabilidades e há um privilégio, nós temos o privilégio de podermos comunicar com toda a gente. E o reverso da medalha, podemos ser julgados por toda a gente. A partir do momento que nós somos conscientes de que estamos bem moralmente e eticamente com aquilo que dizemos, mas também estamos bem com admitir erros, se acharmos que, bem, afinal eu não tinha pensado nesta possibilidade, nós somos mais livres. Agora, isso tem que ter apenas e só para mim uma bússola moral, e essa bússola moral é de respeito pelo próximo. A partir daí podemos discutir tudo. Eu acho isso muito bem-vindo, acho isso extraordinário, e acho que foi assim que nós descobrimos as teses mais malucas. Quer dizer, alguém se lembrau algum dia no Terreiro do Paço que uma nau podia chegar à Índia? A maior parte das pessoas estavam a barafustar. Há uma passagem nos Lusíadas.
1: Estes malucos são doidos.
0: Pior, e dizia, mas eles vão para a morte e não sei o quê, e as viúvas que ficam, e os seus irresponsáveis, e a coroa insensível.
1: Nem sequer na internet.
0: E agora estamos a falar de cabos submarinos para o Brasil, porque os dados têm de chegar lá em menos de 2 milissegundos. Quer dizer, nós chegamos aqui. Se estas pessoas tivessem tido medo, se o rei tivesse medo de ser cancelado, ali a Ponte Vasco da Gama não existia.
1: Última pergunta. Onde é que as pessoas podem saber mais sobre o Bora?
0: Ora, toda a informação sobre o movimento Bora está nas nossas redes sociais, no YouTube. E o grande convite que eu faço a todos os ouvintes é que dediquem 2 minutos a ver um vídeo curto. Se vos interessar, vejam o episódio completo. E se vos interessar um episódio completo, depois vejam todos os episódios que vamos lançando. Movimento Bora, TikTok, Instagram, YouTube, Spotify.
1: Agora sim, última pergunta. O que é que a vida te ensinou?
0: Isso é uma pergunta para o final de vida.
1: Por exemplo,
0: se calhar não estou preparado para isto. O que é que a vida me ensinou? Que todos os dias são uma aventura, e que é extraordinária. Acho que a vida é extraordinária, é uma coisa extraordinária, na tristeza, na alegria, e também me ensinou que sou um privilegiado. Portanto.
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0: Porque Beto Meto pode ser um alarme. E é esse o despertador de hoje. Às 7 da manhã no continente e na Madeira, 6 nos Açores, segunda-feira, 20 de julho de 2026. A informação na RTP Antena 3 é com o Gonçalo Costa Martins. Bom dia, Gonçalo.
1: Bom dia. 16 anos depois, a Espanha repetiu a festa do Mundial.
2: Bola para Lamine Yamal, aparece Lamine Yamal que la toca com Pedro Porro. Pedro Porro no segundo palo, pode chegar. El remate atrás, remata.
3: Jogadores da Argentina, todos na grande área. Emiliano Martínez a despachar, a bola voa ao corte da defensiva espanhola. Campeões do mundo!
1: Não são precisas grandes explicações com a emoção das rádios espanholas a dar o golo de Ferran Torres. Ouvimos também o último minuto do jogo relatado na nossa irmã Antena 1. Foi preciso chegar ao prolongamento para a Espanha vencer a Argentina na final do Campeonato do Mundo. 1-0, o golo no minuto 106. O selecionador espanhol Luís de la Fuente era um homem feliz.
4: Estou muito emocionado.
5: Estou muito emocionado. Acabei de falar com os jogadores e eles disseram-me: Mister, ganhámos tudo. Tudo. E isso é maravilhoso. São um exemplo para o desporto espanhol, para a juventude e para toda a Espanha. Juntos somos mais fortes. Isso que ninguém duvide.
4: Espanha, juntos somos mais fortes. Isso que não é que para dúvida a nadie.
1: Luís de la Fuente emocionado. Já a Argentina, depois de vencer o Mundial em 2022, tentava repetir a história. O selecionador Lionel Scaloni assume que é difícil lidar com a derrota.
6: Já competiu até o final.
5: Competimos até ao final, mas perder custa muito. Somos grandes na vitória e temos de ser grandes na derrota. Sabemos perder e assumimos a responsabilidade, mas recordamos tudo o que fizemos para chegar aqui.
1: A Espanha volta a fazer história, venceu a Argentina. É a segunda vez que os espanhóis são campeões do mundo depois de terem vencido em 2010. As escolas esperam ter afixadas esta manhã as notas dos exames do nono ano. O representante dos diretores escolares explicou que haveria condições para divulgar os resultados se os ficheiros chegassem durante a noite. Os exames do secundário acabaram por ser conhecidos primeiro, mas houve desde a noite de sexta-feira cerca de 1.400 notas suspensas. Ao longo do fim de semana, as notas foram quase todas corrigidas. Esta segunda-feira também arrancam as candidaturas ao ensino superior, para já sem alterações no calendário. Nas eleições de São Tomé e Príncipe, a vitória de Carlos Villanova é dada quase como certa. As primeiras projeções apontam a reeleição deste candidato, mas só hoje é que esses resultados vão ficar claros. Ontem foi dia de eleições do país. Carlos Villanova poderá ficar à frente do principal adversário, Nito de Abreu. Terminamos no Algarve. Desde ontem que os comboios mudaram nesta região, começaram a circular comboios elétricos. A grande novidade é que deixa de ser preciso fazer um transbordo a meio do percurso. Passa a ser possível ir de Lagos a Vila Real de Santo António numa única viagem em menos tempo. Os velhinhos comboios a diesel que circulavam no Algarve vão passar agora para as linhas do Oeste e do Alentejo.
0: Olha.
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1: 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Bom dia, bom dia, bom dia, bom dia Madeira, bom dia Porto Santo. Como é que foi esse fim de semana? Dormiram um pouco, eu também. Estamos todos juntos no arranque de mais uma semana. Passam 5 minutos das 7 à segunda-feira, 20 de julho. Até às 10, a loucura habitual. Vou começar com a música nova dos Empire of the Sun.

7:11. Depois dos Mundo Secreto com Jamming, vamos espreitar a previsão do estado do tempo para o primeiro dia da semana. O dia começa com o céu pouco nublado, apresentando períodos de maior nubosidade nas terras altas. O vento será fraco de norte-nordeste, superando por vezes forte nas terras altas da Ilha da Madeira a partir da tarde. E está previsto para o dia de hoje uma pequena descida de temperatura lá em cima, nas terras altas. Continuando com a previsão do estado do tempo para hoje, que no Funchal vamos ter o dia com o céu pouco nublado, o vento será fraco em relação ao estado do mar, costa norte, ondas de norte-nordeste com 1 metro, costa sul, ondas inferiores a 1 metro e a temperatura da água do mar nos 24 graus. Não sei se alguém que está neste momento a ouvir as manhãs de 3 aproveitou o fim de semana para dar um mergulho, porque a temperatura da água do mar estava mesmo super, super agradável. Deram um mergulho? Então percebem o que eu estou a dizer. Não deram. Deviam ter, não conseguiram aproveitar. Aproveitem logo que tenham uma oportunidade, porque a água está fantástica, 24 graus. Temperaturas do ar para hoje: Funchal 27 graus, Porto Santo igualmente 27 graus para hoje e as mínimas igualmente com 21 graus. Ou seja, igualmente 21 graus, 27 máxima para o dia de hoje no arquipélago da Madeira. Temperaturas do ar a esta hora de manhã. Eu estava a falar convosco e neste momento, e no mesmo momento estava a tentar perceber as temperaturas do ar. Consegui. Eu não sei como é que consegui, numa segunda-feira, fazer tudo ao mesmo tempo, mas consegui. Temperaturas do ar a esta hora da manhã, às 7:13. O Porto Santo começa a semana com 22 graus. Eu às vezes não consigo perceber como é que faço isto tudo. Ok, 22 graus no Porto Santo, 23 graus em Machico e Santa Cruz, 16 no Santa Serra, 22 no Funchal, 12 graus no Pico do Areiro, 22 na Ribeira Brava e Ponta do Sol, 17 nos Prazeres, 20 na Calheta, 22 no Porto Nis, 17 em São Vicente, 18 em São Jorge, 17 em Santana, 16 no Santa Serra. E pronto, estas são as temperaturas no arranque de mais uma semana, 7:14.

7:24. Está a começar mais uma semana pela RTP Antena 3. Moleira, como é que estão a começar o dia? Contem-me lá através do WhatsApp. Isto está a começar bonito. Apesar de algumas nuvens a Marte, o dia começou com boas cores. Porto Santo, bom dia. É verão. Sentimos o calor logo pela manhã. E isto hoje vai aquecer 27 graus, a máxima prevista para a Madeira e o Porto Santo. Obrigado, Miley. Party in USA, 7:24. Hoje vou falar sobre o 6º aniversário do Treehouse e atenção que vamos ter passatempo, vai acontecer na terceira parte das manhãs de 3. São dois fins de semana de celebração do 6º aniversário do Treehouse, por isso estejam atentos, é já este fim de semana e depois o próximo, o primeiro do mês de agosto. Ainda hoje, importante referir que é o dia do amigo. Sim, hoje é o dia do amigo, uma celebração que nasceu em 1969, já tem alguns anos, inspirada pela chegada do homem à Lua. A ideia era simples: se a humanidade conseguiu unir-se para chegar tão longe, a amizade também merece ser celebrada. Eu concordo! Está certo, devemos celebrar a amizade todos os dias. Claro que os amigos não precisam de uma data no calendário, claro que não. Mas esta é uma boa desculpa para lembrar aquela pessoa que aparece sempre, nos dias bons, nos dias maus e, sobretudo, quando é preciso ajudar numa mudança de casa. Aquele amigo que, não te preocupes, estou lá para ajudar-te. E aquele amigo que não está diariamente contigo, mas tu sabes que no momento certo ele é o primeiro a chegar. 910-645-554. Quem é que tem os melhores amigos? Hoje é o dia de tu falar sobre os teus amigos, sobre o teu amigo, sobre a tua amiga.

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muita animação no Norte Ilha. E Richie Campbell também vai estar a Norte, no Festival a Norte, em Agosto. Hoje é o dia do amigo, um verdadeiro amigo. Conhece as tuas melhores histórias. É, não é? Um grande amigo esteve lá quando elas aconteceram e ajuda a mudar alguns detalhes quando são contadas. Ah, isso não foi bem assim que eu estava lá contigo. Quem é esse cúmplice na tua vida? Hoje é o dia do amigo e nós queremos encher as manhãs da 3 de boas amizades. Nós gostamos é só de boas amizades, as verdadeiras amizades. E envia-me o nome daquela pessoa que está sempre presente e conta-nos porque é que merece esta dedicatória. Hoje é o dia de celebrar a amizade, os verdadeiros amigos. Porque hoje é o dia do amigo. 910-645-554. Tens algum amigo desde o tempo da escola? Há quantos anos é que dura essa amizade? Esta entre muitas outras histórias para falarmos ao longo desta segunda-feira. Hoje é o dia do amigo. Celebramos a amizade, que é tão bom. É tão bom ter amigos. E agora, mensagens. A Anita já acordou e conseguiu aproveitar o início desta manhã de segunda-feira. Enviou-me duas fotos. Bom dia desde Gaula. Feliz dia dos amigos. Obrigado pelas fotos, Anita. E seguimos para mais uma manhã. Amigos, contem-me lá quem é aquele amigo que está sempre presente nos bons e nos maus momentos. Porque amigo que é amigo está lá para tudo. Romano Faria. Na RTP.

Quando eu digo que tenho os melhores ouvintes do mundo, e encontrei por acaso algumas pessoas no fim de semana. Oh, Romano, mas como é que tu consegues? Eu consigo porque tenho os melhores ouvintes do mundo. E obrigado pela lembrança, pela chamada de atenção. A Semana do Mar, eu

0: falei sobre isso a semana passada, mas é segunda-feira, é segunda-feira. Até encontrei arriscas hoje a chegar aqui à RTP. Tenho um vídeo no meu Instagram com arriscas pelo caminho e dois cafés. Passem pelo meu Instagram, está lá o fim do início da minha manhã de segunda-feira, que é sempre fantástico. É com toda a energia logo pela manhã. Vamos às mensagens no WhatsApp neste Dia do Amigo. E vou começar com a mensagem da Idalina. Bom dia, Antia Teresa. A Semana do Mar começa sim, quarta-feira. Depois temos o fim de semana, Festa da Banana e da Lapa. É isso. Viva a Madeira! Viva o verão! Esta ilha é um espetáculo. Uma pessoa depois não consegue ir a todas. Já melhor que sabe. Não dá para ir a todas. Aqui é difícil, aqui é difícil. Obrigado, Delina. Boa segunda-feira, bom início de semana. E claro, como já referi, a Semana do Mar começa segunda-feira com a Carolina Deslandes. Depois, começa quarta-feira com a Carolina Deslandes. Depois, na quinta-feira, Bandidos do Cante. 24, sexta-feira, Diogo Pissarra. Sábado, Plutónio. E a fechar os 5 dias de festa da Semana do Mar, João Pedro Paes. Pronto, ok, mas tenho a certeza que já muitas pessoas estão pelo norte da ilha para descansar e depois aproveitar ao máximo a Semana do Mar. Agora, Dia do Amigo. Quero que me contem sobre as vossas amizades, o vosso amigo. Quem é aquele amigo que está sempre lá para tudo, para tudo, para os bons e para os maus momentos. Mensagens no WhatsApp, Lígia, bom dia.
1: Olha, Romano, eu tenho amigos desde da minha infância, desde mesmo quando nós éramos bem pequenos.
0: Graças
1: a Deus, estão todos fora. Sim. E ainda continuamos a ser amigos e grandes amigos, mesmo distantes, sempre prontos para apoiar. Isso para mim é ouro, ouro. E tenho outros muito mais amigos. A minha filhota, por exemplo, é uma grande amiga, grande, o meu tesouro. Beijinhos, tudo bom.
0: Muito bom, muito bom. Os filhos também são grandes amigos e nós temos que ser também para eles. Mas a Lígia já tinha enviado uma mensagem antes. Vamos ouvir a primeira mensagem. E volto a repetir, bom dia. Viva a segunda-feira, eu adoro as segundas-feiras.
1: Bom dia, Romano.
0: Bom dia, vamos a isso.
1: Aqui vamos nós para mais um dia de trabalho.
0: Uhum.
1: O dia está fantástico. Amanheceu com umas cores fantásticas. Olha, desejo-te um ótimo dia.
0: Obrigado.
1: Para ti, para toda a gente, este mundo, este universo, com muita saúde, muita paz e muita alegria. Olha, amigo é uma palavra forte, amigo.
0: Porquê?
1: Amigo, não são muitos, mas os poucos são bem verdadeiros. Uhum. E são aqueles que a gente conta para tudo, em todos os momentos, que isso sim, para mim, é um verdadeiro amigo. É como tu, Romano, és um amigo. Não conhecemos, mas todas as manhãs estás sempre com uma boa disposição, sempre com um belo vertimento e sempre com um sorriso, por toda a gente bem disposta. Assim é que é um verdadeiro amigo. Não conheces as pessoas, mas transmites esse entusiasmo, essa alegria que enche a alma de toda a gente logo pela manhã e pelo dia. Um beijinho grande.
0: Obrigado, Lígia. Obrigado. Obrigado, amiga Lígia. Pronto, obrigado. Amigos, vamos falar do dia da amizade. Vamos lá, contem-me no WhatsApp os grandes amigos que vocês têm, as histórias das vossas amizades. Ou, por que não, homenagear um amigo em na rádio hoje.

0: Obrigado às amarguinhas. Esta música já tem alguns anos. Just Girls, 8, ou melhor, 9 minutos para as 8 da manhã. Hoje é o dia do amigo, por isso falem dos vossos amigos. Aquele amigo que precisa ser falado hoje na rádio, nas manhãs da Antena 3 Madeira. 910-645-554. Qual é aquele amigo a quem podes telefonar a qualquer hora? A qualquer hora, sem precisar de explicar muita coisa. Ele está lá, seja de madrugada, seja logo pela manhã, seja à noite. Tu sabes que podes contar com esse amigo. E, muito importante, nós temos os amigos que não falamos, não, podemos não falar durante uma semana, duas, três semanas, mas nestes momentos sabemos que esse amigo vai atender a chamada e vai falar contigo. Qual é esse amigo? Conta-me no WhatsApp 910-645-554. Vamos ouvir a mensagem da Ana. A Ana ainda está a recuperar da emoção que teve no fim de semana, porque foi ao concerto do K-pop. Ana, quem é a melhor amiga? Acho que é a mãe, não é a mãe?
1: Bom dia, Romana.
0: Bom dia.
1: Minha mãe, a mim, é muito...
0: É amiga? A melhor amiga? É isso?
1: Melhor amiga.
0: Ok. E então, e o fim de semana, Ana? Como é que foi o teu fim de semana? O que é que andaste a fazer? Conta-me lá.
1: Foi o concerto.
0: Sim.
1: Da garra de K-pop.
0: E então?
1: Foi incrível!
0: Acredito.
1: Beijinhos. Tchau.
0: Boas férias. Que emoção deve ter sido o concerto no Parque Santa Catarina, que estava esgotadíssimo. Recebi uma foto da Carmo, e a Carmo tem algo a dizer em relação ao dia dos amigos. Boa semana. Começa o dia deixando fluir tudo o que é de melhor. Somos grandes quando não derrubamos muralhas. Amigo que é amigo está sempre lá. É verdade. E parece-me que a Carmo anda pelo aeroporto. A foto está aqui no WhatsApp. Obrigado pelas vossas mensagens. 910-645-554. Quem é que já está acordado e prontinho para enfrentar mais uma semana? Não! Tem que ser, vamos a isso!
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0: 8 horas. Info 3 na RTP Antena 3 Madeira com Sérgio Freitas Teixeira. Bom dia.
1: Bom dia. Começa hoje e decorre até o dia 6 de agosto o período de candidaturas à primeira fase do concurso nacional de acesso ao ensino superior. As instituições disponibilizam para o próximo ano letivo 56.790 vagas, um aumento de 834 vagas em comparação com o ano passado. Apesar da candidatura ter de ser feita de forma digital, cerca de 90% dos alunos recorre ao gabinete do ensino superior, explica o diretor deste gabinete, Ricardo Gonçalves.
2: É confirmar quais são os requisitos deste ano, nomeadamente as provas de ingresso, o peso das mesmas, o impacto que a forma de cálculo da nota de candidatura tem face ao contexto em que o estudante está a concorrer, e procuramos linkar àquilo que foi o histórico dos últimos anos das notas de ingresso, a utilização do regime especial do contingente da Madeira e como ele se relaciona em função às vagas nacionais e ao contingente geral. Obviamente que a somar a isto temos também a avaliação das aptidões profissionais, também no sentido de se ajudar o estudante a definir uma área de formação.
1: Ricardo Gonçalves, diretor do Gabinete de Acesso ao Ensino Superior. Os alunos com nota suspensa nas provas de 12º ano vão conhecer o resultado da avaliação já esta manhã. De acordo com o agrupamento de exames do Funchal, as classificações dos exames nacionais em falta vão estar em conformidade logo que abram as escolas. Já as classificações das provas finais do 9º ano também vão estar disponíveis hoje. Até o próximo dia 26 decorre no pavilhão multiusos do Porto Santo mais uma edição da Expo Porto Santo, organizada pela Associação de Indústria, Comércio e Turismo da Ilha Dourada. José António Castro, presidente desta associação, diz que estão presentes cerca de 150 empresas e espera cerca de 1.000 pessoas por dia.
3: Nós temos um total de 143 empresas, 35 empresas de Porto Santo, 23 da Madeira, 11 do continente e 3 instituições, nomeadamente a Força Aérea, a GNR e as Forças Armadas, que num total dá volta de 153. Depois disto, das visitas oficiais dos seminários, vamos ter animação, vamos ter aqui uma área só para o artesanato, vamos ter um simulador de voo pela parte da Força Aérea. Estamos a crer que entre por dia mil e poucas pessoas.
1: A Expo Porto Santo, que decorre até o próximo dia 26. Um olhar agora da jornalista Cláudia Ornelas aos principais títulos dos jornais de hoje.
4: Restauração lidera vagas de emprego, escreve na manchete o JTM. O Instituto de Emprego tem mais de 300 ofertas de trabalho. Dessas, mais de uma centena procura cozinheiros e empregados de mesa e bar. A área da construção também quer contratar pedreiros, serralheiros e carpinteiros. O Diário olha para a justiça económica que acelera. A duração média das ações por dívidas nos tribunais diminuiu de 35 para 8 meses nos últimos 10 anos. Nas breves, o JTM informa que 2 drones reforçam vigilância noturna na prevenção de incêndios. O Diário faz chamada para as baleias que estão em alta. Os avistamentos cada vez mais frequentes de cetáceos animam empresas marítimo-turísticas, mas isso pode não significar abundância, alerta os investigadores.

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3: Ora bem, 8 horas mais 4 minutos. Muito bom dia. Quem só agora chegou, bom início de semana. Hoje é o dia do amigo, mas vamos começar a hora com a música da semana. Em destaque está Kelly Clarkson. Novo tema, chama-se I

Obrigado à RTP Antena 3 Madeira. Eu estou sempre a dizê-lo. É difícil quando não estás ligado às manhãs da 3. Mas com as manhãs da 3 tudo é mais fácil, ainda mais numa segunda-feira, em pleno verão. Virgulho com o Maninho, é a música nova, não está fácil. 8 horas mais 10 minutos. Hoje é o Dia do Amigo, uma celebração que nasceu em 1969. E é curioso que eu descobri que isto foi inspirada pela chegada do homem à Lua. A ideia era simples. Se a humanidade conseguiu unir-se para chegar tão longe, a amizade também merece ser celebrada. Faz sentido, faz todo o sentido e faz ainda mais sentido quando enviares mensagem esta manhã assim para o WhatsApp da RTP Antena 3 Madeira, falarmos sobre os teus amigos, aquelas amizades. Hoje é o Dia do Amigo e queremos encher as manhãs da 3 de boas amizades. Envia o nome daquela pessoa que está sempre presente e conta-nos porque merece esta dedicatória no Dia do Amigo, o Dia da Amizade. Com certeza tens aquele amigo que podes ligar a qualquer hora do dia. Tens algum amigo desde a escola? Já recebi mensagens de pessoas que têm amigos desde a infância. Qual é aquela música que te faz lembrar imediatamente um grande amigo? Ou uma aventura que tiveste com um amigo e essa música era a banda sonora desse momento? Qual foi a situação mais absurda que já viveste com um amigo? 910-645-554. Há muita história. E aquele amigo que achas que merece uma dedicatória aqui na rádio. Deste lado, Maroon 5.

0: Música nova na RTP Antena 3, uma bora de Sabrina Carpenter. Chama-se House Tour. Hoje é o dia do amigo. Os amigos tornam, sem dúvida, os dias bons ainda melhores e ajudam muitas vezes a dividir o peso dos dias menos fáceis. Quantas, quantas vezes. Hoje fica um desafio. Vou lançar aqui um desafio, em direto na rádio, para a Malória, para o Porto Santo. Não te limites a enviar mensagem para a rádio. Eu quero a mensagem para a rádio para contares-me sobre as tuas amizades, o teu verdadeiro amigo. Não quero pormenor, não quero pormenores, mas acho que hoje é um bom dia para homenagear o amigo ou amiga em direto aqui na rádio. Mas em relação ao dia do amigo, não é somente enviar mensagem para a rádio. Por que não enviar também ou ligar diretamente a esse amigo? Às vezes, a verdade é que nós andamos numa loucura diária. Imensa coisa a acontecer em simultâneo, imensa coisa para fazer e falta-nos tempo para muita coisa. Por que não hoje ligar ao amigo um simples obrigado por estares aí? Só isso. Mas porquê que... Obrigado. Obrigado só por estares aí. A Anitta enviou a mensagem de voz e quer falar sobre amizades. Bom dia, Anitta.
1: Bom dia. Segunda-feira. Feliz dia da amizade. Eu tenho amigos mesmo de longa data. Tenho alguns no tempo de escola. E tenho aquele amigo que mantém-se, que está sempre presente para os bons e os maus momentos.
0: Muito importante.
1: Tenho alguns amigos que estão ali sempre. Mas quero a pronunciar um nome em especial. Susana. Susana está sempre presente. Mesmo distante, está no Reino Unido, mas está sempre presente no meu coração. E está sempre presente ali quando eu quero. E tem outra Susana também.
0: São duas Susanas.
1: Aquela pessoa que está sempre presente para ajudar, está sempre com aquele ombro amigo. E entre outras, Lúcia, Wanda, muitas amigas. Um feliz dia da amizade, tudo bom. Romano Faria acaba também ganhar um amigo virtual.
0: Somos todos amigos.
1: Através da Antena 3. Prontos, tudo bom.
0: Obrigado,
1: bom
0: boa dia. Semana. Obrigado, Anitta, boa semana. Feliz dia da amizade, feliz dia do amigo. Mr. David Bowie, já se faz ouvir aqui. More Than Love, ainda para esta hora. Pela frente há Portugalex e Indo Dia. Vamos viajar até os anos 90. Agora David Bowie.

0: 8 horas e 23 minutos, agora sim é o Portugalex.
1: Segundo dados do INE, cerca de 10 milhões de portugueses bloquearam o número do Ministro da Educação no telemóvel. O Portugalex foi saber porquê.
2: Olhe, porque não me largava. Entre quinta e sexta-feira ligou-me 5 em 5 minutos a pedir para eu corrigir os exames de matemática. Eu sou manicure e sempre testei números, mas ele insistia que não fazia mal, que era um serviço à nação, o que me estava a pedir. Foi mais chato que os operadores de marketing da Nós e da Mel, que nos ligam a toda a hora para lá a fatorra. Tive de bloquear. Que remédio.
1: Fica então o conselho. Se receber uma chamada de um número desconhecido, não atenda. Pode ser o Ministro da Educação.
3: E hoje é dia de fazer queixinhas ao provedor do ouvinte do Portugalex em mais uma edição de...
4: Vão chatear o Camões!
3: Tentem não irritar muito o Major Valentim Loureiro, porque ele ainda não recuperou do anúncio do encerramento do Boa Vista.
5: Senhor Provedor, o assunto não é propriamente o Portugalex, mas não sei a quem me queixar, maneiras que aqui vai. Há coisa de um mês, fiz uns exames ao estômago do Hospital de Santa Maria. Pronto. E disseram-me que os resultados apareceram afixados na sexta-feira no Liceu Camões, enquanto o hospital me mandou para casa o resultado do exame de português. Parece que tive 16, o que nada é uma boa nota. Só é pena eu não ter feito nenhum exame de português nos últimos quê? 50 anos.
4: Oi, vocês bem comigo? Vá queixar-se ao Ministro da Educação, que ele é que arranjou este verbicaço, ok? E se ver o resultado do meu exame ao colesterol afixado em alguma escola, abismo, está bem? Não sei para onde é que mandaram aquilo. Próximo.
6: Caro provedor, venho manifestar o meu profundo repúdio pelo facto do Portugalex ter feito pouco das pessoas que dizem Tene, Sande e Lapi. Porque cada um diz como quer. Além dessas, eu também digo, dois pires, um pire. Dois vírus, um viro. E então, não posso?
4: Opa, claro que pode. E também podem moer um corno, dois cornos, a outra pessoa qualquer. Hã? Não tem mais nada a fazer? Porquê que não vai dar banho ao canário? Irra!
6: Excelentíssimo, Sr. Provedor, eu acho mal o Portugalex não fazer um espetáculo ao vivo. Hoje em dia, todas as rubricas de rádio são transformadas em espetáculos ao vivo. Até os noticiários e o boletim de trânsito da Antena 1 vão ser feitos no palco do Maria Matos, com o público a assistir. O que é que se passa com o Portugalex?
4: Olha, caro ouvinte, porquê é que não vai fazer um espetáculo ao vivo que consiga cortar as unhas dos pés e me desampar a loja?
6: Eu cortar as unhas dos pés? Olha, boa ideia, Sr. Provedor. Aposto que até escutava.
4: Em 5 minutos. É melhor anunciar logo várias datas, porque as pessoas hoje em dia compram um bilhete para tudo. E sabem o que é que também já esgotou? A minha paciência. Metam as vossas queixinhas no congelador para elas não se estragarem com o calor, ok? Foi!
0: E assim começa mais uma semana com o Portugalex. Duas músicas antes do hino do dia. 8 horas e 27 minutos, bom início da semana. Hoje é o dia do amigo, por isso enviem-me mensagem para o WhatsApp. Falem-me dos vossos amigos, aquele amigo que está sempre lá para qualquer momento. 910-645-554. Estas são as manhãs de 3 a acordar.

8 horas 32 minutos, estás a começar muito bem a semana, muito bem o dia, porque estás ligado às manhãs da 3 Madeira. Da Madeira para todo o mundo, bom dia Porto Santo.

que não tenhas contacto diário com ele, sabes que ele está lá para ti. Envia-me mensagem, fala-me dos teus amigos, aquele amigo que precisa de ser homenageado hoje na rádio. Este meu amigo é o maior e acho que ele merece ser homenageado aqui nas manhãs de 3. 910-645-554. Indo o dia. Os Reef são uma banda britânica formada nos anos 90, com uma sonoridade que cruza o rock, blues e funk, liderados pela voz rouca de Gary Stringer, tornaram-se um dos nomes marcantes do rock britânico dessa década, década de 90. Place Your Hands foi lançada a meio, 1996, e tornou-se no maior sucesso da banda. Apesar da energia e do refrão explosivo, a música nasceu de um momento muito pessoal. Gary escreveu o tema depois da morte do avô, procurando transformar a dor e a saudade numa mensagem de esperança. A canção abriu caminho para o segundo álbum dos Reef, Glow, que chegou diretamente ao primeiro lugar no Reino Unido. Place Your Hands alcançou a 6ª posição da tabela britânica e permaneceu 11 semanas no top 100 e ganhou ainda mais popularidade ao ser utilizada regularmente no programa de televisão TFE Friday. O hino do dia é Place Your Hands, assim que é, dos Reef, um tema que completa este ano 30 anos. Os Reef, para ouvir já de seguida nas manhãs da 3. 30 anos que tem este tema.

0: Tão bonita esta música dos Napa. Ouviram bem a letra da música? Eu sou tão sortudo, tenho amigos pelo mundo. Ainda mais neste dia, dia do amigo. Sobretudo os Napa, 8 horas e 42 minutos. Dia do amigo. Quem é o amigo que já faz parte da tua família? Porque existem amizades que é como se fossem já da família, de longa data. Já fazem parte da família. Já fazem parte da família. Recebi aqui uma mensagem do Enio Andrade que refere isso mesmo. Bom dia, Romano, e a todo o auditório da Antena 3. Eu sou sortudo. Para além de ter uma família espetacular, tenho 3 amigos que são como irmãos. Abraço ao Pedro Correia, Pedro Macedo e Nuno Nóbrega. Aqui está um exemplo de celebrar o Dia do Amigo com uma mensagem a falar dos amigos. É em direto aqui na rádio, por isso falta a tua. Fala-me dos teus amigos. É dia de homenagear os grandes amigos aqui nas manhãs de 3 Madeira. 910-645-554. Tens algum amigo? Desde a infância, desde os tempos de escola, há quantos anos é que dura essa amizade? Conta-me no WhatsApp. Estamos a 17 minutos das 9. É segunda-feira, está a sol, a temperatura vai subir, estamos no verão. Quem está a caminho do trabalho, boa viagem. Quem está de férias, boas férias.
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Burninho, Burninho, Burninho. Como é possível fazeres grandes músicas? Mais uma grande música de Bruno Mars. Whiskey at Home das manhãs da RTP em T3 Madeira. Bom dia a quem está a enviar mensagem, que foi a Lúcia. Bom dia, boa semana. Boa semana também para a Sónia Cantoneiro. Enviou-me aqui um vídeo. É segunda-feira, temos que estar com aquela boa disposição para enfrentar mais uma semana, ainda mais sabendo que muitas pessoas estão de férias, com merecido descanso, e outras têm que trabalhar, mas já a pensar nas férias. Eu penso, eu estou aqui e já estou a pensar à frente nas férias. Recebi aqui duas fotos, neste momento, da Mónica Henriques, com a seguinte mensagem. Tenho uns amigos que não vejo todos os dias, mas quando os encontro é como se fosse a primeira vez, como na Antena 3. Gostei desta analogia. Gostei. Obrigado, Mónica Henriques, pela mensagem, pelas fotos. Bom dia, Romano Faria, Antena 3. Hoje uma semana repleta de muita alegria e um bom trabalho para todos vós. Obrigado. Boa semana, 910-645-554. Tens aquele amigo que nunca responde. Eu tenho um amigo desses. Ruben, tu és uma dessas pessoas. Ele não está a ouvir a rádio neste momento, mas diga aqui em direto na rádio. Ele é destas pessoas que nunca responde às mensagens, mas aparece sempre quando é preciso. Ou então quando uma pessoa envia aquela mensagem, e preciso mesmo, e liga logo, responde logo. Mas quando tu ligas só por ligar e tal, nada, zero. Ou então não responde às mensagens, uma simples mensagem, não. Mas quando sente que é um assunto sério, essa pessoa está lá, vê a mensagem, responde à mensagem e retorna essa chamada. 910-645-554. Falem dos vossos amigos. Às 9, a Info 3 está lá com Chris Brown e ainda um clássico pela manhã português, os Primitive Reason, Seven Fingered Friend. É segunda-feira.

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1: São 9 horas. O Sérgio Freitas Teixeira está de regresso à Antena 3 com a Info 3. Bom dia.
2: Bom dia. Cerca de uma dezena de escolas na Madeira estão fechadas devido à greve das técnicas de apoio à infância. A garantia do responsável do Sindicato dos Trabalhadores em Funções Públicas e Sociais, Nelson Pereira.
3: São Vicente, Lameiros, Boa Ventura, Assomada, São Gonçalo, Escola do Rancho, Creche de Água da Pena, edifício da Creche do Búzio, Escola Engenheiro Luís Santos da Costa.
2: As técnicas de apoio à infância estão hoje e amanhã em greve. O Sindicato dos Trabalhadores em Funções Públicas e Sociais diz ter sido ignorado do processo negocial com o Governo Regional. Sindicato que convocou para esta manhã às 11 horas uma concentração de protesto em frente à Secretaria da Educação. Os alunos com nota suspensa nas provas de 12º ano vão conhecer o resultado da avaliação já esta manhã. De acordo com o agrupamento de exames do Funchal, as classificações dos exames nacionais em falta vão estar então em conformidade logo esta manhã, logo após a abertura das escolas. Já as classificações das provas finais de 9º ano também vão estar disponíveis hoje. As pautas dos exames nacionais estão corrigidas e completas. A expressão suspensa, que baralhou muitos alunos em todo o país, foi substituída por uma classificação entre 0 a 20 valores. Começa hoje e decorre até o dia 6 de agosto o período de candidaturas à primeira fase do Concurso Nacional de Acesso ao Ensino Superior. As instituições disponibilizam para o próximo ano letivo 56.790 vagas, um aumento de 834 vagas em comparação com o ano passado. Apesar da candidatura ter de ser feita de forma digital, cerca de 90% dos alunos recorre ao gabinete do ensino superior, explica o diretor deste gabinete, Ricardo Gonçalves.
4: É confirmar quais são os requisitos deste ano, nomeadamente as provas de ingresso, o peso das mesmas, o impacto que a forma de cálculo da nota de candidatura tem face ao contexto em que o estudante está a concorrer, e procuramos linkar àquilo que foi o histórico dos últimos anos das notas de ingresso, a utilização do regime especial do contingente da Madeira e como é que ele se relaciona em função às vagas nacionais e ao contingente geral. Obviamente que a somar a isto temos também a avaliação das aptidões profissionais, também no sentido de se ajudar o estudante a definir uma área de formação.
2: Ricardo Gonçalves, diretor do Gabinete do Ensino Superior. Um olhar agora da jornalista Cláudia Ornelas aos principais títulos dos jornais de hoje.
5: Restauração lidera vagas de emprego, escreve na manchete o JTM. O Instituto de Emprego tem mais de 300 ofertas de trabalho. Dessas, mais de uma centena procura cozinheiros e empregados de mesa e bar. A área da construção também quer contratar pedreiros, serralheiros e carpinteiros. O Diário olha para a justiça económica que acelera.

0: A duração média das ações por dívidas nos tribunais diminuiu de 35 para 8 meses nos últimos 10 anos. Nas breves, o JM informa que 2 drones reforçam vigilância noturna na prevenção de incêndios. O diário faz chamada para as baleias que estão em alta. Os avistamentos cada vez mais frequentes de cetáceos animam empresas marítimo-turísticas, mas isso pode não significar abundância, alertam os investigadores.
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5: 9 horas mais 4 minutos, é a terceira e última hora do programa das Manhãs de 3. Estamos no início de mais uma semana. 20 de julho, 27 graus, a máxima prevista para hoje, aqui pela Madeira, bem como ali ao lado pelo Porto Santo. Nesta hora vou estar à conversa com Filipe Gonçalves, 6º aniversário do Treehouse. E atenção, muita atenção, que vamos ter passatempo para a festa de aniversário. 2 fins de semana, o primeiro é já o próximo. Summer a abrir hora com música nova My Body Isn't Ready.

os Red Bad Gang, Missy Miles, que esteve no passada sexta-feira aqui pela Madeira, deu um grande concerto em Câmara de Lobos. Hoje é o dia do amigo e tenho recebido ao longo da manhã várias mensagens relacionadas com o dia do amigo. Quem é aquele amigo que já faz parte da tua família? Conta-me lá através do WhatsApp. Eu sei que é segunda-feira e já estamos... Eu posso dizer, posso e vou dizê-lo, já é quase pré-silly seasons, ou seja, muitas pessoas já estão de férias, outras já estão com o pensamento, nunca mais chega o dia das férias, mas não é invalida que não possam participar através do WhatsApp, 910-645-554. Recebi uma foto de quem? Do Eduardo, no início desta manhã de segunda-feira. Desejo a todos um bom dia e boa semana. Tudo isto está no Instagram da Antena 3 Madeira. A Nazaré enviou-me uma foto com uma amiga e escreveu o seguinte: feliz dia da amizade, felizmente tenho alguns amigos espalhados pelo mundo, Alemanha, Holanda, Espanha, Brasil e em Portugal continental. Não posso esquecer a amizade com a Antena 3. Ah, uma querida, obrigado, boa semana, Nazaré. Miles Smith, Drive Safe.

0: Mais nova música madeirense, Tomás Noronha. Ele acabou de lançar o seu primeiro álbum de originais. Ele vai estar sábado na Semana do Mar no Porto Nis, antes do concerto de Plutónio, a apresentar as suas novas músicas. Estamos a ouvir Segredos na Mala. Horas e 23 minutos. Vamos falar de festas. Dupla festa. Sexto aniversário do Treehouse. E atenção que no final da conversa, claro que vamos ter passatempo. Então, não brincamos. Mesmo numa segunda, não brincamos. Fiquem atentos. Filipe Gonçalves, eu adoro começar a semana a falar de festas e festas boas. Bom dia, antes de mais.
1: Bom dia, Romano. Bom dia, auditório da 3.
0: Bom dia. Parabéns. 6 anos de Treehouse. Parece que foi há poucos dias. Primeiro aniversário, segundo aniversário, terceiro aniversário, aquela bola do 3, quinto. E agora vamos para o sexto aniversário do Treehouse.
1: Pois
0: há
1: é,
0: muita
1: Romano.
0: Coisa a... 4 anos para 10 anos, para uma década. É incrível.
1: Exato.
0: É incrível como o tempo passa.
1: Exato, o tempo
0: Filipe,
1: voa.
0: Dois fins de semana, dois sábados para celebrar em grande o 6º aniversário do Treehouse. Uma celebração para assinalar 6 anos de muita festa, muita gastronomia. Há muita história. Nós podíamos ficar aqui mais de uma hora a conversar sobre o que aconteceu nestes 6 anos. Há muita coisa para contar. Mas vamos falar da escolha de dois sábados para celebrar em grande o aniversário. Porquê esta escolha? É exemplo que tem acontecido.
1: Sim, os dois fins de semana surgiram ano passado, a ideia de fazerem dois fins de semana para um casar de situações que quase nos obrigou a tomar essa decisão, e foi uma decisão bem tomada, foi um sucesso, a aceitação por parte do público foi ótima. Tivemos dois dias, o primeiro dia praticamente esgotado e o segundo dia esgotadíssimo, e é um modelo a replicar, foi um modelo que funcionou muito bem. No fundo, mantemos a estrutura que é montada para o primeiro sábado, mantém-se para o segundo, e trazemos outros artistas. No fundo, tentamos ir um bocadinho a outras áreas da música de dança, o enfoque é sempre esse. E trazemos outros convidados gastronómicos também. É sempre esse um do...
0: Antes de falarmos do aniversário do Treehouse, como é que vocês conseguem, como é que têm conseguido ao longo destes 6 anos trazer os nomes que já trouxeram à nossa Ilha da Madeira? Porque para muitas pessoas não existia essa possibilidade de ouvir, de dançar ao som, com o som dos DJs e produtores que já passaram ao longo destes 6 anos no Treehouse, bem como também a nível gastronómico e não só.
1: Romano,
0: como é que é esse trabalho? Como é que é feito essa curadoria? Como é que é feito esse trabalho?
1: A premissa é essa. A premissa é nós temos uma programação ao nível do Treehouse. O Treehouse tem um posicionamento no mercado um bocado high-end, e nós tentamos aproximar tudo aquilo que nós fazemos, que tentamos que esteja sempre dentro dessa linha. Se formos a ver o nosso sistema de som, as condições técnicas que nós temos, o nosso serviço de bar, a nossa carta de cocktail, a nossa oferta gastronómica, toda ela é sempre nivelada por cima.
0: E diferenciada.
1: Sim. Nós tentamos sempre surpreender o mercado. Tentamos sobretudo que as pessoas, quando lá vão, saiam com a impressão que não foram a mais um sítio, mas que foram a um sítio.
0: E sentes que já se fala, ao longo destes 6 anos, criaram a vossa identidade, e as pessoas, vamos a uma festa no Treehouse, já sentem que vão para uma festa no Treehouse, não é só mais uma festa, um evento no Treehouse.
1: Isso é um bocadinho dúbio falar assim, mas no fundo quem dá esse aval são as pessoas, ou seja,
0: sim, claro.
1: nós continuamos a fazer, continuamos a ter ímpeto, continuamos a acreditar naquilo que nós fazemos, fazemos com seriedade, fazemos com honestidade, e a resposta é sempre dada pelas pessoas, é sempre dada pelo público.
0: Sentes que existia uma evolução ao longo destes 6 anos?
1: Sim, claramente. O número de participantes nos nossos eventos paulatinamente continua a crescer, ou seja, nós continuamos a trazer novas pessoas para a cena que nós estamos a tentar criar, no fundo para uma comunidade que nos acompanha em todos os nossos eventos. E sim, as coisas têm corrido muito bem. Temos feito grandes esforços para fazer grandes eventos na Madeira, colocar a Madeira no mapa, e tem sido um trabalho bastante...
0: Eu sei que já falamos aqui várias vezes sobre o aniversário do Treehouse, e não só, outros eventos, e para algumas pessoas até custa acreditar os nomes que vêm à Madeira. Vocês já sentiram isso? por parte das pessoas que foram às vossas festas, aos eventos do Dreals. Isto dizem aqui a agradecer o facto deles, de vocês proporcionarem isso aqui.
1: Sim,
0: na ilha.
1: É assim, nós, tudo começa com sonho. Tudo começa com sonho.
0: Sonho que manda a vida.
1: Exato, e nós temos a nossa maneira de estar, a música que gostamos, a música que acreditamos. E só trabalhando de acordo com esse princípio é que nós realmente conseguimos transmitir às pessoas a nossa energia, a nossa aura, nos artistas que nós trazemos.
0: Só para dar um contexto a quem nos está a ouvir, não sei se consegues dar uma resposta, mas ao longo destes 6 anos, um artista, ou mais do que um artista, que tenha surpreendido ou que tenha sido difícil de trazê-lo aqui à Madeira?
1: Olha, temos este ano o Manuel Dou. E se calhar o Economist, que esteve connosco há 2 anos. Foram 2 artistas que só cai a ficha quando se vê o nome no cartaz. A verdade é essa, o cartaz aparece, as artes gráficas são feitas e é um sentimento inexplicável para quem faz, e gostava que também as pessoas que participam e os aficionados da música eletrónica também pudessem partilhar um bocadinho desse sentimento, que é uma realização. No fundo, nós estamos a edificar a cena, a par de outros promotores que também têm feito um excelente trabalho cá, cá na Madeira. E o caminho é esse. Eu penso que não há, em termos de evolução da cena eletrónica aqui na Madeira, como falávamos há pouco, eu acho que continua a encolher. E esse aqui é o grande desafio. O grande desafio é continuar a trazer pessoas para a música eletrónica, continuar a trazer as pessoas para as experiências, tratá-las bem, promover bons eventos, eventos com bom ambiente, eventos com boa música, e sobretudo estar no, saber segmentar o posicionamento. Nós continuamos a trabalhar na música de dança, e quando eu digo música de dança é porque nós tanto podemos trazer um artista que toca house, como podemos trazer um artista que toca quatro techno.
0: Sim.
1: Ou seja,
0: isso já aconteceu.
1: Exato, nós conseguimos ter essa plasticidade em termos de sonoridades dos artistas convidados, e no fundo é isso que nós queremos.
0: E pronto, já temos o contexto para a conversa relacionada com o 6º aniversário do Treehouse. Parabéns ao Treehouse. 6 anos de muita festa, muita animação e boa música. 6º aniversário, já falaste aqui de um nome, e é esse nome que vamos conversar esta semana, a festa de dia 25, a primeira de duas de celebração, dia 25, no sábado, 25 de julho.
1: Exatamente.
0: Latou.
1: No dia 25 temos um...
0: Mano Latou.
1: Temos um cartaz de... É um cartaz de luxo, pode-se dizer que é um cartaz de luxo, porque trazemos Mano Latou, é uma das referências da cena eletrónica a nível mundial. Releases pela Compact, pela Permanent Vacation, pela Pampa, colaborações com Monolink, Rufus de Sol. Ou seja, é um artista que está efetivamente na crista da onda da cena eletrónica. Colabora com a Circo Louco em Ibiza, fez a abertura de Anima no Universo, esteve agora recentemente em Lisboa no Lux. Portanto, trazer o Mano Latou ao nosso aniversário é um concretizado de um sonho.
0: Dia 25 de julho, no sábado, mas o dia 25 não fica somente pela música, é exemplo do que acontece nas festas de aniversário do Treehouse.
1: Exatamente.
0: Há gastronomia também.
1: Exatamente.
0: Há uma convidada.
1: Exatamente. Nós temos. É dia 25 quando o convidado é o Quarantino, vem do Marlow, em Barcelona. É o nosso guest bartender para dia 25. E é interessante porque é um contraste muito é interessante na medida em que nós, como cocktail bar, estamos à procura da inovação, e o Marlow foi um cocktail bar que fica ali na zona velha de Barcelona e procurou precisamente o inverso, que foi especializar-se em cocktails clássicos. Ou seja, enquanto alguns querem inovar,
0: sim.
1: Eles querem ser os melhores,
0: aprimorar os clássicos.
1: Exatamente. E o Coco, eu já tive a oportunidade de trabalhar com ele no evento para o qual fui convidado no Algarve, tanto eu como o Augusto, e ele é um bartender de excelência. Nós estamos a falar mesmo de um bartender fora de série e que está connosco no dia 25.
0: E a nível da gastronomia?
1: Na gastronomia temos o David Jesus, já teve connosco uma proposta vegetariana através do, do Save, teve connosco quando fizemos um evento com Total Enormous Extinct Dinosaurs e Molinex. Regressa desta vez, eles têm um novo projeto já mais focado em, em carnes, em peixes e um menu mais variado, e ele também vai estar connosco. É, é mais uma das grandes apostas gastronómicas do Trieste.
0: Olha, duas perguntas muito rapidamente. Quem nos está a ouvir ainda não tem planos para sábado, que mensagem deixas a essas pessoas?
1: É assim, quem ainda não teve a oportunidade de ir a um evento no Trieste, eu, para além de ser suspeito, aconselho vivamente, porque mais que uma festa de música eletrónica, é uma experiência no seu todo. Existem ainda coisas a acontecer ao mesmo tempo. Nós temos o Mascalpong, temos um tatuador.
0: Olha, desculpa, quem vai a uma festa no Treehouse fica logo na expectativa para saber quando é a próxima.
1: Pronto, sim,
0: fala por
1: sim,
0: mim.
1: Nós temos,
0: fala por mim.
1: temos muitos clientes fidelizados e muitos clientes que são que realmente apreciam ir aos nossos eventos, e isso também quer dizer que estamos a trabalhar no, na direção correta.
0: Ainda há bilhetes disponíveis?
1: Sim, ainda existem alguns
0: Event
1: bilhetes
0: Bright,
1: disponíveis no evento.
0: No cocktail do Treehouse.
1: Exatamente.
0: Cocktail bar.
1: Cocktail bar, exato. No rooftop ou no restaurante.
0: O horário é sempre o mesmo?
1: Exato.

0: Tempo relacionado com o Treehouse, oferecemos as três entradas duplas para a festa, a primeira de duas de celebração dos 6 anos do Treehouse. A primeira é já este sábado, 25 de julho. Filipe, este tema que estamos a ouvir, fala-me deste tema rapidamente.
1: Isto é, espera.
0: Os Drop Me a Line.
1: Midnight Magic, isto é um remix de, incrível de Manu Latou. Isto já tem algum tempo, mas é mesmo focado na pista de dança. É um dos temas obrigatórios do artista. Este sábado, no Treehouse, imperdível.
0: Obrigado, voltamos a conversar na próxima semana.
2: Obrigado.
0: Manhãs a 3. 9 horas e 36 minutos. Bom dia, boa semana.

0: 9 horas e 47 minutos. Grande música, apesar de já ter alguns anos, é sempre muito bom ouvi-la. Ainda mais nesta estação do ano, o verão. Os Groove Armada Super Styling. 13 minutos apenas para as 10 da manhã. Como é que está a começar a semana? O norte começou com céu nublado e agora temos sol. Ponta Delgada, Seixal, São Vicente, Porto Muniz. Está tudo a começar bem. Porto Santo, algumas nuvens. Santana também com algumas nuvens, mas boas abertas. Ribeiro Brava está a sol. Santa Cruz também está bom. Porto Cruz também está bom, mas sim com algumas nuvens. Mas também com boas abertas. Câmara de Lopes, sol em Câmara de Lopes. Para hoje podem contar com uma máxima de 27 graus aqui pela Madeira, bem como pelo Porto Santo. As mínimas iguais, 21 graus e a temperatura da água do mar, 24 graus. Não há desculpa. Não há desculpa para não dar um mergulho. Isto, claro, se não tiver oportunidade, mas ninguém pode dizer, ah, está frio. Até os friorentos, até para os friorentos, não há desculpa. Da minha parte é mesmo tudo. Regresso amanhã às 7 da manhã. Boa semana, se for o caso, boas férias. Quem está no trabalho, bom trabalho com a RTP Antena 3 Madeira. Até amanhã.
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0: 10:01 na Antena 3. Estamos em plena sessão da segunda-feira. Vamos tomar o pulso ao que se passa em termos de informação no Dia Internacional da Lua e do Xadrez. E todos os dias jogamos xadrez, certamente. Bom dia, Sérgio Freitas Teixeira.
1: Bom dia. Ao contrário do que estava previsto, para já ainda não é possível a realização de candidaturas à primeira fase do Concurso Nacional de Acesso ao Ensino Superior. Em causa está um atraso na emissão da ficha ENES, um documento oficial que é emitido pelas escolas secundárias e que é fundamental para a candidatura e que reúne a média do ensino secundário e das notas válidas dos exames nacionais, explica Ricardo Gonçalves, diretor do Gabinete do Ensino Superior.
2: Mas para o fazer, obviamente, um dos requisitos que pressupõe a ficha ENES, a disponibilidade da mesma, efetivamente ainda não está disponibilizada pelas escolas, é que as escolas estão a fazer um esforço tremendo para que as coisas sejam viabilizadas durante o dia 2. Aquilo que nós estamos neste momento focados é a reagendar aquilo que são as marcações que já tinhas para o dia 2 e de facto reagendá-las em função dos espaços que nós temos ainda nas agendas até o próximo dia 6, de maneira que possamos apoiar esses mesmos estudantes, apesar deste atraso na disponibilização das notas.
1: O período de candidaturas decorre até o dia 6 de agosto e as instituições do ensino superior disponibilizam para o próximo ano letivo 56.790 vagas. Cerca de uma dezena de escolas na Madeira estão fechadas devido à greve das técnicas de apoio à infância. A garantia do responsável do Sindicato dos Trabalhadores em Funções Públicas e Sociais, Nelson de Pereira.
3: São Vicente, Lameiros, Boa Ventura, Assomada, São Gonçalo, Escola do Rancho, Creche de Água da Pena, edifício da Creche do Búzio, Escola Engenheiro Luís Santos da Costa.
1: As técnicas de apoio à infância estão hoje e amanhã em greve. O Sindicato dos Trabalhadores em Funções Públicas e Sociais diz que foi ignorado pelo Governo Regional no processo negocial, sindicato que convocou para esta manhã, às 11 horas, uma concentração de protesto em frente à Secretaria da Educação. A dívida contraída pela região valeu a pena. Esta é a opinião de Francisco Jardim Ramos, presidente da Associação dos Antigos Deputados da Assembleia Regional. Valeu a pena, segundo o ex-secretário da Saúde, porque foi necessário para o desenvolvimento face à falta de solidariedade da República.
4: Porque foram obras em todos os sectores da sociedade que melhoraram as condições de vida do povo madeirense e do povo porto-santense. Valeu a pena assumir os custos com a prestação de cuidados de saúde, da proteção civil e da educação, que são responsabilidades do Estado que nunca as pagou. Valeu a pena porque os madeirenses passaram a ter condições de vida iguais aos cidadãos de países civilizados.
1: Francisco Jardim Ramos na sessão comemorativa dos 50 anos do Parlamento Madeirense. Um olhar agora da jornalista Cláudia Ornelas aos principais títulos dos jornais de hoje.
5: Restauração lidera vagas de emprego, escreve na manchete o JTM. O Instituto de Emprego tem mais de 300 ofertas de trabalho. Dessas, mais de uma centena procura cozinheiros e empregados de mesa e bar. A área da construção também quer contratar pedreiros, serralheiros e carpinteiros. O Diário olha para a justiça económica que acelera. A duração média das ações por dívidas nos tribunais diminuiu de 35 para 8 meses nos últimos 10 anos. Nas breves, o JTM informa que 2 drones reforçam vigilância noturna na prevenção de incêndios. O Diário faz chamada para as baleias que estão em alta. Os avistamentos cada vez mais frequentes de cetáceos animam empresas marítimo-turísticas, mas isso pode não significar abundância, alertam os investigadores.
0: Tomamos assim o pulso esta manhã informativa da segunda-feira. Estamos em plena sessão da segunda-feira. Muito bom dia, vamos a isto.
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0: Nos avanços iniciais de hora, 2x2 para rodar já a seguir, vão ser 4 sem conversa pelo meio. Chama-se Amor de Novo. É um dos regressos à Airplay da Antena 3 via Napa e Jovem Dionísio para ouvir já a seguir. Para depois então, na Forja, para rodar I'm Coming Out. É um clássico para reciclagem compulsiva nesta emissão da segunda-feira via Diana Ross. Para depois, o avanço esse contempla Stereophonics. Estamos também numa onda de títulos marginais para o dia de hoje a rodarem numa pista bem própria à margem da Airplay da Antena 3, Maybe Tomorrow. A fechar o 2x2 então, American Girls, ao ver lá à frente. Estamos de regresso também a universos de Harry Styles. Bom dia uma vez mais. O desafio esse está lançado. Fique comigo para as próximas três da rodagem.

Estão assim cumpridos os avanços iniciais de hora com este American Girls de Harry Styles na Antena 3, depois de propostas obrigatórias para rodarem certamente até à próxima sessão de sexta-feira, no caso Stereophonics, Diana Ross e Napa com Jovem Dionísio. Para não mais, está também para rodar e na Forja já a seguir com Something Serious. Continua certamente a ser um caso sério na cena internacional de música. Para depois então, It's Been a Wild, estamos de regresso aos títulos que correm à margem de tudo isto, neste caso via Stained, a ouvir também Block Party e Banquet, a fechar o 2x2 de Treadmill. Sam Fender está também de regresso e a 100% o AM.

0: Esta roda debaixo do título The Treadmill, de Sam Fender, para esta estreia inicial da semana, depois de incidências em Block Party, ainda de Stain e Bruno Mars, este bem lá atrás via Something Serious. Duarte Pinto da Mata está também a marcar o regresso e a 100% à música nacional, já a seguir com O Que Seria de Nós, para depois então, e é uma das triplas do dia, Runaway, Lady Gaga com Doechii, no caso, numa associação mais do que feliz, para fechar, Natalie Bergman com
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0: Dia quente, sem sombra de dúvida, para esta segunda-feira, a fechar o triplex obrigatório de Yara com Dance de Natalie Bergman, ainda na recuperação total de atividade Lady Gaga com Doechii e Duarte Pinto da Maia, com o qual marquei também o regresso e a 100% à música nacional com O Que Seria de Nós.
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0: Daqui a pouco, e estou pronto para fazer a devoragem de ar, vão ser 11 da manhã na Antena 3, de Black Keys. Para a rodagem, é obrigatório já seguir You Got a Loose, para depois então, The Cure. Estamos de regresso às incidências de aposta da Olivia Rodrigo. A rodar também Sia, associado a Cypress Hill e a DJ Fleet. Streets vs. Streets, No One Knows. É uma das alternativas também do dia. Genérico que roda numa pista muito própria, Queens of the Stone Age, para ouvir a 100% daqui a pouco. E daqui a pouco também estou de regresso para mais uma. Até já.
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0: Já são 11 da manhã na Antena 3. Está também aberta oficialmente mais uma de rodagem para esta sessão inaugural da segunda-feira. Vamos a isto.
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0: Preparei um avanço inicial de hora longo, por sinal vão ser 4 sem conversa da minha parte, pelo meio Quiet Rebellion, no início com Kelly Bosch, é um dos genéricos que se segura da pedra cal na airplay da Antena 3 há largas semanas, para depois então Shakira com Burner Boy, Die Die, ainda Route 66 com Legendary Tigerman, de regresso à música com cunho 100% nacional, e Christopher Cross com Party Pulse, chama-se Ride Like the Wind, é uma versão sui generis. Bom dia, vamos a isto então para mais uma da rodagem. Estamos em plena sessão da segunda.

0: Estão cumpridos assim os avanços iniciais de hora com esta Ride Like the Wind, numa versão de um original que também é dele, de Christopher Cross, neste caso associado a Party Pops. Lá atrás, já como memória única da Legendary Tiger Man, Shakira com Burner Boy e Kelly Bosch, no tempo com o qual abria a hora Quiet Rebellion. Para já, na Antena 3, daqui a pouco é a altura para rodar com White Keys de Dominic Pike. Antes ainda, At Your Worst, Callum Scott está também na forja para abordagem compulsiva para esta sessão da segunda-feira. Maroon 5 e Heroin marcou também o regresso dos norte-americanos às leads internacionais. Antes ainda, sem mais conversa, chama-se Slide. Estamos de regresso a branco e de novo à música nacional.
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Estamos em plena sessão de segunda-feira na Antena 3. Heroin marcou e de que forma o regresso dos Maroon 5 ao ativo há alguns meses atrás. Para lembrar também, Dominic Fike e White Keys, ainda Callum Scott e Branco. Este marca de regresso também o cunho da música Tuga com a Slide.

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8: A altura é mais do que certa para ouvir Beat Yourself Up já a seguir com Charlie Puth. Ainda Puddle of Mud com Blurry. Placebo está também para rodar com a Special Needs. E FKA Twigs com Heart. É uma das propostas do dia.

0: Beat Yourself Up com Charlie Puth, ainda Puddle of Mud com Blurry, Placebo está também para rodar com Special Needs e FKA Twigs com Heart. Se sobrar tempo, já que daqui a pouco vamos fazer a viagem de hora, vai ser meio-dia para esta emissão de segunda-feira, fica na carteira para rodar What I Want de Morgan Wallen. Até já então.
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2: Estradas de plástico. Pode soar estranho, mas existem. No Havaí, por exemplo, onde está em curso um projeto pioneiro para cobrir as estradas com uma mistura de asfalto, detritos plásticos e redes de pesca descartadas. Apesar de existirem outros locais onde o plástico está a ser incorporado no asfalto, o Havaí é o primeiro a usar o lixo marinho na composição numa tentativa de resolver o grave problema da ilha com detritos de pesca, lixo turístico e parcelas que se libertam da grande ilha de plástico aglomerada no Pacífico. Desde 2020, a altura em que começou o projeto, já foram retiradas 90 toneladas de lixo plástico do oceano e mais de uma tonelada de redes de pesca já foram incorporadas nas estradas havaianas. Estas estradas de plástico levantam algumas questões, nomeadamente a da possível libertação de partículas microplásticas no meio ambiente, mas numa conferência apresentada numa reunião da Associação Americana de Química, os cientistas responsáveis pelo projeto apresentaram um estudo que conclui que o piso dessas estradas se mantém maioritariamente intacto, ou seja, não liberta microplásticos. Ainda assim, a monitorização e os estudos continuam. Em comparação com o asfalto convencional, esta versão com plástico é mais flexível e resiste melhor a rachaduras, deformações, como o surgimento de sulcos e danos causados pela água, tornando-a por isso ideal para o clima tropical do Havaí, dizem os investigadores.
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0: Já é meio-dia na Antena 3. Está também oficialmente aberta mais uma rodagem. Recordo que estamos em plena sessão da segunda-feira, início de semana. Boa tarde, vamos desde então.
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0: Como sempre, o avanço inicial de hora é uma proposta longa. São quatro sem conversa da minha parte pelo meio. Vou viver para ouvir mais à frente. De regresso também a propostas de Caixo Dré Fun Connection. Antes ainda na Forja Olivia Dina, ainda John Zammitz com a Associação Glitz, What a Life e Electric Feel. Para já, para abrir, MGMT. Hoje é um dos formatos que escolhi obrigatoriamente em proposta marginal. Boa tarde uma vez mais. Venha de comigo para mais uma. Esta.

Feitos assim os avanços iniciais de hora para esta tarde de segunda-feira, vou viver Kai Xodré Fan Connection, a trazer de novo a realidade da nova música portuguesa depois de incidências em Ovidin. Ainda John Summits com Glitz, bem lá atrás. MGMT Electric Feel é uma das reciclagens compulsivas do dia de hoje. Para já, preparei para rodar daqui a pouco duas propostas marginais do dia, no caso via Lenny Lola Young, numa versão que foi gravada ao vivo. Antes ainda, Snow Patrol, mas para já, sem conversa pelo meio da minha parte, Seafret com participação de Katie Tunstall para ouvir Five More.

0: Esta roda debaixo do título Steal My Sunshine, numa das apostas marginais do dia de hoje via LAN, lá atrás apenas para recuperar toda a atividade Lola Young, ainda Snow Patrol e Seafret, com participação especial de Katie Tunstall, 5 More Seconds.
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2: Para já, também, para rodar daqui a pouco na única tripla de hora, Sheryl Crow com Living Las Vegas, ainda Mooney, I Don't Know Why. A fechar esta tripla, Lady Gaga com Bruno Mars, para estes, é dupla volta, neste caso estão associados, roda debaixo do genérico Die With A Smile, para ouvir, lá mais à frente.

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1: Para rodar, já a seguir, Need You More, Teddy Swims está na forja para mais uma das abordagens do dia. Ainda Mimi Webb e Eyes Closed, de Rolling Stones, In The Stars, a fechar o 2x2 de hora, Remind Me. Estamos de regresso também a

Esta roda debaixo do genérico Remind Me via Bastille na Antena 3 para esta sessão da segunda-feira. Lá atrás, In The Stars, os Rolling Stones, ainda Mimi Webb, Eyes Closed e, claro, Need You More, Teddy Swims, continua a ser também um dos power plays obrigatórios das emissões da Antena 3. Bom, a preparar também a dobragem de hora para fecho desta rodagem, já que daqui a pouco vai ser uma da tarde. Se sobrar tempo, vou propor duas apostas marginais que preparei para o dia de hoje. Mas certo é que Bring Your Love, Madonna, está escalada para rodagem obrigatória com a Sabrina Carpenter, para ouvir já a seguir. E da minha parte, no que diz respeito à conversa, está tudo dito para o dia de hoje, para esta emissão de segunda-feira. Amanhã há mais.

0: É uma hora, boa tarde.
1: O desemprego na Madeira baixou 10% no último mês de junho, em comparação com o mesmo mês do ano passado. Estavam inscritos no Instituto de Emprego 4.998 desempregados, são menos 600 em relação a junho de 2025. Em relação ao mês anterior, o mês de maio deste ano, a redução no desemprego foi de 6%, de acordo com dados divulgados hoje pelo Instituto de Emprego e Formação Profissional. Ainda não está resolvido o problema que impede os alunos de realizarem as candidaturas à primeira fase do Concurso Nacional de Acesso ao Ensino Superior. Em causa está um atraso na emissão da ficha ENES, um documento oficial emitido pelas escolas secundárias, fundamental para a candidatura e que reúne a média do ensino secundário e as notas válidas dos exames nacionais, como explica o diretor do Gabinete do Ensino Superior, Ricardo Gonçalves.
2: Mas para o fazer, obviamente, um dos requisitos pressupõe a ficha ENES, a disponibilidade da mesma. A mesma, efetivamente, ainda não está disponibilizada pelas escolas. Sei que as escolas estão a fazer um esforço tremendo para que as coisas sejam viabilizadas durante o dia de hoje. Aquilo que nós estamos neste momento focados é reagendar aquilo que são as marcações que já tinhas para o dia de hoje e de facto reagendá-las em função dos espaços que nós temos ainda nas agendas até o próximo dia 6, de maneira que possamos apoiar esses mesmos estudantes, apesar deste atraso na disponibilização das notas.
1: O período de candidaturas decorre até o dia 6 de agosto e as instituições disponibilizam para o próximo ano letivo 56.790 vagas. Mais de 50% das escolas com pré-escolar da região estão hoje fechadas, incluindo estabelecimentos de ensino no Porto Santo, segundo o Sindicato dos Trabalhadores em Funções Públicas, que fala numa adesão superior a 95% na greve das técnicas de apoio à infância, adianta o dirigente Nelson de Pereira.
3: Os trabalhadores querem coisas concretas, querem coisas sérias, não querem memorandos de boas intenções ou que se comprometem daqui a uns tempos a negociar. Não, eles querem mesmo negociar e querem dizer que estão presentes, está aqui a prova disso mesmo, estão presentes para querer negociar e não memorandos a dizer que se comprometem a B ou a C. Portanto, eles querem negociar, os trabalhadores querem negociar, estão aqui presentes, aqui na concentração, como na greve que tem sido realizada com grande sucesso.
1: Cerca de uma centena de técnicas de apoio à infância marcaram esta manhã a presença numa concentração em frente à Secretaria da Educação.
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0: Agora 1h13, a começar mais uma hora de passagens na emissão de segunda. Liso.

São os nomes para esta tarde de segunda, agora que passam 25 minutos da uma. Dia com temperatura máxima prevista de 26 graus. Foi Helena Lua Caiano, Ana Lua Caiano, Uma Vida a Menos. Agora no Be and Twist com Aniola em Body Flows.

É um outro tema dos Napa Corrada na Antena 3. Amor de Novo com Jovem Dionísio. 25 minutos para as duas, tarde de segunda. Agora com a CIA e Salisbury Hill de Peter Gabriel.

Um trabalho que teve as melhores críticas, Hit Me Hard and Soft, da Billie Eilish, lançado em 2024. Chihiro, aqui na Antena.

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Filipe Gonçalves, para começar mais uma hora de passagens na Antena 3, agora 2h04. Boa tarde, bem-vindo com Terço Oferce, Sei Xixi, recuperar também Block Party nesta hora. É um trabalho de 2005, Banquet.

Marianne, o tema apareceu em People Watching, o álbum de Sam Fender, terceiro álbum lançado ano passado. Esta outra gravação aconteceu depois da apresentação ao vivo de Fender com Olivia Dean. Passam agora 20 minutos das duas. Boa tarde. A próxima sequência é com Rolling Stones, Jealous Lover, também Charlie XCX, Role Model e Harry Styles.

24 minutos para as 3 com a Taylor Swift, agora Richard Ashcroft, 21 Pilots e também Little Sims, com Lydia Kittle. A fricção científica depois com a Isilda Sanches.

0: Little Sims com Lídia Quito. Vamos à fricção científica.
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2: Estradas de plástico. Pode soar estranho, mas existem. No Havaí, por exemplo, onde está em curso um projeto pioneiro para cobrir as estradas com uma mistura de asfalto, detritos plásticos e redes de pesca descartadas. Apesar de existirem outros locais onde o plástico está a ser incorporado no asfalto, o Havaí é o primeiro a usar o lixo marinho na composição numa tentativa de resolver o grave problema da ilha com detritos de pesca, lixo turístico e parcelas que se libertam da grande ilha de plástico aglomerada no Pacífico. Desde 2020, a altura em que começou o projeto, já foram retiradas 90 toneladas de lixo plástico do oceano e mais de uma tonelada de redes de pesca já foram incorporadas nas estradas havaianas. Estas estradas de plástico levantam algumas questões, nomeadamente a da possível libertação de partículas microplásticas no meio ambiente, mas numa conferência apresentada numa reunião da Associação Americana de Química, os cientistas responsáveis pelo projeto apresentaram um estudo que conclui que o piso dessas estradas se mantém maioritariamente intacto, ou seja, não liberta microplásticos. Ainda assim, a monitorização e os estudos continuam. Em comparação com o asfalto convencional, esta versão com plástico é mais flexível e resiste melhor a rachaduras, deformações, como o surgimento de sulcos e danos causados pela água, tornando-a por isso ideal para o clima tropical do Havaí, dizem os investigadores.
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Mais uma hora de passagens na Antena 3, com a Inês Marques Lucas. Traz-me o verão a casa. Boa tarde, passam agora 4 minutos das 3. Início de semana, emissão de segunda, agora com Lorde.

É uma outra produção para Holding On, de Gregory Porter. É de Ruth, o DJ produtor britânico. Passam agora 29 minutos das 3. Payback, de Aaron Fraser.

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1: Em fim de hora, 13 minutos para as 4. Esta é Beatriz Pessoa. Fica desde já a minha despedida. Volto amanhã no mesmo horário. Uma boa tarde, bom início de semana.

São 4 da tarde. Bem-vindos para mais uma hora com a RTP Antena 3. A partir de agora com a minha companhia, vou abrir com as irmãs Ham. Bem-vindos, estou aqui até às 7.

Aí está a música nova de Harry Styles, Dance No More. Boa tarde, isto é o som da RTP Antena 3. Tarde de segunda-feira, início de semana. Esta semana vou andar aqui todos os dias entre as 4 e as 7 da noite. Música que abrimos com os irmãos Ham, com o single Take Me Back, e a versão de Personal Jesus, o original dos Depeche Mode, com a voz de Iggy Pop.

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1: Próximos minutos vão ser dedicados ao som de Coldplay com Selena Gomez. Let Somebody Go. Daqui a pouco, U2, Streets of Dreams, música nova.

0: Passam 18 minutos das 4 da tarde. Ouve-se YouTube, música novíssima, estreada neste princípio de julho. Streets of Dreams, o regresso de Bono e companhia. Mas já tinham feito um LP. Um EP feito em altura da Páscoa. Agora lançaram este single. Cheira-me que vem aí propostas novas da banda. Mais propostas. Ainda há pouco Coldplay com Selena Gomez, Let Somebody Go. Agora vamos fazer uma viagem no tempo com duas grandes propostas na antena. Vou começar com os ZZ Top. Vamos recuperar Sheets and Glasses. Depois os Red Hot Chili Peppers. Para ficar ouvido desse lado.
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0: Vamos até ao novíssimo álbum de Madonna, ouvir mais uma das propostas. Este é One Step Away. Madonna.
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está-se muito bem com Maya Blandi, a nossa madeirense. I Don't Need. E há pouco, GPU Moulinex, single novo, Hash, lançado na passada semana no mercado mundial. Agora vamos fazer uma viagem no tempo. Primeiro, para ficar com este grande som dos AC/DC, daqui a pouco temos POD. 16:45.

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foram dois grandes sonsaços. Let's Rock and Roll, mensagem para uma tarde que está sombria, mas está quente. É de semana, estamos no verão, hein? Boas férias para aqueles que estão de férias. Boogeyman e na pouco com a CDC recuperamos. Agora P.O.D. com Yant of the Nation. Destaque de esta semana também nas emissões da Antena 3 para dois álbuns, Madonna, que está de regresso, e os Rolling Stones. Vamos regressar ao álbum de Madonna. Vamos ouvir já a seguir Bring Your Life, remostrado por Stuart Price. É mais uma das propostas da Rainha da Pop que está de regresso. Daqui a pouco, ainda vai haver tempo para mais um até às 5 da tarde. Madonna, na Antena 3.

5 da tarde, RTP Antena 3, virado de página para mais uma hora, mais uma com a minha companhia. Já sabem, vou estar aqui até às 7. Para já vou abrir com música nova, álbum novo, está de regresso, estão de regresso os fantásticos Jurássicos. Lembre-se que dois deles, Jagger e Don Ron, já têm 80 anos. Estou a falar dos Rolling Stones. Campos. 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Mais de 80 anos. Rolling Stones, Jealous Lover. Aí está o novo álbum. É muito bom. Aconselho para quem gosta dos Rolling Stones.

Sir Elton John criou este Rocketman. Os Panel of Mud fizeram roupagem que está muito bem feita. Convenhamos que sim. 9 minutos depois das 5 abrimos com Rolling Stones, estão de regresso, álbum novo. Abordamos o single que está a rodar por aí, Jealous Lover. Por aí, além do sol e de ser um dia de verão, para já boa tarde a todos aqueles que estão de férias, quer que seja no Arquipélago da Madeira, quer que seja no Porto Santo. Férias também lembram balanço, festa, animação. Por isso mesmo vamos dar outra perspectiva de sonoridades. Huggle, David Guetta, French Montana. Vamos ouvir música nova. Aliás, os próximos três temas é mesmo para refrescar de um dia que hoje não está com muito sol, mas está quentinho. Vamos a isso. Na Antena 3, claro.

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Uma das músicas mais requisitadas no balanço do verão, este de Jason Boston, David Guetta, e na pouco David Guetta também com Hagel, tudo sonoridades que vaguearam em pistas de dança em todo o mundo, nomeadamente em Ibiza. Continuam a passar em Ibiza estas sonoridades mais dançáveis, mais ritmadas. Vou recuperar dois temas que foram de sucesso em Ibiza em 1984, nesse verão. Vou começar com um deles, tem a assinatura dos Talk Talk, depois vem para aí os Propaganda. Vejam lá a diferença de idade e de sons.

histórias contadas em direto e aqui, como as coisas mudam. Dois grandes temas, Talk Talk, Such a Shame, Propaganda com P. Machinery, foram os grandes sucessos de pistas de dança em 1984, nomeadamente em Ibiza. 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

Manhattan. Está previsto 26 graus de máxima e pode ser atingido, é verdade. E há pouco também, Dub Dogs fizeram a versão de How Does It Feel para o clássico dos New Order. 5h29, vamos nos mudar de ares, também de sonoridade. Vamos a bater o pé, agora vamos relaxar mais um pouco. Vou deixar na antena com os Defray, chama-se Emerald, e o Snow Patrol.

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0: Quem voltou à antena foi mesmo os The Weasel. E ainda há pouco, Sam the Kid com retrospectiva de um humor profundo, depois de uma sequência que trouxe-nos até à antena, Cruel Summer. Cruel quando está a dias cinzentos assim. Jaina.
1: Lisa Sereno.
0: 26 graus estava previsto para hoje, chegou aos 26 para o Funchal e para o Porto Santo. O dia estava previsto também um dia com muitas nuvens e, claro, manteve-se assim, principalmente neste período da tarde. Estou aqui até às 7, portanto temos mais uma hora de pura energia. São 6 horas agora. Vou ver a hora com The Joker, a versão de Steve Miller Band, o original, a versão dos Puddle of Mud. Vamos ouvi-la.

0: Novamente, outra roupagem para Small Town Boy, um grande clássico dos Broski Beats, a versão de Cotier. Depois também de, na sequência, que abrimos com The Joker, um grande som de Steve Miller Band, recriado e trazido à antena pelo Spadal of Mud. 7 minutos depois das 6, temos Portugalex já a seguir aqui na RTP Antena 3.
1: Segundo dados do INE, cerca de 10 milhões de portugueses bloquearam o número do Ministro da Educação no telemóvel. O Portugalex foi saber porquê.
2: Porque não me largava. Entre quinta e sexta-feira ligou-me 5 em 5 minutos a pedir para eu corrigir os exames de matemática. Eu sou manicure e sempre testei números, mas ele insistia que não fazia mal, que era um serviço à nação, o que me estava a pedir. Foi mais chato que os operadores de marketing da Nós e da Mel, que nos ligam a toda a hora para lá a fatorra. Tive de o bloquear. Que remédio.
1: Fica então o conselho. Se receber uma chamada de um número desconhecido, não atenda. Pode ser o Ministro da Educação.
3: E hoje é dia de fazer queixinhas ao provedor do ouvinte do Portugalex em mais uma edição de...
4: Vou chatear o Camões!
3: Tentem não irritar muito o Major Valentim Loureiro, porque ele ainda não recuperou do anúncio do encerramento do Boa Vista.
5: Senhor Provedor, o assunto não é propriamente o Portugalex, mas não sei a quem me queixar, maneiras que aqui vai. Há coisa de um mês, fiz uns exames ao estômago do Hospital de Santa Maria. Pronto. E disseram-me que os resultados apareceram afixados na sexta-feira no Liceu Camões, enquanto o hospital me mandou para casa o resultado do exame de português. Parece que tive 16, o que nada é uma boa nota. Só é pena eu não ter feito nenhum exame de português nos últimos quê? 50 anos.
4: Oi, vocês bem comigo? Para queixar-se ao Ministro da Educação, que ele é que é a razão de dormir cacho, ok? E se ver o resultado do meu exame ao colesterol afixado em alguma escola, abismo, está bem? Não sei para onde é que mandaram aquilo. Próximo.
6: Caro provedor, venho manifestar o meu profundo repúdio pelo facto do Portugalex ter feito pouco das pessoas que dizem TEN, SAND e LAPI. Porque cada um diz como quer. Além dessas, eu também digo, dois pires, um pire, dois vírus, um viro. E então, não posso?
4: Opa, claro que pode. E também podem moer um corno, dois cornos, a outra pessoa qualquer. Hã? Não tem mais nada a fazer? Porque não vai dar bem ao canário? Irra!
6: Excelentíssimo, Sr. Provedor, eu acho mal o Portugalex não fazer um espetáculo ao vivo. Hoje em dia, todas as rubricas de rádio são transformadas em espetáculos ao vivo. Até os noticiários e o boletim de trânsito da Antena 1 vão ser feitos no palco do Maria Matos, com o público a assistir. O que é que se passa com o Portugalex?
4: Olha, caro ouvinte, porquê é que não vai fazer um espetáculo ao vivo consigo a cortar as unhas dos pés e me desamparar a loja?
6: Eu cortar as unhas dos pés? Olha, boa ideia, Sr. Provedor. Aposto que até escutava.
4: Em 5 minutos! É melhor anunciar logo várias datas, porque as pessoas hoje em dia compram um bilhete para tudo. E sabem o que é que também já esgotou? A minha paciência. Metam as vossas queixinhas no congelador para elas não estragarem o calor, ok? Foi!
0: Portugalex na Antena 3. Vamos regressar à música. Eu vou-lhe lançar um tema fantástico. Eu acho fantástico. Espero bem que goste. Olivia Rodrigo, Robert Smith dos The Cure. Ouça bem este tema. Daqui a pouco temos Fricção Científica.

0: Robert Smith com Olivia Rodrigo.
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3: Estradas de plástico. Pode soar estranho, mas existem. No Havaí, por exemplo, onde está em curso um projeto pioneiro para cobrir as estradas com uma mistura de asfalto, detritos plásticos e redes de pesca descartadas. Apesar de existirem outros locais onde o plástico está a ser incorporado no asfalto, o Havaí é o primeiro a usar o lixo marinho da composição numa tentativa de resolver o grave problema da ilha com detritos de pesca, lixo turístico e parcelas que se libertam da grande ilha de plástico aglomerada no Pacífico. Desde 2020, a altura em que começou o projeto, já foram retiradas 90 toneladas de lixo plástico do oceano e mais de uma tonelada de redes de pesca já foram incorporadas nas estradas havaianas. Estas estradas de plástico levantam algumas questões, nomeadamente a da possível libertação de partículas microplásticas no meio ambiente, mas numa conferência apresentada numa reunião da Associação Americana de Química, os cientistas responsáveis pelo projeto apresentaram um estudo que conclui que o piso dessas estradas se mantém maioritariamente intacto, ou seja, não liberta microplásticos. Ainda assim, a monitorização e os estudos continuam. Em comparação com o asfalto convencional, esta versão com plástico é mais flexível e resiste melhor a rachaduras, deformações, como o surgimento de sulcos e danos causados pela água, tornando-a por isso ideal para o clima tropical do Havaí, dizem os investigadores.
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história começou com AC/DC, Jack, grande recuperação, We Pray, Coldplay, agora Jamie Jones, música nova com Captain Cox, State of My Mind. Daqui a pouco vamos ter aqui o Diário Regional, informação Info 3, das 18h30.

0: 6 e meia da tarde, aqui na RTP Antena 3, vamos ficar com o Info 3, com a Lília Mata.
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2: Boa tarde, a Secretária Regional da Educação, Elsa Fernandes, espera que em breve seja possível as escolas secundárias disponibilizarem as fichas ENES essenciais para os alunos efetuarem as candidaturas ao ensino superior. Hoje, primeiro dia do prazo das candidaturas à primeira fase de acesso, os alunos não conseguiram concorrer devido à falta desse documento.
3: Ainda não está, mas eu acredito que em breve estará. Da mesma forma que as notas demoraram um pouco a sair, mas depois tudo foi reposto, acredito que a ficha ENES brevemente estará disponível. Foi a informação que tive do agrupamento de exames do Funchal, que diz que estão à espera da resposta de lá, do continente, mas que em breve estará cá.
4: O que explica esta não emissão desta ficha ENES?
3: Tem tudo a ver com a mesma plataforma. É a plataforma que permite emitir as fichas ENES. Portanto, se a plataforma ainda não está, se ainda não está tudo conforme, as notas de fisicoquímica foram alteradas, se ainda não está tudo conforme, não podem ser emitidas as fichas ENES. Porque as notas de fisicoquímica do 11º ano também são importantes para a candidatura ao ensino superior dos alunos que querem ir para engenharias, medicina, etc.
2: Declarações proferidas esta tarde por Elsa Fernandes. A Secretária Regional da Educação disse também que já está a ser preparada a legislação que vai responder às reivindicações das técnicas de apoio à infância que hoje estiveram em greve. Elsa Fernandes anuncia também a contratação de quase meia centena de profissionais.
3: Existe já uma proposta de decreto legislativo regional que já foi enviada para os sindicatos, que será discutida eventualmente em setembro ou outubro, depois de receber o feedback dos diferentes sindicatos, que vai ao encontro de tudo isto que é solicitado pelas técnicas de apoio à infância, a atualização da tabela remuneratória, a atualização do conteúdo funcional, contratação de mais técnicas de apoio à infância. Neste momento já está a decorrer o processo de contratação de mais 47 técnicas de apoio à infância.
2: Segundo a Secretária da Educação, o Sindicato dos Trabalhadores em Funções Públicas e Sociais nunca lhe pediu qualquer audiência. Mais de 50% das escolas estiveram fechadas devido à greve. O sindicato fala em 95% de adesão na parte da manhã e a secretária em 60%. Ainda não há reações às irregularidades detectadas pelo Tribunal de Contas em relação a dois procedimentos do Serviço Regional de Proteção Civil relacionados com a autorização de despesas públicas. Um dos casos refere-se à obra de ampliação do Centro de Meios Aéreos no Heliporto da Cancela, no valor de quase 200 mil euros. O Tribunal de Contas refere que o concurso público foi lançado numa altura em que o Conselho Diretivo do Serviço Regional de Proteção Civil não estava legalmente constituído. Por essa razão, entende que a então Secretária Regional de Saúde e Proteção Civil autorizou uma despesa sem ter competência legal para o fazer. No segundo caso, o Tribunal de Contas detectou irregularidades na contratação de um seguro para a frota automóvel do Serviço Regional de Proteção Civil no valor de 193 mil euros. Também o concurso foi lançado sem a constituição do Conselho Diretivo. A Praia de Machico esteve hoje interdita a banhos devido aos valores de uma análise acima do permitido. Hugo Marques, o presidente da autarquia, espera que amanhã já seja possível reabrir a praia.
5: Será feita uma contra-análise ainda hoje, na expectativa de ver se amanhã ou quanto antes, mas esperemos que já amanhã haja a possibilidade de reabertura da mesma, porque realmente temos visto que estas situações têm sido esporádicas e têm sido situações que acontecem uma vez, lá de tempos a tempos. Por isso acreditamos que amanhã já estará tudo de volta ao normal.
2: Há cerca de um mês tinha acontecido a mesma situação. O desemprego na Madeira baixou 10% no último mês de junho em comparação com o mesmo mês do ano passado. No último mês estavam inscritos no Instituto de Emprego 4.998 desempregados, são menos 600 em relação a junho de 2025.
0: Foi em Info 3, na Antena 3, claro. São 6h35, estamos a 25 minutos das 7 da tarde, reta final para a minha participação, música e mais música por aí. De regresso, Madonna está com um novo álbum, mais um título desse álbum, chama-se Love Without Your Words, o álbum Confession 2.

fomos fazendo esta viagem sonora, com passagens por alguns dos convidados de honra, caso de Madonna, Carlita, Sophie Tucker, que passou aqui também com Manhattan, Space Cowboy de Jamiroquai e agora os Role Model com este High Hopes. Vou deixar-vos agora com Fits and the Tantums. A 2 de abril de 1976 foi aprovada a Constituição Portuguesa. Daqui a pouco saiba o que mudou a Madeira no espaço

0: A 2 de abril de 1976 foi aprovada a Constituição Portuguesa. Pela primeira vez foi consagrada a autonomia política da Madeira e dos Açores. Estava aberta uma porta para um desenvolvimento sem precedentes e no espaço de autonomia em 3 minutos recordamos esse momento com o Paulo Santos. 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
1: Os deputados votam a favor, podem favor se levantar.
2: A 2 de abril de 1976 era aprovada a Constituição da República Portuguesa. Só o CDS votou contra. Este foi o resultado dos trabalhos da Assembleia Constituinte de Portugal Democrático, eleita a 25 de abril de 1975. Era composta por 250 deputados. A Madeira elegeu 6 parlamentares: José António Camacho, Emanuel Rodrigues, José Carlos Rodrigues, António Cândido Varela e Hélia Brito Câmara pelo PPD e António Monteiro de Aguiar pelo Partido Socialista. A nova Constituição previa um capítulo dedicado às autonomias, o 7º. São 10 artigos que definem competências legislativas, órgãos de governo próprio e limites da autonomia, sem direito à autodeterminação. A questão insular no debate da Constituinte era encarada de modos diferentes pelos diversos atores políticos, mas a maioria defendia uma autonomia como um instrumento de integração nacional, de forma a neutralizar o independentismo. Vários políticos foram importantes no debate. Mário Soares, do PS, defendia uma autonomia política dentro do Estado unitário. Francisco Sá Carneiro, do PPD, via a autonomia como um aprofundamento da democracia. Eram os líderes dos dois partidos políticos que tinham 2/3 dos deputados. Também estiveram envolvidos Almeida Santos, do PS, assim como Jorge Miranda, do PPD, e os açorianos Mota Amaral, do PPD, e Jaime Gama, do PS. Mota Amaral e Emanuel Rodrigues recordam.
3: Um trabalho extremamente valioso, trabalhando muito ativamente a Açores e Madeira.
4: Aquilo que nós conseguimos estava para além daquilo que eram as autonomias que nos servia de exemplo.
2: Houve consenso constitucional de que Portugal era um Estado unitário com regiões autónomas, não federais. As regiões teriam Assembleia Legislativa Regional, Governo Regional, e o Estado seria representado pelo Ministro da República. A Constituição da República Portuguesa foi promulgada pelo Presidente da República, Costa Gomes, na noite desse dia 2 de abril de 1976, e entrou em vigor. Sem a Constituição de 1976, a autonomia madeirense, tal como a conhecemos atualmente, não existiria.

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2: Cinco minutos para as 7. Depois das 7, prova oral com o Fernando Alvim. Eu estou de partida. Amanhã de regresso, neste mesmo horário, a partir das 4 da tarde. Bom regresso.

0: campeões do mundo de futebol já estiveram na Casa Real com os reis de Espanha. Depois seguiram para o Palácio de La Moncloa antes de percorrerem a cidade para a Festa da Vitória. A correspondente Ana Romeu diz que já estão milhares de adeptos no centro de Madrid à espera de La Roja.
1: Daqui vão sair nos dois autocarros descapotáveis e aí sim começa a grande festa de contacto com os adeptos, de contacto com os espanhóis. Vão ser mais de duas horas de passeio ao longo das várias artérias da capital do centro de Madrid até chegarem à Praça Cibeles. É lá que já estão concentradas milhares e milhares de pessoas, pelo menos meio milhão de pessoas, arrisco-me a dizer, estão à espera, sob um sol tórrido, à espera de chegar e de ouvirem falar os campeões.
0: 2 horas a percorrer a capital espanhola com uma nova taça do Mundial na mão, 16 anos depois do título anterior, alcançado na África do Sul em 2010. Foi alargado até ao final do dia de amanhã o prazo de inscrição para a segunda fase de Geografia A. As notas tiveram de ser corrigidas devido a um erro na avaliação. Numa informação enviada às escolas, o Júri Nacional de Exames explicou que houve um problema na matriz de classificação de 2 itens. O júri garante que as classificações revistas vão ser enviadas às escolas ainda hoje, último dia para os alunos se inscreverem na segunda fase dos exames nacionais, que arranca amanhã com a prova de português. Por isso, os alunos que queiram repetir o exame de Geografia A têm mais um dia para se inscreverem. A prova está marcada para sexta-feira às 9:30 da manhã. Ansiedade e incerteza. A Confederação Nacional das Associações de Pais diz que estas são as principais queixas que têm recebido por parte de pais e alunos que se sentem prejudicados pelas falhas no processo de digitalização dos exames nacionais, mas o vice-presidente da CONFAP, José Miguel Antunes, disse que ainda não foram recebidas queixas formais de associações de pais contra o Ministério da Educação.
2: Ainda não nos chegaram questões de associações que estejam a fazer queixas ou na Procuradoria ou no Ministério Público. Aí ainda não nos chegou nenhuma dessas questões. Aquilo que nós voltamos outra vez a apelar é situações pontuais que cheguem de dificuldades, reportem no geral @confap.pt, que nós fazemos chegar diretamente ao Ministério. De uma forma geral, os pais o que se têm queixado é da ansiedade e da indefinição. E é precisamente aí que a CONFAP tem tentado intervir e pedimos a todos os alunos que tenham dúvidas para que consultem as provas e que peçam aos seus professores para verem se a prova está bem corrigida ou se é motivo de reavaliação.
0: O Bloco de Esquerda insiste que o Ministro da Educação esteve mal e hoje voltou a defender a necessidade de se avançar para uma comissão parlamentar de inquérito. Há cavalos marinhos no Tejo que precisam de proteção. A organização ambientalista WWF Portugal iniciou hoje uma intervenção de restauro ecológico na Trafaria, no Conselho de Almada, para proteger as populações de cavalos marinhos no estuário do Tejo, através da instalação de 9 abrigos subaquáticos. Em comunicado, a WWF Portugal refere que esta ação tem como objetivo recuperar ecossistemas degradados. No Tejo vivem 2 espécies de cavalos marinhos, a mais comum, e o cavalo marinho de focinho comprido.
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0: Ouvintes da Provaral, bem-vindos a mais uma emissão onde desta vez trazemos aqui, não pela... calculo, mas será a última vez, o maestro Martim Sousa Tavares. A última vez que estive à conversa com ele, estávamos dentro de um carro. Eu diria que houve aqui um upgrade do carro, passamos para um estúdio. Não é mau. Ele acaba de editar um livro que se chama Amanhã, à mesma hora, 10 lições sobre o trabalho em equipa. Martim, está ali... o que é que estás a fazer, Martim? Espera aí, deixa-me abrir aqui o microfone. O que é que estás a fazer?
1: Estou aqui a mandar a música que vamos ouvir para a nossa produtora.
0: Ok. Importante, há aqui inovação no livro de Martim Sousa Tavares. Há QR Codes durante o livro, onde as pessoas podem ouvir música. É o futuro da literatura inventada aqui por Martim Sousa Tavares.
1: Tal e qual.
0: Mas não foste a primeira pessoa que o fizeste, portanto...
1: Óbvio, aliás, até porque eu já tinha feito isto no meu livro infantil.
0: sabes que há uns anos assisti a uma discussão muito interessante. Onde é que foi? Foi na Amazon, talvez. Não sei em que plataforma é que foi. A discussão era em torno justamente dos novos livros, que no futuro vão trazer estas, sei lá, música, animação. Então, o que estava ali em discussão é pessoas que estavam a surgir com o facto daquele livro digital ser mais caro que o livro em papel. Ok?
1: Tenso,
0: não é? Tenso, então, como é que este livro digital custa mais? E a pessoa, o editor, foi lá e disse assim: pois, mas há aqui um problema. É que o livro em papel não tem música. E este ao ter música, tivemos que pagar aos músicos. Também não tem animação. E este ao ter animação,
1: pois,
0: nós tivemos que pagar aos animadores. E tudo isso fez com que o valor deste livro digital fosse superior ao de papel. Porque o papel não pode ter música, nem pode ter animação.
1: Pronto, verdade. Mas ao menos aí os leitores têm a opção e podem escolher um ou outro.
0: É verdade.
1: Se tu só deres a opção de livro digital, então aí mais tenso ainda.
0: Sabes que a primeira vez que te entrevistei, fiquei muito impressionado. Sobretudo com a quantidade de livros que tu lias na altura.
1: Não tantos como tu. Tu leste o meu livro inteiro.
0: Li o teu livro inteiro. Consegui ler.
1: Mais impressionante do que isso.
0: Ficaste impressionado?
1: Fiquei, mas sou com o teu ritmo de vida. Ler um livro inteiro. Tu conversas com muita gente que escreve livros, não é?
0: É verdade, eu converso e entrevisto pessoas que normalmente têm livros, não é?
1: Pois.
0: Se eu ler...
1: quem é que não tem um livro hoje em dia também, não é? Atira a primeira pedra.
0: Ainda há muitas pessoas que não têm um.
1: Há ouvintes da Prova Oral que nunca escreveram um livro.
0: Não, acho que não.
1: Não, acho que
0: todos,
1: não, também.
0: Todos os ouvintes da Prova Oral já escreveram um livro. Têm trilogias, quase.
1: Exatamente.
0: No mínimo um.
1: No mínimo. Tal e qual.
0: Martim, sabes que os maestros, a imagem que os mestres têm é de grande organização, não é?
1: Confere.
0: De análise, boa análise. Porque senão. Eu acho que até gozam de uma imagem perante o público muito, muito boa, não é? Se dizes que és um maestro.
1: Sim, mas também não te podes esquecer daquele clichê do maestro maluquinho, despenteado, com o cabelo que parece que acabou de ser eletrocutado.
0: Sim.
1: Aliás, muitas vezes ouvi a frase: tu és maestro, mas não tens cabelo de maestro. E eu não sei se estão
0: maestro
1: a pensar.
0: Louco.
1: Eu não sei se estão a pensar num Rui Macena ou num Leopoldo Stokowski. que era isso, mas em grisalho.
0: Mas sabes o que é curioso? É que com o teu livro, eu mergulhei a fundo
1: nesta
0: na
1: arte,
0: música clássica,
1: né?
0: na tua arte, e comecei a perceber algumas coisas. Por exemplo, claramente que Bernstein é o teu maestro favorito de sempre.
1: Confere.
0: Mas aquele foi considerado o maior maestro de sempre. Como é que eu poderei dizer isto? Eu acho que nunca tinha ouvido falar nele.
1: Percebo. Porque era uma escolha de nicho.
0: Como é que ele se chama? Carlos?
1: Vou informar os ouvintes da Prova Oral. O Fernando Alvim está a referir-se a Carlos Kleiber.
0: Exato.
1: E é uma sondagem que foi feita pela BBC Music em 2010, em que perguntaram para aí a 150 maestros internacionais, assim, de topo, qual era para eles o melhor maestro de sempre. E cruzaram essas respostas. E, portanto, o maestro dos maestros é Carlos Kleiber. Com Bernstein em segundo lugar.
0: É curioso porque tu dizes que o Bernstein foi o primeiro maestro que humanizou a sua orquestra.
1: Exatamente. O Bernstein, que nasce em 1918, viveu no século das ditaduras. O século XX é o século das ditaduras. E elas coincidiram com o período em que os maestros nas orquestras se tornaram ditadores. O que eu acho que era normal, porque se tu pensares, estivesses do lado de lá da cortina de ferro, ou do lado de cá, numa sociedade em que há um ditador a mandar, é normal que quando tu vais aos correios também há o ditador dos correios, não é? E na universidade o reitor é um ditador. Portanto, nas orquestras não era diferente. e coincide com o fim das ditaduras, queda do Muro de Berlim, fim da União Soviética, etc., uma nova geração de maestros que vem pensar diferente. E o Bernstein é o primeiro que, sendo da geração antiga, daqueles que nascem, atravessam, são testemunhas das ditaduras, é o primeiro a pensar, epá, eu consigo pôr uma orquestra a tocar bem se os aterrorizar, mas consigo que eles toquem ainda melhor se estiverem felizes a fazer o que fazem.
0: Eu acho que disse mal Bernstein, eu disse Bernstein, uma coisa assim. Mas espera, deixa-me dizer-te que sim, que tu falas que os mestres usavam esse regime, diria, ditatorial.
1: Tal e qual.
0: Mas eu posso dizer que a grande revelação do teu livro, uhum, para mim...
1: Qual foi?
0: Eu não sabia. Que é... Fiquei a pensar muito tempo sobre isso.
1: Assim, estou muito curioso.
0: Como é que só... Com esta minha perfeita idade é que eu soube disto, que é o facto de os músicos que vão para uma orquestra, uhum, serem selecionados com uma prova cega.
1: Ah, as provas cegas, as audições da orquestra.
0: E isso, e tu aqui refletes muito sobre isso.
1: Sim, sim. Podemos falar um bocadinho. É um aspecto muito curioso.
0: Há
1: artigos no Financial Times sobre as audições às cegas, sobre como é que as empresas poderiam fazer, porque é meritocracia pura.
0: Eu adoro, acho a ideia...
1: Queres
0: super...
1: explicar tu, aos nossos ouvintes, aqueles que ainda só escreveram um livro, se calhar não sabem o que são as audições às cegas.
0: Ora bem, o que é que... tudo isto aconteceu em 1952. Houve uma orquestra, acho que foi de Boston.
1: Não tenho... Exatamente.
0: Ah, boa Mónica, tinha de ver. Estou bem preparado.
1: Não, eu vou-me calar, desculpa. Não.
0: Bom, na altura dizia-se à administração que frequentemente eram dadas preferências a determinados candidatos por motivos de proximidade.
1: Compadrio
0: pessoal.
1: Mesmo.
0: Compadrio, não é? E, justamente para acabar com isso, foi instituída uma regra em que, para se fazerem audições, os músicos estavam ocultados por uma cortina escura.
1: Tal e qual.
0: Isto é, os músicos entravam e entram até, uhum, os dias atuais.
1: Exatamente.
0: Sem vocês saberem quem é. Pode ser uma mulher, pode ser um homem, pode ser o que for. Aliás, até tenho aqui uma pergunta para te fazer, não é?
1: Uhum.
0: No futuro,
1: sim,
0: e isso vai acontecer,
1: uhum,
0: pode ir a esta audição um robô.
1: Pois pode, e pode ganhar.
0: Pois pode.
1: E
0: agora?
1: E pode muito bem ganhar. Porque esse é o problema do método perfeito. Eu uso as audições porque, à partida, isto é um modelo perfeito, que é, tu não sabes se estás a ouvir um homem, uma mulher, velho, novo, chinês, sul-africano, não sabes nada. Portanto, tu vais escolher o que tocou melhor, efetivamente. Portanto, tu estás a ver o músico pela sua função, que ele tem que tocar. E não te interessa saber quem é a pessoa, vais escolher a melhor pessoa para tocar. E isto foi ótimo, por exemplo, para a igualdade de género. As orquestras eram só homens, até isto acontecer, na ordem dos 99% eram homens. As mulheres só entravam para tocar harpa e às vezes flauta.
0: Aliás, tu és mais preciso, dizes que eram 5%.
1: Exatamente.
0: Mulheres que existiam até esta
1: qual.
0: Regra.
1: E no espaço de 20 ou 30 anos, a balança equilibrou e hoje até já são mais mulheres do que homens. Portanto, tem este lado muito positivo da meritocracia pura. Porém, quando tu pões uma cortina à frente das pessoas, tu não sabes quem são as pessoas. Tu só estás a escolher o executante. E eu defendo neste livro que o melhor e o pior de todas as organizações e das orquestras também são as pessoas, precisamente. O que faz mais diferença no fim do dia é o elo humano. É tu tirares o melhor das pessoas, saberes quem são as pessoas que tens e de um grupo de gente fazeres uma equipa. Portanto, quando tu não sabes quem são as pessoas, tu podes estar a assumir um psicopata na tua orquestra.
0: Mas talentoso.
1: Porque toca super bem, exatamente, mas que tem uma psicopatia gravíssima e que se vai incompatibilizar com toda a gente. E tu só descobres isto tarde demais, que é quando essa pessoa já entrou. Ela não entra e fica logo efetiva. Há um período chamado período de trial,
0: que é um ano.
1: Um período de teste, pode ser um ano, cada orquestra decide o seu, mas durante esse período é que tu vais escolher. Mas, vamos aqui supor, situação real que eu vi acontecer. Tu não gostas da pessoa, porque descobres que ela efetivamente...
0: É um psicopata.
1: Não é fluxo-cheiro, ou não funciona, etc. Tu mandas essa pessoa embora. Quando eu disse a essa pessoa que não queria mais contar com ela, ela disse-me isto. Que é, eu vou concorrer outra vez e vou voltar a ganhar. Porque as audições, sendo cegas, nós não podemos proibir uma pessoa de se candidatar, uhum, e essa pessoa tem, efetivamente, altas probabilidades de concorrer, ganhar de novo, e nós voltamos à estaca zero.
0: Aliás, vocês falam aqui de um caso do Alex...
1: Vocês falam aqui, eu escrevi o livro sozinho, não
0: tu
1: sei.
0: Falas aqui, tu falas aqui de um caso que aconteceu...
1: Com Alex Klein.
0: Alex Klein.
1: Exatamente, Chicago, é um caso paradigmático.
0: Portanto, o que aconteceu foi, ele ganhou numa prova cega.
1: Exatamente.
0: Depois, ele teve uma doença, não foi?
1: Ele tem distonia focal, que é uma doença neurológica, que afeta os nervos da mão.
0: Por causa disso, ele
1: demitiu-se, na verdade.
0: Não é?
1: Exatamente.
0: Esteve 12 anos fora da orquestra.
1: Sim, em depressão, deixou de tocar, tudo mais.
0: Só que 12 anos depois voltou e ganhou.
1: Exatamente.
0: Isto é, ele foi uma prova cega e ganhou
1: tal
0: outra vez.
1: E qual, ele ganhou duas vezes o mesmo lugar. E é uma história muito incrível, porque pelo meio ele teve que reaprender completamente o instrumento. Ele reconstruiu, ele toca o oboé, reconstruiu o oboé à imagem daquilo que são as suas capacidades, porque a distonia focal afeta a destreza dos dedos. Portanto, ele reaprendeu do zero, voltou a concorrer, ganhou, e no fim do trial, e por isto é que o caso ficou conhecido, no fim do trial ele foi dispensado. E diz ele, eu fui dispensado, não é por tocar mal, porque eu toco tão bem como antes, fui dispensado porque eles sabem que eu tenho uma doença incurável. E portanto, eu posso não estar mal agora, mas eles não acreditam que eu estou bom para 5 ou 10 anos. Portanto, isto é discriminação. E foi para tribunal contra a orquestra.
0: Eu nunca estive numa audição destas, mas talvez...
1: Olha, se quiseres, eu vou presidir a júri de audições de violino e violoncelo na primeira semana de setembro. Portanto...
0: Adorável ver uma coisa destas.
1: E eu acho que, acho que os candidatos adorariam saber que Fernando Alvim está como jurado convidado.
0: Era incrível. Mas espera aí, como é que se poderia adotar isto ao emprego?
1: Então, tu, isto tem problemas, esta metodologia, pelas razões que eu acabei de descrever, que é tu não saberes quem é a pessoa. Portanto, numa empresa normal, digamos, se calhar tu às vezes estás mais a avaliar o perfil da pessoa em sede de entrevista de emprego, estás a captar energia ou à vontade e tudo mais, mas não viste essa pessoa a desempenhar tarefas. Essa pessoa vai ser contratada, vamos imaginar, como analista. Tu não puseste dados à frente dessa pessoa, ela não resolveu um problema concreto. Portanto, as empresas têm o problema contrário, que é nós só os ouvimos a desempenhar funções, que é nós só os ouvimos a tocar, mas não sabemos quem é a pessoa. E as empresas podem sentir o contrário, que é nós avaliámos o perfil e fizemos a triagem, mas depois na hora da verdade aquela pessoa revela-se incapaz ou incompetente. Podiam fazer uma audição também?
0: Esta questão é muito apaixonante. Fiquei a pensar nela, por exemplo, na rádio. Vamos cá ver, há uma seleção. Imagina que procuramos um novo animador.
1: Tal e qual. É? Faz uma audição.
0: Faz uma audição, na rádio então... Repara,
1: é fácil montar um simulacro.
0: Não, eu não preciso de ver a pessoa.
1: Tal e qual.
0: Posso fazer uma entrevista. Por exemplo, aqui estou a ver, estás em estúdio. Mas não era obrigatório.
1: Não era. E até é curioso, tu falares da rádio, não sei, por exemplo.
0: Vive tanto a imagem. Agora cada vez mais. Não vive tanto.
1: Não, mas esta coisa de que eu estou a falar, que é a função e a pessoa, são coisas diferentes. E as audições de orquestra só analisam a função, as entrevistas de emprego analisam mais a pessoa. Eu não sei se quando tu foste convidado para fazer rádio pela primeira vez, se já tinhas feito rádio, mas em algum momento da tua vida terá sido uma primeira experiência.
0: Sim, sim.
1: E foste convidado com base numa intuição que alguém teve, alguém olhou para ti e disse: pá, este gajo dava um bom programa de rádio. Não é? Não te fizeram fazer uma audição.
0: Não.
1: Certo? Não houve um simulacro, não. Vens para aqui, microfone, estamos no ar.
0: Eu não, eu tinha 13 anos.
1: Tal e qual. Portanto, há aqui um grau de risco. Bem, com 13 anos há até um grau de ilegalidade.
0: Certo. Tu falas sobre isso também, em relação às músicas.
1: Exatamente, as músicas.
0: Já lá vamos.
1: Exatamente. Música e desporto são casos de exploração infantil permitida e premiada na sociedade.
0: Eu nunca tinha pensado nisso, mas a verdade é essa. Tipo, e tu dizes bem, não é? Que um miúdo de 10 anos que está a interpretar uma obra do mestre.
1: Sonata de Mozart, sim, o que seja.
0: Ninguém lhe diz nada, não é? É o miúdo, está ali a tocar
1: a
0: Sinfonia de Beethoven. E está tudo bem, tem 10 anos.
1: Tal e qual.
0: Mas se nós analisarmos friamente, aquilo é exploração infantil.
1: Sim, eu uso o exemplo da contabilidade, que é, nenhum dos pais, com juízo, dariam a sua entrega de IRS ao seu filho de 10 anos. Não é? Claro. Olha, preencha aí a nossa declaração de IRS. Mas conheço tantos pais que uma criança de 10 anos fazem tocar sonatas de Mozart e outras peças que, posso garantir aqui, são mais difíceis do que fazer uma declaração de IRS. Há mais conhecimento, há mais técnica numa sonata de Mozart, na leitura da partitura, no domínio do instrumento, o domínio estilístico, do que numa entrega de uma declaração de IRS. Porquê é que as crianças não fazem isso? Porque seria absurdo, seria imoral, seria ilegal, seria exploração infantil. Mas na música não. E, na verdade, todos os músicos profissionais que tu vês em cima de um palco começaram em crianças.
0: Mas tu dizes uma coisa extraordinária.
1: Se não tiverem começado em crianças, já nem sequer vão a tempo.
0: Não, pior ainda, tu dizes que a grande maioria dos músicos, e na verdade, neste caso em particular, dos maestros, tiveram fortíssimas resistências por parte dos pais.
1: Sim, essa também é outra coisa engraçada, que é, cada vez que virem uma orquestra, estão a ver aqueles músicos em palco, pensem que estão ali pessoas, provavelmente contra a vontade dos seus próprios pais, porque põe a mão no ar, o primeiro pai ou a primeira mãe que olhou para o seu filho, um bebê, e disse: quem me dera que ele fosse fagotista. Ai, tomara que ele tocasse fagote. não é? Ou Deus queira que esteja aqui um tubista, não é? Nunca, nunca. Portanto, é sempre à revelia. Tu tens sempre que provar em algum momento da tua vida que isto é mesmo sério para ti.
0: O teu pai e a tua mãe aprovaram?
1: Não levantaram ondas. O meu pai um bocadinho mais. O meu pai estranhou, não adorou a ideia. E no caso dele ainda nem era a direção da orquestra, era tocar piano. Quando eu comecei a ter de deixar de fazer certas coisas por causa do piano, ele começou a estranhar. No caso da minha mãe foi mais sem ondas. Mas o meu caso não é dos mais graves. Porque, e vou dizer isto sem maldade, mas é verdade, dirigir orquestras não é tocar fagote. Ser maestro tem um bocadinho mais de cachê social. Portanto, digamos que não envergonha, okay? Com todo o amor que o fagote merece.
0: Espera, tu falas desse cachê social aqui. Tu dizes o quanto é diferente ser maestro hoje em dia do que era há uns anos.
1: Sim, sim.
0: Hoje em dia um maestro tem que ser ou relações públicas da orquestra, tem que
1: tal
0: dar entrevistas,
1: tem que virar para o verão.
0: Como este, tem que virar para o verão. Tem que ter redes sociais ativas,
1: tal
0: diria.
1: Tal e qual.
0: Só há um caso, que é o maestro da
1: Filarmónica,
0: de Berlim,
1: que é um ermita,
0: que não dá entrevistas, não tem.
1: Mas eu até acho que isso já é género, sabes? Que a Filarmónica de Berlim é tão boa, que a construção da aura da orquestra fica ainda melhor se tivermos um maestro que não dá entrevistas, não aparece em nada, está demasiado ocupado com a perfeição da nossa orquestra.
0: Tudo certo, sabes? Até o dia em que os bilhetes não estejam repetidamente esgotados, como é o caso.
1: Exatamente.
0: Aí o maestro vai ter que começar a dar entrevistas, claro, vai ter que começar a ter redes sociais.
1: Esta é uma orquestra que, assim que abre as bilheteiras, não é para um concerto. É para a temporada, não é a temporada presente. É a temporada daqui a 10 anos. Esgota tudo. Os turistas que vão a Berlim, a orquestra está de tal forma no roteiro. É como ires a Viena e não ires à Sala Dourada do Musikverein. Que é, tu vais lá, no dia da tua viagem, tu vais comprar um bilhete para o que quer que seja que a orquestra estiver a tocar. Tu nem vais ver o que é o programa. Tu primeiro vais querer um bilhete para assistir àquilo. E depois logo se vê o que é que me calhou. Se foi música barroca, se foi... eu sei lá. Porque aquilo é tão importante e os bilhetes são tão raros que tu vais. E portanto eles podem cobrar bilhetes caríssimos. Ou seja, não têm esse problema para resolver. Por isso é mais interessante olhar para as orquestras mais pequeninas, que têm que lutar mais pela vida, para ver os bons exemplos, as boas práticas, para chegar ao público, para ter salas cheias, etc, etc.
0: Talvez a declaração do teu livro que mais me tenha feito pensar, depois da revelação
1: das audições às cegas,
0: que adorei. Não me importava nada de fazer um programa só sobre audições às cegas. Como é que elas poderiam...
1: Tens que vir assistir, até porque depois é fascinante ver o próprio júri a deliberar sobre os candidatos, porque eles, tu só tens um número e uma letra. Portanto, tu estás a comparar o candidato B19 com o candidato A17. E depois eles avançam para a ronda seguinte. E é muito engraçado aquilo, é mesmo muito anónimo.
0: Por exemplo, a televisão não podia fazer isso, porque a televisão depende muito da imagem.
1: Certamente.
0: A rádio não depende tanto. Ainda bem, se já estava feito, não é?
1: Já dependeu menos, não é? Eu sinto que hoje em dia já está muito visual.
0: É melhor, mas não vai ser por causa disso que não entra.
1: Claro, claro.
0: Acho eu. Mas deixa-me fazer-te aqui uma pergunta, que é...
1: Mas tu ias dizer qual foi a declaração que mais te marcou e ficámos neste cliffhanger.
0: É, e eu não posso sair daqui sem esta declaração. A declaração é essa, é esta. Escreves tu: nunca vi até hoje uma audição que fosse ganha porque o candidato tocou de uma forma apaixonante.
1: Tal e qual.
0: Geralmente, fazer diferente é meio caminho andado para não passar à ronda seguinte. E também por isso, os candidatos adotam posturas mais calculistas do que o seu próprio instinto musical poderia sugerir. Ganha sempre quem tocou de forma mais consistente e inatacável, dando menos erros e cometendo menos deslizes.
1: Tal e qual, porque tu tens que agradar a um painel de jurados que veem as coisas de forma diferente. E portanto, imagina que um tipo tocou de forma mais apaixonada, mais livre e tudo. E eu adorei isso. Mas há outro membro do júri que vai dizer: epá, mas ele não é solista, ele vem tocar numa orquestra, ele vai ter que fazer o que todos fazem. Portanto, eu privilegio mais o rigor e a exatidão. Portanto, esse candidato perde pontos por ser demasiado extravagante. Estás a ver? Portanto, a melhor solução em audições é ser o mais correto, o mais inatacável, o mais rigoroso. Por isso é que um robô poderá um dia ganhar uma audição.
0: Mas espera, por isso é que muitas vezes os vencedores da grande maioria de talent shows acabam por não singrar mais do que ficou em terceiro e quarto lugar. Aliás,
1: exatamente, porque tiveram que agradar a gostos muito
0: porque
1: diferentes.
0: Porque o júri usa esta postura.
1: Tal e qual.
0: Mas é também por isto. Quer é o apaixonante.
1: Exatamente, mas é também por isto que os partidos do centro acabam por governar a política da maior parte dos países, etc. Porque é onde gregos e troianos se encontram. E quando tu tens que agradar a gregos e troianos, tu tens que necessariamente ir para o meio. Tu não podes estar num dos extremos. Portanto, um dos grandes conselhos que se dá em momentos de audição é hold back, refreia os teus instintos musicais, etc, etc. Quando ganhares o lugar, aí sim podes ir deixando os sumos fluir um bocadinho mais. Numa audição, é pá, ser só uma metralhadora de notas corretas.
0: Mas não deixa de ser pouco romântico.
1: Certamente, e por isso também é que é um dos pontos negativos das audições, que eu uso como modelo perfeito e imperfeito.
0: Ouvintes da Pravanal, estamos a ter, julgo, uma boa conversa com o Martim Sousa Tavares a propósito do livro que agora chega e que se chama Amanhã, à mesma hora. Queremos a vossa participação através do 960386272, é a linha do WhatsApp da Pravanal. Sejam bem-vindos.

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8: Queres dizer às pessoas?
2: Vamos já dizer. Há um livro com este mesmo título em Portugal.
8: Só o subtítulo é que é diferente. Portanto, onde no meu se lê título amanhã à mesma hora e subtítulo 10 lições sobre o trabalho em equipa, há um outro chamado amanhã à mesma hora e subtítulo, passo a ler, Diário de uma Stripper Portuguesa. E vou dizer mais, este livro de Leonor Sousa precede o meu. Portanto, se alguém aqui imitou alguém, fui eu que imitei a Leonor. Mas eu só descobri que este livro existia depois de ter escrito e nomeado o meu.
2: Já me aconteceu o meu último livro, que se chama Ninguém Disse Que Ia Ser Fácil. Depois também de ter lançado, percebi que haveria. E curiosamente eu conheci a pessoa que era o Paulo Farinha. E tinha, não era, o título não era bem igual. Havia ali de uma palavra só que era diferente e tal, mas era igual.
8: Pois.
2: Bem, e o que é que vais fazer?
8: Pois, olha, no caso, eu não conheço a Leonor Sousa. Aliás, eu não tenho o livro, quero muito lê-lo, porque acho que são dois livros que partilham um traço em comum, que são dois livros sobre trabalho, sobre trabalhar com pessoas. Uma stripper e um maestro têm isso em comum. E ambos temos que agradar a alguém. Existe aqui um endgame que é a satisfação do cliente, do público.
2: Estou a adorar.
8: E o livro já está esgotado, está fora do mercado, portanto só se arranja em segunda mão. E eu posso lançar aqui o apelo aos ouvintes da Prova Oral, que é quem me oferecer este livro, eu ofereço o meu em troca com uma dedicatória.
2: Ah, eu acho isso.
8: Portanto, se estiverem lá em casa, eu quero muito ler este livro.
2: Eu acho isso lindo.
8: Cheguem-se à frente.
2: Lindo, lindo. Então, isto do Bernstein. Repara.
8: Eu conheço isto de trás para a frente.

0: E é a Orquestra Filarmónica de Viena.
1: Esta é incrível.
0: Estás a ver? É a orquestra do Concerto Novo, que toda a gente conhece.
1: Sim, sim.
0: Nessa sala.
1: Que é sempre comentada pelo Júlio Isidro.
0: É, mas será que ele vai poder continuar? Porque eu ouvi dizer que a RTP não pode empregar maiores de 65 anos agora?
1: De 70?
0: 70, é 70, ok.
1: É de 65?
0: Não sei.
1: Sabes que
0: A RTP teve essa situação, não é?
1: Sim, tem. Portanto, teve e tem.
0: Pois.
1: E ainda não conseguiram controlar essa situação.
0: Eu estou a dizer isto como interessado, porque eu já faço a locução do Concerto de Verão, que é também da Filarmónica de Viena.
1: Portanto,
0: e do
1: passar
0: Concerto de Paris.
1: Ao Júlio.
0: Portanto, ao Júlio, quando já não quiseres, há aqui quem queira. Quem esteja muitíssimo preparado para o fazer.
1: Sim, mas olha lá, mas estou mais preocupado com esta situação da reforma, que é. Imagina, tu chegas à reforma, uhum, e não podes continuar a trabalhar.
0: Para a RTP não podes, não é? Pois.
1: Pá, mas imagina, podia haver. Sabes que nem todos os países têm a mesma leitura. Imagina, tu chegas à reforma, uhum, podes ficar. Imagina, quero continuar a trabalhar. Ok, pagamos de metade, claro, só.
0: Sim, sim.
1: Pronto,
0: por exemplo.
1: Haver assim um acordo.
0: Claro. Olha, sim, até porque há aqui uma questão, que é aquilo que na contratação pública se chama o critério material, que é. Quando fazes um contrato público, não é? Se uma Câmara Municipal vai contratar sacos de cimento, tem que fazer um concurso público e tem, uhum, que escolher o mais barato. Mas se a Câmara Municipal quer contratar um concerto do TOY só há um. Portanto, uhum, tens de pagar o preço do TOY, não é?
1: Uhum.
0: Neste caso, pessoas como o Júlio Isidro, só existe o Júlio.
1: Sim, claro.
0: Portanto,
1: já
0: não faz,
1: de exceção.
0: Claro, não, por critérios materiais não faz sentido tu limitares esta pessoa, porque ele não é só um prestador de serviços.
1: Devia-se criar a lei Júlio Isidro.
0: A lei Isidro.
1: A lei Isidro.
0: Exatamente.
1: Não é?
0: A lei Julio.
1: Não, que depois dava para todos, não é?
0: Mas, exatamente.
1: Sabes que
0: pode ser a lei Herman José, que é outro que.
1: Sim, olha, por exemplo.
0: Foi vocal sobre
1: igual,
0: este assunto.
1: Na mesma situação. Uhum. Exatamente, na mesma situação.
0: A lei
1: situação.
0: Júlio José.
1: Porque,
0: então.
1: Porque a solução, repara só, a solução para tu continuares, uhum, para pessoas com mais de 65, 70 anos,
0: é fazerem isto para o bono?
1: É trabalhar de graça. E isso também. Vamos cá ver.
0: Não dignifica.
1: Não é digno.
0: Não, não dignifica.
1: Portanto, ok. Metade da coisa. É na reforma, mais metade do.
0: É isso, sim,
1: e pronto, acho,
0: exatamente,
1: que era mais ou menos justo.
0: Sim,
1: não é?
0: Acho que sim, acho que sim. Dito isto,
1: sim.
0: Dito isto, Júlio, se sentires pá, que estás farto, já viste este concerto 50 vezes,
1: sim,
0: etc.
1: Sim. Lugar aos novos, não é?
0: Sabes onde me encontrar.
1: Já agora, deixa-me aqui colocar uma mensagem do Zé, que diz ele. Espera aí, calma, vou aqui colocá-la. Diz.
0: Zé. Vai, Zé.
2: Boa tarde, Alvim. Boa, olá, tarde ao convidado. Meu nome é Zé. Eu tenho de dizer que não concordo aí com a comparação da prova da declaração de IRS e da sonata do Mozart, uhum, ou do Beethoven, pela seguinte razão. Um miúdo de 10 anos, se toca uma sonata do Mozart ou do Beethoven, já tem anos disso. Ou seja, há toda uma preparação envolvente. E a declaração de IRS... Duvido que alguém com 10 anos esteja a estudar finanças e economia a esse nível. Mas pronto, um abraço.
1: Okay.
0: Não percebi exatamente onde é que a coisa vai em termos de raciocínio.
1: Ele diz que não é uma comparação razoável.
0: Não há crianças a estudar contabilidade aos 10 anos? Exatamente, não há. Mas há crianças a estudar música, e posso eu dizer, porque já fiz declarações de IRS e já toquei sonatas de Mozart,
1: uhum,
0: que tocar Mozart é muito mais difícil. E as crianças aprendem isso e fazem-no. Mas pôr uma criança a fazer uma declaração de IRS seria absurdo, por vários motivos éticos, legais, etc.
1: Olha, deixa-me fazer-te esta pergunta. O que é um maestro? Tu dizes aqui repetidas vezes que a primeira missão do maestro é... Como é que é a frase?
0: Não atrapalhar a orquestra.
1: É não atrapalhar a orquestra. Dizes muitas vezes.
0: A primeira missão de qualquer líder de uma boa equipa é não atrapalhar a equipa. E isto às vezes já é meio caminho andado. Se tu tens uma boa equipa, é pá, não tens que aparecer, não tens que ganhar pontos, não tens que marcar o golo, só não atrapalhar. Já é meio caminho andado.
1: Gosto muito desta frase. Quem tem de soar são os músicos, não o maestro.
0: Isto era o que dizia o meu professor. Eu não subscrevo inteiramente.
1: Uhum.
0: Por uma razão. Vejo muitas vezes concertos de maestros mais velhotes. E pá, a orquestra está a dar o litro, estão todos a tocar imenso e eles estão ali um bocado atrapalhados pela idade. Aí eu percebo.
1: Uhum.
0: Mas se eu vejo um maestro mais jovem, pá, que praticamente não se mexe, e a orquestra está a dar o máximo, eu sinto que não é justo, sabes?
1: Uhum.
0: Estamos todos juntos em palco, estamos todos nisto, pá, tu tens que te envolver um bocadinho mais.
1: É como um treinador, se vês bem, um treinador de futebol,
0: uhum,
1: eu gosto de um treinador reativo.
0: Exatamente.
1: A equipa tem um lance, perde o lance.
0: Sim, sim, ele está ali, está vivo com
1: tem
0: isto.
1: Tem que se levantar e dizer, à partida, é assim, quando, não, dois ou três palavrões logo.
0: Tem que mandar logo um biqueiraço numa garrafa de água que está ali.
1: Exatamente. Isso é o ideal.
0: Exatamente.
1: Tu estás em casa assim.
0: Isso
1: ele
0: até,
1: está a reativo,
0: até dá
1: ele está
0: credibilidade.
1: A que eu...
0: O público até se sente mais...
1: Claro, isto é um treinador
0: está...
1: a sério.
0: Exatamente, está a viver as coisas.
1: Sim, sim.
0: Tal e qual.
1: Não gosto de treinadores que não sejam...
0: Não, mas sabes, isto tem uma base que é... Para tu exigires o máximo, tu tens que estar a dar o máximo também.
1: Uhum. Espera, tenho boas novidades para ti. São estas.
0: O Zé respondeu.
3: Boa tarde.
0: Pedro.
3: O meu nome é Pedro Miguel Sousa. Estou ligado de Leiria. Sou livreiro e presumo, sem ter a certeza absoluta, mas amanhã já confirmo, que tenho o livro amanhã à mesma hora da Leonor Sousa na minha loja. Ele não faz parte,
0: Pedro,
3: da minha biblioteca pessoal.
0: Pedro, eu estive em Leiria,
3: mas ele está na minha loja. E eu disponho a trocar o livro com o maestro. Fica aguardado o vosso contacto.
1: Não, isto é... vai dar-se um negócio.
0: Ó Pedro, eu estive em Leiria há 3 dias. Se eu soubesse.
1: Já viste isto? Má, negócio na Provaral assim.
0: Assim, à assim, frente de todos.
1: Toda a gente a perceber aqui o negócio que se está a fazer.
0: Nem estamos a tentar ocultar.
1: Já agora, o David também quer deixar aqui uma mensagem.
4: Alô Provaral, alô Alvin, alô Martim. A minha questão é, e eu já ouvi anteriormente o Martim dizer que a ligação ao facto de ser filho de quem é, acompanho-o sempre. Eu sou de uma área técnica que, em que já ouvi o pai falar sobre essa área e discordei completamente e acho que houve uma falta de conhecimento e competência técnica para se falar sobre isso. Mas como é que hoje em dia vê o facto de ser filho de quem é e como é que isso influencia a sua vida e o seu dia-a-dia? Um abraço, tudo bom.
1: Mas agora deixa-me fazer-te uma pergunta. Influencia-te mais seres filho de quem és ou seres neto de quem és?
0: Filho, claramente. É uma relação muito mais próxima, muito mais presente. E é uma pessoa viva, portanto é inegável. Mas o que este cidadão diz é algo que eu toda a minha vida ouvi dizer este tipo de coisas. Que é, o seu pai foi nos aqui na televisão e eu discordo, ele não sabe o que está a dizer, blá, blá. Então, muitas vezes, e isto, eu aprendi isto no liceu, as pessoas vinham pedir satisfações de não sei o que é que o meu pai disse, ou não sei o que é que o meu pai escreveu, e eu, miúdo, sentia bem, eu tenho que o defender, raios, não é? Ele não está aqui para se defender, portanto tenho eu que o defender, então eu tinha que saber o que é que ele disse e tal. E às tantas, a minha resposta foi só, olha, não faça mais pequena ideia o que é que ele foi a dizer, portanto eu estou nem aí. Então foi começar a desligar-me desse lado mais público dele, e portanto quando as pessoas dizem este tipo de coisa, eu só concordo, pá, pois provavelmente sim, mas eu não faço ideia, eu não sou o meu pai. Eu não tenho que responder por ele, eu não tenho que saber o que é que ele disse. Portanto, a minha relação com o meu pai é uma relação com a pessoa privada, familiar, não com o comentador ou o cronista.

0: escravo ou senhor? Escolherias liberdades básicas iguais para todos e desigualdades só aceitáveis se beneficiassem os mais desfavorecidos, princípio da diferença? A justiça é o que escolherias sem saber o teu lugar no jogo.
1: Tal sim, qual.
0: Por exemplo, mas eu se fosse senhor... o que eu ia dizer não pode ser porque... Não, eu sou senhor, claro que queria igualdade de direitos para todos.
1: Se fosse senhor?
0: Se fosse senhor, nesta altura em que havia escravos e tudo. Sim, eu diria, defenderia...
1: Sim, o que esta pessoa está a dizer é algo que, por exemplo, no meu grupo de amigos de WhatsApp debatemos sempre que há eleições e falamos um bocadinho disto, que é tu votas nos teus interesses diretos ou nos interesses do mundo? E é um exame de consciência legítimo que toda a gente pode fazer e chegamos à conclusão repetidamente que cada pessoa está a votar muito mais nos seus interesses diretos em matéria fiscal, em matéria o que for, e depois por isso é que tu vais ver porque é que nas periferias onde tens muito mais rendimentos baixos, etc., se votam em certos partidos e porque é que em Cascais, na Quinta da Marinha, se vota mais noutros partidos, não é?
0: Sim, faz sentido. Já agora que uma ouvinte, ela faz aqui uma pergunta. Olá, Alvim e Martim. Pergunta, será que Portugal alguma vez criará estruturas para absorver os tantos jovens talentos que não conseguem lugar cá?
1: Em relação à música clássica, suponho, às orquestras, nomeadamente, estão a ser criadas estruturas. Aliás, até vai nascer uma orquestra nova, uma orquestra pública, que é a Orquestra do Alentejo. É claro que o timing bate certo com a Capital Europeia da Cultura 2027, na cidade de Évora, e vai nascer uma orquestra profissional. Portanto, vai abrir audições cegas, dezenas de lugares, e os portugueses poderão concorrer e ganhar.
0: Gosto.
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0: Muito importante, o ouvinte que escreveu há pouco aquela mensagem, que tu disseste que escreveu um livro, escreveu outra mensagem a dizer: ainda não escrevi nenhum livro.
1: Que ele saiba. Que ele saiba, na verdade.
0: Martim Sousa Tavares, ele sim, não só escreveu este como escreveu um anterior, de resto muito bem sucedido.
1: Consegues dizer o título sem tropeçar?
0: Não consigo. Como é que é? Já não lembro.
1: Falar piano e tocar francês.
0: É isso, falar piano e tocar francês. Importante, tu falas aqui também de um outro maestro, o famoso Karajan, é assim que se diz?
1: Karajan.
0: Eu nunca consigo dizer isto nunca bem. O Karajan, não sabia que ele era tão excêntrico. Basicamente, ele tinha barcos...
1: Um Porsche feito por...
0: Da marca, para ele.
1: Exatamente.
0: Uou. Um maestro ganhasse
1: tanto. Não, e voava no seu próprio avião-jato, pilotado por ele. Portanto, há histórias, imagina. Há momentos na vida do Karajan em que ele sai de Berlim e vai para o aeródromo de Tempelhof, onde voa o seu próprio avião para o sul de França, onde sobe a bordo da sua própria
0: lancha?
1: Não, era um barco à vela, do seu próprio veleiro de competição, feito de propósito pelo, onde ele tinha um skipper, tinha mesmo um tipo da America's Cup, não sei qual é a palavra,
0: um atleta,
1: ajudem-me.
0: Sim.
1: Nauta.
0: Sim.
1: Uma equipa de nautas. Era um barco de 70 pés. Depois, que se chamava Elisara 7 ou 6. E depois larga o barco e vão-lhe entregar ao porto o seu GT3, uma coisa assim. Porsche, ele vai por ali zum até Salzburgo, onde faz outro concerto. Boa. Pelo meio, com todas as parrimates e todas as revistas a fotografarem-no. Era larger than life, como se diz.
0: Quantos anos é que ele teve
1: à frente da orquestra?
0: Sim.
1: Desde os anos 50, início dos anos 50, até para aí 1990, uma coisa assim.
0: Curiosamente, entre as muitas histórias que tu contas aqui, tu contas uma que tem a ver com a Orquestra de Berlim e que tem a ver com um maestro que foi preterido em favor de outro.
1: Sérgio Justamente. Chilibidake. Justamente o Karajan. Perdeu a corrida contra o Karajan.
0: Ora bem, e ele ficou muitos, muitos anos
1: ferido de morte.
0: Sim, ferido de morte. Até que surge uma oportunidade

0: dele regressar 40 anos depois, é possível?
1: Mais de 40 anos.
0: Portanto, sim, ele 40 anos depois regressa àquela orquestra para dirigi-la.
1: Exatamente.
0: Só que as coisas não correram bem.
1: Não correram nada bem. Este maestro, então imaginem, fim da Segunda Guerra Mundial, a Orquestra Filarmónica de Berlim, tal como todas as organizações públicas alemãs, quando a guerra terminou, tiveram que passar por um processo que se chamava desnazificação. Portanto, organizações onde havia figuras tutelares que tinham tido ligações ao partido nazi, ou tinham sido coniventes, ou facilitaram de alguma forma, essas pessoas eram saneadas, reeducadas e reintegradas. E aconteceu isso com o então maestro da Filarmónica de Berlim, chamado Wilhelm Furtwängler, que depois a história até veio a provar que ele, na verdade, não só não era nazi, como tinha ajudado os judeus da orquestra e tudo mais. Mas pronto, então o tipo é saneado. Há dois candidatos, que eram os maestros assistentes da orquestra. No fundo, os dois jovens a quererem muito aquele lugar. Um, o Herbert von Karajan, que curiosamente, sim, ele tinha cartão do partido nazi. E o outro, Sergio Celibidache, romeno. Um tipo, um humanista, tudo mais. Ficou em Berlim durante a guerra. A orquestra votou pelo Karajan. O Sergio Celibidache ficou tão magoado com isto que fugiu de Berlim, nunca mais lá voltou, esconjurou aquela orquestra e foi para Munique, onde trabalhou com a Orquestra de Munique e desenvolveu-a à altura da principal rival da Filarmónica de Berlim. E pronto, e os anos passam, cai o muro de Berlim, reunifica-se a Alemanha e é o próprio Presidente da República Federal que convida o maestro Celibidache a voltar a Berlim, como uma espécie de história com final feliz, num contexto em que a Alemanha se está a juntar outra vez, famílias que estavam de costas voltadas, etc. Epá, vamos mostrar que no fim a amizade é o valor que prevalece. Então ele aceita e vai a Berlim fazer um concerto onde ele não ia há mais de 40 anos. E tu estás à espera de um concerto emocionante, cheio de bons valores, e não é nada disso que acontece. Ele serve uma vingança fria, cheio de fel, um ensaio gélido, e isto está filmado, que é a parte mais trágica, porque antevia-se um concerto tão mágico que o Presidente da República Federal, a seguir ao Celibidache, liga para um tipo que é o Wolfgang Becker, realizador, fez o Goodbye Lenin, e diz: "Epá, tu tens que estar no primeiro ensaio da orquestra, porque isto vai ser histórico. Vais ter que fazer um documentário sobre isto." Então, por causa disso, nós temos acesso ao primeiro ensaio da semana da Filarmónica de Berlim. Normalmente, quando as orquestras mostram os seus ensaios, é o ensaio geral, antes do concerto, nunca o primeiro ensaio.
0: Já devia estar ali um gelo total.
1: Exatamente. E ele está lá para ver este encontro, que vai ser emocionante, e vão-se abraçar e tudo mais. E pelo contrário, isto, o maestro, ao fim de 40 anos, não tinha perdoado. Ele tinha aquela amargura bem fermentada dentro dele. E soltou ali um ensaio cheio de bile. Tiveram que fazer o concerto à mesma.
0: Pois.
1: O documentário teve que se fazer à mesma, que já estava pago.
0: Olha, deixa-me colocar aqui a Joana, que deixa esta mensagem.
2: Sim. Olá, Martim, sou a Joana, moro em Lagos.
0: Olá, Joana.
2: Fiquei muito contente por saber que o Martim está à frente da Orquestra do Algarve. Fico muito feliz, porque acho que esta região é muito esquecida pelo resto do país no que toca à cultura. Gostava que houvesse ainda mais iniciativas de levar a música, neste caso a música clássica, um bocadinho por todo o Algarve. E nesse sentido, e porque tenho uma filha espetacular de 5 anos, gostava muito que ela aprendesse a tocar um instrumento, porque acho que a música é um elemento essencial para o desenvolvimento do cérebro e controle de emoções, etc. Portanto, a minha pergunta para o Martim é: onde, ou se ele conhece, onde é que aqui no Algarve isso poderia acontecer? Onde é que os miúdos podem aprender a tocar um instrumento, a ter um contacto com a música? Obrigada, beijinhos.
1: Então, sendo que a Joana é lacobrigense, Academia de Música de Lagos seria a minha primeira escolha. Se tiver intenções muito sérias, pode ir para um conservatório, Loulé, Faro, por exemplo. E o céu é o limite.
0: O céu é o limite, não é? Já agora, está aqui um ouvinte que faz esta pergunta. Pergunta para Martim: se Mozart, Chopin, Beethoven, etc., ouvissem as orquestras de hoje em dia a tocar as suas obras, eles iriam reconhecer e aceitar essas versões como suas? Ou os contextos musicais dos séculos XVIII, XIX e XX são impossíveis de replicar e por isso é utópico ouvir compositores antigos e pensar que aquilo que ouvimos é mesmo aquilo que o seu criador idealizou?
1: Iriam reconhecer, sim, com diferenças na abordagem, na forma de tocar, mas a coisa que mais os iria chocar, sabes o que é? Era a qualidade com que nós tocamos esta música. Eles nunca nas suas vidas imaginaram ouvir coisas tão bem tocadas, porque as orquestras na altura, o contexto em que tocavam, eram mais amadoras, a técnica era inferior, o público não se calava, enfim, todas essas situações iriam fazer com que eles ficassem chocados. Se nós virmos na história, por exemplo, sinfonias de Beethoven, o contexto em que estas sinfonias eram estreadas, com orquestras esburacadas, com músicos a faltar, músicos que só tinham um ensaio e era servido o almoço ao mesmo tempo que o ensaio, e os músicos ou iam comer ou iam ensaiar e, portanto, preferiam comer, como é óbvio. Se Beethoven ouvisse isto, com um aparelho auditivo, naturalmente, iria ficar extasiado.
0: Espera, é curioso que tu falas de vários compositores e de vários mestres neste livro, mas sempre que falas de Beethoven, sinto que ele é claramente um departamento à parte.
1: É o topo da montanha.
0: Sei lá, por exemplo, quase no final do livro tu dizes: a Nona Sinfonia de Beethoven é a obra musical mais importante de toda a música ocidental.
1: Tal e qual.
0: Mas tu sempre que te referes a ele, referes com uma diferenciação absoluta em relação a todos os outros.
1: É, porque o Beethoven tem uma coisa, e por isso é que eu acho que tu até podes nunca ter ouvido Beethoven, mas a música que ouves, seja ela qual for, desde bandas de garagem, a prog rock, o que for, deve à figura do Beethoven. Porque o Beethoven, no contexto histórico em que ele vive, uma pessoa que nasce no fim do século XVIII, no antigo regime, portanto, num contexto em que os músicos eram assalariados, tal como os cocheiros, tal como os jardineiros, portanto, trabalhavam para um senhor, para um príncipe, e estavam na ficha de pagamentos ao lado dos cocheiros e dos cozinheiros. O Beethoven nasce nesse contexto e é o primeiro a dizer: não vai ser o meu chefe a decidir o que é que eu faço. Eu é que vou decidir o que é que o meu chefe vai ouvir. Portanto, ele impõe-se, ele é o primeiro freelancer, se quisermos, e a primeira pessoa a dizer que o mais importante é o gênio. É a música que ele tem de fazer, a expressão das suas próprias ideias. Mesmo que não haja público capaz de ouvir, mesmo que não haja ninguém interessado em pagá-la, ele vai fazer isso, porque ele tem esse chamamento. Portanto, é um exemplo. Nem falo da música, falo da criatividade, da liberdade, do rasgo, da coragem. E pagou duramente com isso. Aliás, ele sabia que não estava a escrever para a geração das pessoas que estavam vivas na altura. Ele sabia que estava a escrever para o futuro.
0: Deixa-me só dizer que estamos a 10 minutos do final deste programa. Eu queria falar contigo agora de duas outras coisas que têm a ver muito com gestão de equipas, liderança. Este é um livro também para essas
1: tem
0: pessoas.
1: Tem essa leitura, claramente.
0: Sim, acredito que muitas empresas que nos estão a ouvir possivelmente querem-te lá falar.
1: Acho que todas as empresas que nos estão a ouvir querem este livro.
0: Bem, tu dizes que e fiquei também a pensar nisto. É verdadeiramente raro encontrar uma orquestra que, depois de um concerto com nota máxima, se apresenta no ensaio no dia seguinte com a vontade de melhorar e ir ainda mais longe no concerto dessa noite.
1: Tal e qual. Isso justifica o título deste livro, Amanhã à Mesma Hora, que é, isso vem já perto do fim do livro, quando eu estou a refletir, então, o que é que são as orquestras ideais. E a qualidade que eu mais raramente encontro é esta, que é serem insaciáveis. Mesmo depois de um concerto incrível na sexta-feira à noite, essa orquestra apresenta-se no sábado, no dia seguinte, ao ensaio, com vontade de fazer ainda melhor. É que normalmente, eu digo isto porque eu conheço as orquestras e sei que quando o concerto de sexta-feira é perfeito, ou quase, a orquestra sente: não temos que nos esforçar mais. Já estamos a ganhar por 2-0 ao intervalo, sabes? É este tipo de coisa. E portanto já não vão com aquela fome de melhorar, já não vão com vontade de lutar por aquele milímetro, por aquele pequeno detalhe. E as orquestras que têm isso, Essa fome de golo, essa vontade de amanhã à mesma hora fazerem melhor, são de facto as melhores orquestras do mundo. É isso que, em última análise, diferencia as boas orquestras das orquestras sublimes.
0: Como é que se perde uma orquestra e, façamos esta analogia, como é que se perde uma equipa?
1: As más equipas são equipas doentes, são equipas desavindas, são equipas tristes. Qualquer razão para se perder uma equipa é sempre uma razão humana. Muito mais do que razões materiais, os salários que se paga, as condições na sala, a temperatura do ar-condicionado, tudo isso, essas pequenas e grandes coisas são importantes, mas na base está sempre um motivo humano. Duas pessoas que não conseguem trabalhar juntas, uma pessoa que sente que não é ouvida, que o seu contributo não está a ser validado, e portanto, se tu, enquanto líder ou enquanto membro da equipa, não te dás conta disto, tu também não és um bom líder. Mas um bom membro da equipa.
0: É curioso que tu dás aqui um exemplo de um maestro. Estava aqui a tentar recuperar essa página em que ele já sei que tinha a ver com um instrumento
1: em que ele conseguia tocar os instrumentos todos?
0: Não. Isso é um mito. Olha, podemos ir por aí já agora. Que é há um mito de que o maestro não só sabe tocar todos os instrumentos, como é o melhor executante.
1: Exato. Sim, eu falo sobre isso e uso um exemplo de uma empresa. Vamos imaginar uma Microsoft da vida. A pessoa que dá a cara pela Microsoft, portanto, o CEO da Microsoft não tem que saber desempenhar todas as funções que se fazem debaixo do teto da Microsoft. Seria absurdo. Uhum. Ninguém é capaz de o fazer. Mas tem que ter um conhecimento funcional das mesmas. Ou seja, ele não tem que as desempenhar na prática, mas tem que saber o que é um bom departamento de recursos humanos. O que é um departamento de recursos humanos a funcionar, o que é um departamento a funcionar mal. Da mesma forma, tem que saber o que é uma boa gestão de tesouraria. Não tem que ser ele a fazê-la, mas tem que saber o que é. Portanto, o maestro tem uma orquestra com vários instrumentos, tem que saber o que é que esta pessoa não está a fazer, o que é que podia estar a fazer, e também, quando tu tens o conhecimento funcional dos vários instrumentos, tu percebes de que forma é que eles se correlacionam e como é que tu, ao resolveres um problema aos recursos humanos, estás a criar um problema à tesouraria, ou vice-versa. E portanto, tu é como um médico, tu estás a medicar o fígado, mas tu tens que ter noção de que este medicamento vai dar cabo do estômago, ou vai dar cabo de... vai tornar o sangue mais fluido. Portanto, tu tens que ter um conhecimento funcional de tudo, mesmo que sejas cardiologista, tens que saber como é que funciona a corrente sanguínea, etc, etc. Da mesma forma, um maestro.
0: Estamos a 5 minutos do final deste programa. Martim Sousa Tavares é o nosso convidado a propósito do livro que agora chega e que se chama Amanhã, à mesma hora.
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0: Já estão a sentir tensão? É o que vai acontecer na próxima
1: acho que vai ser
0: quarta-feira.
1: Vai ser intenso. Eu não sei se as pessoas têm noção da quantidade de música que ouvem que já é gerada por IA. Fica o tema para quarta-feira.
0: A questão é... É que há muitas perguntas e eu percebo os dois lados.
1: Uhum.
0: Por exemplo, imagina, tu gostas de uma música. Estás a cantá-la. Uhum. Gostas de música, estás ouvindo na rádio. Não sei. E de repente dizem-te, olha que a música é feita por IA.
1: Ups.
0: E tu, afinal já não gosto. Não sei se funciona assim. Funciona assim? Tipo, esta pintura é incrível. E alguém diz, olha, é incrível, mas foi feita por IA.
1: Eu acho que a única coisa má nisso é que a IA, o pensamento algorítmico, vai se alimentar das coisas que sabe que funcionam.
0: Uhum.
1: Portanto, está a agir com os teus preconceitos. Está a alimentar algo que tu sabes que vai ser bom. Enquanto que o pensamento criativo, o rasgo, está a inventar. Está a arriscar, está a criar do zero.
0: Uhum.
1: E a ideia que eu tenho é que a IA é muito previsível.
0: Pois é.
1: Aspecto. Toda a música que eu ouvi, música clássica, etc., gerada por IA, é toda ela boring. Previsível, tu até podes gostar, sim, pá, mas eu posso-te fazer aqui um bife em branco, com um arroz branco, sem piada nenhuma.
0: O que eu acho, e isso já está a acontecer, é que o rasgo agora tem menos campo.
1: É o que todos os músicos
0: querem. Não é?
1: Exatamente.
0: Não só nas redes sociais, imagina, vamos falar de jornalismo, por exemplo.
1: Uhum.
0: Eu acho que o próprio jornalismo em si percebeu que o lifestyle é que é. É melhor dizer quais são os 10 sítios para ir fazer um piquenique com os seus filhos, nada contra, atenção, adoro, do que um estudo sobre os bairros que estão em falência técnica.
1: Sim,
0: estou a inventar.
1: O fluxo de dinheiro dos gajos do cripto.
0: Sim,
1: ou não sei
0: é quê. Melhor colocar os 10 melhores sítios em Lisboa para fazeres um piquenique.
1: Chamado clickbait, é tramado também. A forma como grandes jornais já fazem clickbait.
0: Sim, sim, claro.
1: Porque
0: eles sabem que fazem uma notícia que até deu muito trabalho,
1: sim,
0: a fazer, e não sei o quê, investigação,
1: tal e qual. Olha, no outro
0: e
1: dia,
0: os piqueniques.
1: Sim, sim, um grande jornal irlandês, um jornal de referência, fez notícia dizendo: Ucrânia recusa não sei quantos veículos armados oferecidos pela Irlanda. E dito assim, penso: olha os mal agradecidos. Na verdade, não é assim. Eles não disseram, não recusaram, eles disseram: não, obrigado, porque nós não temos know-how para pilotar estes veículos, portanto, nós não os podemos receber.
0: Uhum.
1: Obrigado, mas ficam melhor empregos convosco.
0: Cá está. Mas o clickbait obrigava a ter esse...
1: Sim, sim. Mas a questão é, isto não foi um The Sun, não foi um Daily Mirror, foi mesmo um jornal de referência.
0: Pois, estão a ir pela... Exato. Estamos quase a acabar. Um ouvinte deixa aqui uma mensagem. Ele diz: estive recentemente no espetáculo do Martim Ponto de Fuga, em Ponta Delgada. Recomendo a todos. E recomendo que seja gravada, porque tem lições de história incríveis. Uma delas sobre o seu avô, Francisco Sousa Tavares, que tem uma participação incrível no 25 de Abril. Abraço.
1: Olha, para já quero dizer que depois desse espetáculo fui direto para as urgências do hospital. Fui diretamente do palco para as urgências.
0: Pode saber porquê?
1: Gastroenterite.
0: Okay.
1: Já estava doente, decidi fazer o espetáculo lá mesmo, porque é muito raro poder apresentar o meu trabalho nos Açores, porque ia tocar no piano preferido do Bernardo Sassetti, que está naquele teatro. E neste espetáculo tenho uma homenagem ao Bernardo Sassetti, em que toco uma música para ele. Então foi fazer das tripas coração, literalmente, mas eu estava muito mal.
0: Muito obrigado. E ficaste internado?
1: Passei lá à noite.
0: Ok. Já agora, vais ter algum espetáculo, para breve, em 2026, ainda?
1: Sim.
0: Como é que vai ser a tua vida em 2026?
1: Olha, vou estar a fazer este espetáculo, este mesmo Ponto de Fuga, tem a última data marcada para setembro do ano que vem. Portanto, ele vai ainda fazer muita estrada. O próximo que tenho agora, no dia 26 de agosto, em Faro, é uma reposição de um concerto que estava marcado para o dia 3 de junho, que foi um dia de greve geral e foi cancelado. Mas agora, na verdade, estou de férias. A partir de setembro vou ter muita coisa, mas eu uso uma agenda em papel. E como eu não vinha cá falar de nenhum evento em específico, eu não me preparei dessa forma. De maneira que quem quiser dar, vai ter que me seguir no Instagram e eu vou avisando.
0: Olha, deixa-me só dizer que queria acabar este programa com uma história que tu contas aqui. Tem a ver com a Filarmónica de Viena, que foi ao Japão tocar a explosiva 7ª Sinfonia de Beethoven, que é conhecida de resto pelas enormes exigências que impõe sobre os músicos. É uma sinfonia que dura 45 minutos.
1: Exatamente.
0: O que aconteceu tem a ver com a trompa. Era aquilo que eu te queria dizer há pouco. Okay?
1: Nota
0: a trompa. Exatamente. Eu não sabia que para se tocar trompa, tocar trompa, dizes, é simplesmente fazer pontaria ao alvo, superar e rezar para acertar na nota certa.
1: Tal e qual. Tal e qual. A trompa é um instrumento mágico. É um instrumento que tem três chaves apenas e produz todas as notas de uma amplitude imensa, desde o registro grave ao registro agudo. E portanto, para tu tocares trompa, tu vais pôr os dedos na posição certa, mas vais soprar e vais esperar que tenhas soprado com a intensidade certa, com a embocadura, os lábios na posição certa e tudo mais. E só vais descobrir se acertaste quando a nota já saiu. Que é como quem diz, tarde demais.
0: Então, mas o que aconteceu neste episódio?
1: Nesse concerto, que era um concerto da máxima exigência, que é a Orquestra Filarmónica de Viena, numa digressão no Japão, a inaugurar um auditório para 2000 lugares, a ser filmado pela televisão japonesa, o principal trompista falha ali a primeira de três notas.
0: O tiro! O tiro da trompa.
1: Saiu ao lado, como acontece a tantos. E o maestro, sabendo a dificuldade da trompa, sabendo que isto é normal, em vez de simplesmente seguir a sua vida e continuar a dirigir, não. Baixa os braços, para de dirigir, encolhe os ombros e faz assim um jogar de infinito desânimo perante esta nota errada. E eu acho que isso é gravíssimo, porque errar é humano, fazeres isto é consciente. Tu estás a querer mostrar a este músico, tu estás a pô-lo ainda mais para baixo, e é injusto, porque todos os outros músicos também se enganam. Estás a aterrorizar as pessoas e estás a dizer ao público que para ti é mais importante castigar um erro do que continuar a dirigir a música.
0: Isto é, este maestro foi um asno.
1: Foi um verdadeiro asno.
0: E pronto, quero aqui agradecer o facto de Martins Sousa Tavares.
1: Quem é que não foi um asno?
0: Quem foi?
1: Tu. Tu não foste um asno.
0: Vês? Li teu livro, não é? Por causa disso.
1: Tu hoje brilhaste, Fernando.
0: Brilhei, não é? Bola. E tu também, Martim, como é habitual. De resto, fizemos aqui um upgrade nestas entrevistas, porque a última tinha sido no interior do teu carro.
1: É verdade.
0: E tinha sido muito boa essa entrevista.
1: Dentro do meu carro estacionado por trás da reitoria.
0: É verdade. É verdade, porque tu ias fazer uma...
1: Eu estava no meu doutoramento, uma coisa assim. Era dia de aula para mim.
0: Não, e houve aquele momento em que nos ia multar.
1: E nos não, saiu. Nos não.
0: Era a mim.
1: Era o teu carro, sim.
0: E estava mal estacionado. E com toda a razão. Mas os senhores foram.
1: E tu também foste muito.
0: Eu fui correto, não é?
1: Foste muitíssimo urbano e puseste o carro num lugar que entretanto tinha ficado.
0: Foi isso que lhes disse logo antes de me passarem a multa. Calma, como já vai colocar isto estacionado de forma absolutamente correta. Foi o que aconteceu.
1: Foi provavelmente a única emissão de prova oral que tu interrompeste para. E
0: visitar uma multa. Sim, sim, foi. Olha, quero-te agradecer e dizer a todos que se gostaram deste programa, têm agora um bom motivo para lerem mais sobre o nosso convidado. Martim Sousa Tavares veio aqui falar sobre amanhã, à mesma hora. Que é justamente aquilo que eu posso dizer em relação ao programa de amanhã. E temos uma novidade muito importante que vou dizer amanhã. Só amanhã.
1: Ui.
0: É uma novidade. É uma grande revelação. Sou hétero.
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Quem diria que para arrumarmos a Sines, o melhor mesmo seria passarmos pelo Alasca. Alasca, com a marca de Cátia Oliveira, ou se preferirem, a Garota Não, trabalho Fairy Gold, que aquela que é uma das mais relevantes vozes da música nacional, vai levar até ao Castelo de Sines já esta sexta-feira, com devido destaque nas emissões especiais da Antena 3, onde vamos acompanhar mais uma edição do Festival de Músicas do Mundo. Noites da Antena 3, sejam bem-vindos a mais uma edição de Defeitos Especiais, Rede Nacional da RTP Antena 3. Eu sou o Luís Oliveira, vamos juntos até às 9 da noite, começando por deitar um olho à programação do FMM de Sines deste ano, com destaque para já para a nova música nacional. Duques do Proletariado, Bruxa, sejam uma vez mais bem-vindos, fiquem por aí, vai valer a pena. Ganga.

Primeiro, noite de quinta-feira em destaque no Castelo de Sines com Duques do Proletariado, proposta festival de músicas do mundo de Sines, recuando agora à noite de quarta-feira e apontando baterias à Avenida Vasco da Gama, já nos concertos gratuitos. Destaque para os também nacionais Yakuza, que esta noite nos deram KPM, com participação de Miguel Valente, para o segundo volume dos Lisboetas, editado em 2025. O festival chega a Sines já esta semana, esta segunda-feira mesmo, depois das noites quentes de Porto Covo, e será Bruno Pernadas a oferecer à cidade o primeiro espetáculo no Castelo, no fim de tarde da próxima quarta-feira. Esta chama-se Campus on Fire. Bruno Pernadas.

dos destaques maiores da edição deste ano do Festival de Músicas do Mundo de Sines está o regresso a Portugal do brasileiro Otto, recordação de samba para burro com este Bob, na companhia de Bebel Gilberto, o músico Otto Ferreira, que nasceu em Pernambuco, mas seria no Recife, que ao lado de nomes como Chico Science iria ser protagonista de uma das maiores revoluções da música brasileira do final do século passado. Falamos do movimento Mangue Beat. Podemos matar saudades de Otto na noite de quinta-feira. O Festival de Músicas do Mundo de Sines, que arrancou, como já tem sido hábito, na passada semana, em Porto Covo, extensão natural do território e das manifestações culturais e artísticas que contaminam por estes dias aquela zona do país. Pelo largo Marquês de Pombal passou já, por exemplo, Legendary Tiger Man, numa atuação que iremos recuperar nas emissões especiais da Antena 3, a partir do Castelo de Sines, emissões que arrancam já na noite de quarta-feira.

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O blues mascarado de diferentes maneiras. Primeiro Legendary Tiger Man com Calcutá e também o blues do deserto do Stami Crest, dois nomes da programação do FMM que atuaram já nas noites quentes de Porto Covo. Voltamos nesta edição de defeitos especiais a olhar agora a programação do Castelo de Sines, onde a Nigéria vai trazer mais um membro do clã Kuti a Portugal, desta vez Made Kuti, neto do pioneiro do Afrobeat Fela Kuti, mas nós vamos focar-nos na passagem do duo de Caveman. Esta chama-se Dancing Shoes, da Nigéria, de Caveman.

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com o nono number one, com a música urbana de Kinshasa, ilustrado por Volta, o coletivo da República Democrática do Congo regressa a Sines, onde, por exemplo, já dividiu o palco com Batida. Desta vez traz um novo espetáculo e igualmente dividido com a dupla de produtores Montparnasse Music. Agora mais um clã bem representado em Sines, o clã Marley, desta vez com Julian Marley. Ele traz-nos Warzone.

Lá atrás, Julian Marley com Warzone, o quinto filho de Bob Marley, atua esta quarta-feira no Festival de Músicas do Mundo de Sines, que hoje ocupou grande parte da nossa emissão. Tempo ainda para o War, desta vez com o colosso Marley, Bob himself, e vamos fechar também com os Sensible Soccer, o efeito Zandinga, a chegar-nos na remistura Toulouse Low Tracks. Vamos regressar amanhã, depois das 8 da noite, naquela que será a última emissão de defeitos especiais desta semana, porque a partir de quarta-feira estaremos então de armas e bagagens instalados no Castelo de Sines. Agora boa noite e até amanhã.

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Hoje é a britânica Fauzia quem acende os primeiros pontos de luz. Ouvimos Just a Dream, canção do EP I Was Here for a Moment. O disco é editado este ano. Porque é segunda-feira, temos Lado A, Lado B. Daqui a pouco, Rui Miguel Abreu fala-nos hoje de uma compilação antiga de um DJ que passou recentemente por Portugal, Andy Smith, DJ do Portishead, esteve no Festival Mimo. Também é dia de câmara lenta e, como um Lado A, Lado B permite ligações ao trip-hop, vamos ouvir uma das duas faixas inaugurais. Influx, de DJ Shadow. Por agora temos Tara Clark in Trio, Slow Island, é do álbum Somewhere Good, editado este ano. Fiquem por aí. Boa noite com a RTP Antena 3.

Esta é a americana Keia a acender pontos de luz com Stupid Prizes, canção do álbum Hook's Law. Agora, produção nacional recente, primeiro PT Music, depois a Rita Vian.

0: O que é que isto significa?
1: Produção Nacional acende sempre pontos de luz. Ouvimos primeiro Não Acredito, do álbum Consumação, de PT Music. Esta é Rita Vian, tua é do álbum Ligadura. Agora Matt Martians, depois Andy Smith no Lado a Lado B, de Rui Miguel Abreu.

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1: Lado B. Mais uma segunda-feira, mais um dia em que contamos com Rui Miguel Abreu para nos falar de algumas das pérolas da sua coleção. Olá, Rui Miguel, bem-vindo.
2: Alô, alô, Isilda.
1: Tudo bem?
2: Olha, tudo bem, tudo bem. Hoje trago-te, trago-te uma música de que gosto muito, de que gosto mesmo muito, eu acho que é um dos meus temas favoritos de sempre, mas não é para te falar do seu autor, que é o Marvin Gaye, mas antes da compilação onde, se não me engano, eu descobri este tema. É uma compilação assinada pelo DJ Andy Smith, que ganhou alguma notoriedade por, à dada altura, ali em meados dos anos 90, ter acompanhado muitas vezes ao vivo os Portishead. Ele fazia nomeadamente os aquecimentos para os concertos e chegou a estar em palco com eles para fazer alguns secrets em alguns concertos, nomeadamente naquele mítico concerto de Nova York. Embora nessa altura essa responsabilidade recaísse sobretudo sobre o Jeff Barrow e não sobre o DJ Andy Smith. Acontece que eu conversei com ele muito recentemente, ele veio a Portugal apresentar-se no Festival Mimo, e isso foi motivo suficiente para eu revisitar a primeira compilação que comprei dele, que tinha por título The Document. É uma compilação que já vai no seu quarto volume. Ele entretanto criou várias outras compilações em que aborda outros géneros musicais. Ele já foi a todo lado, ao reggae, à disco, ao Northern Soul, até aos primórdios do R&B e do rock and roll. Mas nesta compilação muito particular, ele apontava em várias direções ao mesmo tempo, e eu lembro-me disso me agradar de sobremaneira, porque fazia conviver os Jungle Brothers e o Gerard The Damager com os Meters e com o Barry White, o Marvin Gaye e o Tom Jones com o Grandmaster Flash e os Clockwork Voodoo Freaks, o Spencer Davis Group com, na altura, um beat nunca usado pelos Portishead, da autoria do Jeff Barrow, precisamente, e que abre esta compilação. Portanto, ele cruzava épocas e estilos com uma ideia de curadoria que hoje, muito sinceramente, parece ter caído em desuso. Aliás, na conversa que tive com ele, eu perguntava-lhe se ele tem mais compilações dentro de si. Ele dizia, bem, há pelo menos ainda uma que eu quero tentar lançar, muito focada nas bandas sonoras, de uma certa forma um regresso às minhas origens, porque foi esse o campo que eu comecei por explorar quando trabalhei com os Portishead, dizia-me ele. Mas não sei se vale muito a pena continuar a investir neste tipo de CDs, já que as pessoas hoje em casa escutam sobretudo playlists já pré-cozinhadas. É um bocadinho como, faz-me lembrar,
1: mas isso é um bocado como estarem a ouvir uma compilação na prática. Só não comprou
2: só
1: o disco.
2: Essa compilação não compra um disco, nem tem um ser humano a estabelecer, lá está, estas ligações invisíveis que ele na altura já fazia. São compilações decididas por um algoritmo que tem tudo menos humanidade dentro, não é?
1: Mas achas que achas que isso acontece porque as pessoas de facto têm desinteresse nas compilações, ou porque também é mais complicado para as editoras estar a limpar os direitos para poder meter nas compilações? Porque muitas delas vivem de ou raridades ou coisas eventualmente difíceis de legalizar em termos de direitos de autor. Não,
2: sim,
1: será um misto?
2: E... nesta compilação, aliás, o Andy Smith fala sobre isso. Ele chegou a querer meter coisas dos Beatles e do Hendrix que não foi possível meter na altura por causa dos direitos de autor. Portanto, isso é sempre uma questão. Era em 98 e imagino que continua a ser em 2026. Mas não é esse o ponto em que eu quero tocar. A ideia de que alguém com uma coleção de discos conseguia traçar, a partir da sua coleção de discos, caminhos improváveis através de um determinado tipo de música, ou de vários géneros de música, reunindo-os num mesmo objeto físico, um CD, um duplo vinil, como era o caso da versão que eu comprei do The Document, era uma coisa. E hoje em dia estes algoritmos procuram afinidades, às vezes de BPM, às vezes do tipo de arranjos, às vezes do tipo de estética, e isso acaba por nos limitar a experiência, digo eu. É muito mais interessante quando somos guiados por alguém que de repente diz, não, mas nada me impede de meter o Marvin Gaye ou o Spencer Davis Group ao lado dos Jungle Brothers e dos Jitbit Collective. Eu acho isso admirável e isso é a tal arte que eu penso que se tem perdido nestes dias das plataformas de streaming.
1: É engraçado porque eu estava-te a ouvir falar disso e estava-me a lembrar de como o DJing mudou também e como, sobretudo a partir deste século, começou a imperar a ditadura das BPMs, o que obviamente acaba por tornar a maior parte dos DJ sets limitados em termos de abrangência artística. As coisas tornaram-se muito mais especializadas, as pessoas faziam um set de house, porque obviamente as BPMs, é mais fácil misturar as coisas que já têm BPMs parecidas e de facto acho que há aí uma espécie de tentativa de uniformização da experiência, não criar sobressaltos, manter as pessoas sempre ali no mesmo nível, que se calhar teve assim o seu apogeu na música de dança com o tecno minimal, que podia estar durante horas a ouvir um set de tecno minimal e nunca perceber que as faixas tinham mudado quase.
2: Exatamente.
1: E realmente eu acho que isso acabou por empobrecer também muito aquilo que é a experiência do DJ a pôr música, que em tempos se calhar já foi mais parecida com essa experiência de curadoria que tu referias agora a propósito das compilações, porque no fundo era isso que acontecia também num DJ set, era agrupares as músicas, quase fazeres uma compilação.
2: Mas olha, ainda bem que continuam a existir DJs como Andy Smith, que me confessava que não abdica de ainda viajar com malas de vinil atrás e que isso é um inconveniente, que às vezes o obriga a pagar um lugar extra no avião, mas que ele prefere isso a ceder a essa ditadura do digital, digamos assim. Portanto, ainda bem que existem DJs ainda, como o DJ Andy Smith, teimosos e obedientes a uma espécie de ética, vá lá, que é uma palavra que começa a escassear nesta área, digamos.
1: Começa
2: assim
1: a parecer feia, não é? Às vezes parece que é uma palavra feia, não é?
2: Então desta não é um palavrão.
1: Não é. Tudo menos uma obscenidade. Para ilustrar então esta compilação, escolhes o Marvin Gaye com um clássico.
2: Sim, com o T-Plays It Cool, uma banda sonora um tema da banda sonora do Trouble Man, um tema em que o próprio Marvin toca todos os instrumentos e aquela bateria em loop é um prenúncio do hip-hop que estava para chegar e lá está. Foi preciso que alguém como Andy Smith tivesse escutado muitos discos para descobrir esta pérola e em 98 apontar-me o caminho dessa incrível banda sonora do Marvin Gaye e de outros discos, pois claro.
1: Obrigada pela partilha, Rui Miguel. Na quarta-feira conto contigo novamente, mas vamos falar de música nova, um disco novo, é mais
2: isso. Exato. É isso mesmo.
1: Até lá.

aqui, Lazy to Cool, Marvin Gaye no lado A, lado B de Rui Miguel Abreu. Na verdade, hoje o lado A, lado B foi sobre o DJ Andy Smith, que passou recentemente pelo Festival Mimo em Guimarães, um festival que também teve o apoio da Antena 3, apoio e presença. Andy Smith foi o DJ original do Portishead. A compilação destacada por Rui Miguel Abreu hoje no lado A, lado B chama-se The Document, saiu em 1998. Ouvimos então uma das faixas. Aproveito, já que se falou deles, ouvimos os Portishead em Glory Box, canção do álbum Dummy, editado em 1994. Já agora faço também uma nota, na próxima quarta-feira não há pontos de luz, porque a Antena 3 vai estar no Festival Músicas do Mundo, em Sines, mas podem ouvir na mesma, ao lado B de Rui Miguel Abreu, que vai ficar na RTP Play.

0: Da nova iorquina James Kay, os chineses Zaliva Di, uma dupla que se dedica à música e ao vídeo. Ouvimos agora Wang Wang Zhang, é do álbum Miss Begotten Ballads, o disco saiu em 2022. Estamos praticamente no final, porque a segunda-feira terminamos em câmara lenta, fazendo uma ligação ao lado Pedro Rui Miguel Abreu, que foi com Andy Smith, o que nos levou a falar dos Portishead e do trip-hop. Ora, hoje o adeus é com aquela que é considerada a faixa inaugural do trip-hop, no sentido em que foi a propósito dela que se usou pela primeira vez a expressão trip-hop.
1: The song about life, death, love, hate, wealth. Poverty, racism.
0: Foi na revista Mix Mag em 1993. A faixa em questão saiu na Moex de James Lavelle, editora britânica que estava empenhada no que depois também ficou conhecido como hip-hop abstrato, que é uma espécie de designação alternativa ao trip-hop. DJ Shadow então em câmara lenta com Influx. A faixa sampla 33 canções, entre elas Earth, Wind & Fire, A Tribe Called Quest, Dizzy Gillespie e Jimmy Smith. Assim que ficamos até às 10, depois a Portugal é de Henrique Amar, às 11 o Indigente de Nuno Calado. Eu sou Isilda Sanches, regresso amanhã às 9. Fiquem bem, aproveitem.

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Esta é a versão que o guitarrista Pedro Branco fez para Não Canto Porque Sonho, original de Fausto. Foi revelada no início de julho como lembrança pelos 2 anos do falecimento do compositor. Nela participam Salvador Menezes e Noiserve. Foi assim que abri a Portugália de hoje. Estamos em horário de verão e a recuperar conversas que tivemos por aqui no primeiro semestre. Hoje a convidada é Carminho. Boa noite, bem-vindos.

0: Trazes-me tanta saudade. Estamos a ouvir Eu Vou Morrer de Amor ou Resistir. Estava muito planeada esta conversa, hoje concretiza-se. Olá, Carminho.
1: Olá.
0: Bem-vinda.
1: Obrigada.
0: Muito obrigado por teres aparecido. É mais uma entrevista, entre muitas que já fizeste nos últimos meses, e irás continuar a fazer nos próximos. Sei que é algo necessário, não é? Todos os artistas fazem como complemento aos seus discos, mas pergunto, é algo que dispensarias?
1: Não.
0: Tens gozo em,
1: Gosto muito em
0: falar da tua música, da tua obra, não é?
1: Gosto de falar da minha música, gosto de pensar nela, e eu acho que penso nela enquanto falo também. Acho que as conversas, sobretudo quando são boas e quando as perguntas também me desafiam, acabam por me fazer pensar, às vezes materializar ideias que estão latentes e que estão ali, mas que
0: não tinham sido
1: verbalizadas,
0: não é? Sim, a mim também me acontece, não necessariamente em entrevistas, mas quando falo com outras pessoas sobre determinados assuntos, muitas vezes isso acontece.
1: É.
0: Porque há coisas que muitas vezes verbalizamos que estão.
1: Que já lá estão.
0: Nem pareciam tão nítidas.
1: Exatamente.
0: Não é?
1: E como uma entrevista é alguém que, para grande privilégio meu, é alguém que se dedica ao meu disco e à minha música e pensa nela, nem que seja um bocadinho. Isso é um privilégio para mim, na verdade, porque é alguém que já está a inteirar-se daquilo que eu estou a fazer e quer saber mais. Isso leva-me a mim a descobrir também mais.
0: Sim, eu não vou chamar ao teu disco Eu Vou Morrer de Amor ou Desistir. Eu sei que já aconteceu.
1: Já?
0: Não, ouvi dizer que sim.
1: Alguém
0: que não se preparou bem.
1: Ah, pois fui.
0: Que é uma ideia totalmente contrária.
1: Contraditória. Ou desistir. Exato, são duas ideias de morte. E a outra, e esta não, esta é ambígua.
0: Sim. Passaram alguns meses, até foi bom esta distância, porque, enfim, às vezes também gosto de apanhar a curva da onda, não necessariamente quando a onda está lá em cima, mas quando ela vai espraiar-se na areia. Passaram alguns meses desde a edição do disco. Calculo que qualquer obra esteja sempre envolvida também por uma grande ou pequena expectativa da parte do autor. As expectativas foram ultrapassadas, foram compensadas?
1: Foram ultrapassadas. Eu nunca sei muito bem. Pronto, não estou, acho eu, isto aqui com toda a simplicidade, acho que não estou num género musical que exija muitas expectativas, que exija números, que exija resultados. E sem desprimor, porque acho que há outros que têm esses outros desafios e portanto a música acaba por ser uma consequência de um objeto que é a construção das várias canções em conjunto. Portanto, eu acredito no objeto e na peça em si, e não faço às vezes não tenho muita noção de que cada canção, como é que ela se vai desdobrar para as pessoas, porque depois no fundo o que conta são as canções e que cada pessoa se liga a cada canção. E eu até evito pensar muito nisso, porque a minha primeira tendência é achar que ninguém vai ouvir, que ninguém vai querer ouvir. Talvez porque
0: então, sentes-te sempre compensada.
1: Sinto-me sempre compensada, completamente. Isto é pura verdade. Talvez por um pequeno trauma anterior da minha infância de ter convivido com uma rejeição real ao fado e ao facto de eu cantar o fado e de ser um género que não era apetecível às pessoas que eram os meus pares e que eu gostava de agradar, não é? Sobretudo quando tenho 12 anos, eu quero agradar. E ainda não tenho a força de afirmar a minha personalidade, não é? E então também aquilo afetava-me bastante mais. E portanto, talvez essa memória, esse perfume da ideia de que o fado é controverso e que as pessoas são resistentes ao fado, e não, talvez, que não é algo que eu penso agora, nem sobre a minha música, nem sobre o próprio fado, nem sobre os públicos que ouvem fado, mas talvez essa pequena réstia de traumática
0: do passado
1: me faça sugerir que, pronto, eu vou fazer esta música, mas eu não estou preocupada com o que os outros vão pensar.
0: E os teus pares? Há uma coisa, uma vez, acho que foi o Pedro Cabrita Reis que ouvi falar sobre isso, não o conheço pessoalmente, não ouvi uma conversa vaga na televisão, que ele diz que o maior reconhecimento que ele quer, enfim, pode ser uma coisa meio controversa, mas o maior reconhecimento que ele quer ter é dos teus pares. No teu caso,
1: eu acho que muito da música que eu faço é para mim, e primeiramente, eu acho que mas também para os meus pares. Os meus pares são, e os meus pares são latos, não são só os fadistas, não é? Os meus pais são pessoas que também pensam a música e que fazem música e que pensam música e também para o público, naturalmente. Mas sim, acho que é interessante perceber qual é a reação do Camané, do Ricardo, da Ana. O que é que se gostam? Se, não sei, essa não faço para eles, para os agradar, não é?
0: Mas prezas, prezas a opinião deles.
1: A opinião deles, e porque eles também passam pelos mesmos processos, de formas diferentes, mas têm às vezes os mesmos desafios em cima da mesa. Não é? E isso faz com que eles também tenham alguma autoridade, entre aspas, para perceber ainda melhor que desafios pelos quais eu tive que passar. Aquele disco, e eu perceber os deles, e isso, há uma empatia que se cria, mas e eu, para mim, os pais são os artistas, na verdade, de forma genérica.
0: Partilhar as dores, não é? Já que estamos a falar em pares, quais são os teus faróis? Por exemplo, neste disco, eu lembro de ver uma entrevista, tu falas muito da Beatriz da Conceição, muita gente se refere a ela. A tua própria mãe, Teresa Siqueira, são os teus faróis?
1: Sim, é assim. Os faróis têm duas funções, não é? Nós vermos o farol, mas também o farol iluminar a frente.
0: Sim, é verdade.
1: E então há esta ideia binária, não sei, de que eu não sei se me quero inspirar nelas, se quero perceber o que é que elas veem em relação àquilo que eu faço. Elas também são os meus pares, não é? Os meus olhos. Então, no caso dessas duas pessoas, que é a minha mãe e a Beatriz, muitas vezes dou por mim a pensar como é que elas pensariam nesta situação, não é? Ou o que é que elas fariam. E neste disco eu tenho alguns tributos, algumas homenagens, de facto, por exemplo, à Beatriz. São duas voltas num fado que eu faço que eu fiz a copiá-la, literalmente. A copiar a forma como ela cantava e como ela fazia os requebros da voz. Então aquilo é uma homenagem à Beatriz. E também por conhecer a forma de canto que ela tinha enfim. Mas eu acredito, sobretudo, que este disco fala muito sobre passagem de testemunho, sobre ancestralidade, e acredito, em algo que pode parecer um bocadinho mais metafísico, mas de que as vozes que eu ouvi, que foi a minha mãe, a minha Beatriz, e a Amália, e muitas outras mulheres e homens, que também ouviram outras vozes, e essas outras vozes também ouviram outras vozes antes de si, e esse tecido... Esse tecido é a própria linguagem do fado. Essa passagem de testemunha é uma passagem que... Eu não sei quantas vozes é que eu canto.
0: Pois, tu tens defendido muito isso, que isto é um disco que tem várias vozes, são as Carminhos, não é?
1: não sou eu. Acredito que são várias mulheres.
0: Pois, isto é um disco também muito a pensar... E voltando àquela ideia das expectativas e dos outros e dos pares, não sei o quê. É um disco feito também a pensar nos outros, assim, ou nas
1: Não tenho essa...
0: Nos invisíveis?
1: Sim, a pensar nos invisíveis, a pensar que de facto houve um caminho para chegar aqui, sobretudo para uma mulher na música, que muitas mulheres tiveram papéis incríveis no percurso, não só da linguagem do fado, mas também da linguagem do mundo, como a Laurie Anderson, como outras artistas que não estão no disco, mas que me inspiraram. O Andy Carlos, por exemplo, são desafios que me permitem hoje poder compor, escrever, produzir, ser livre na música, colaborar com homens, com mulheres e ter essa autoridade para poder fazer o meu próprio disco, não é? Não digo para fazer outro, mais do que isso, mas pelo menos para fazer o meu disco livremente. E a consciência e a sensação de que isso... Não é assim um dado tão, tão simples e tão adquirido e tão fácil de ter, e talvez de alguma maneira recente, que ainda é muito recente. Por exemplo, tu chegas aos concertos ao vivo, depois o disco passa para o ao vivo e deixas de ver mulheres, Eu nunca mais vejo mulheres à minha frente, só vejo homens. Isto não é um statement do ponto, mas é um recordar, é um olhar sobre essa realidade que mais do que condenar ou criticar, é empoderar e deixar a ideia de que sim, podemos ser técnicos de som, sim, podemos ser claro. Técnicos de palco, road, existe, podemos, as mulheres podem ser qualquer coisa, não é?
0: O título deste disco e do poema que o sugere, a autoria de Carlos Barrela, é uma pessoa que escreve para o fado, não é?
1: Escreveu para o fado, sim.
0: Escreveu. É só por si transformador, não é? Em relação à condição feminina. A mulher pode morrer de amor ou resistir. Quando é que despertaste para esta nova, vá lá, perspectiva da mulher nos poemas cantados? Haver aqui uma segunda via, não é?
1: Sim.
0: Não tem que ser trágica, não tem que ser morrer ou desistir.
1: Exatamente. Não tem que ser fatalista. Eu acho que fui tendo essa. Os meus primeiros discos foram discos muito ligados ao fato tradicional, do ponto de vista tradicional em todos os sentidos, não é? A recolha de repertório. Eu continuo a fazer fato tradicional, mas o olhar não é passivo. Não é só de recolha, é de interação com a própria linguagem e de fazer da linguagem um instrumento que eu posso moldar àquilo que é o meu pensamento e trazer o meu discurso, o meu próprio discurso. Se calhar nos primeiros discos eu trazia o discurso da história do fado. E naturalmente que assim seja, porque no primeiro disco chama-se Fado, porque foram 25 anos cantava a vida moraria, cantava o meu amor barneiro, ou cantava não sei o quê. Fui recolhendo fados e fiz um disco de fados. Natural, é assim que se começa, é assim que se cresce, é assim que se faz o percurso do fado, coisas que eu cantava nas casas de fado. Mais tarde, isto foi se desafiando, porque no segundo disco, então, mas agora já fizeste todos os fados que fazias até há 25, desde que nasceste, agora tens que começar ainda a pensar melhor sobre o repertório. E cada vez foi se aprofundando mais. Mesmo o meu primeiro disco, confesso que tinha já essa consciência de que eu tive alguns convites para gravar antes, quando acabei a faculdade. E aquilo que eu tinha uma noção perfeita era de que eu não sabia nada sobre mim, nem sobre o próprio fado, eu não tinha opinião para escolher os fados que queria cantar. Então não podia. Tinha perfeita consciência, meio que inconsciente, mas isto parece contraditório, mas foi uma intuição, vamos chamar-lhe assim, uma intuição. Que vem de um lado que não sabe às vezes explicar, que me dizia: não faças um disco sem saberes minimamente ou sem teres um mínimo sentido para a escolha que vais fazer. E portanto, se não sabes nada sobre ti, vai descobrir qualquer coisa. E isso levou-me a fazer uma viagem, pronto, um ano de mochila às costas, pronto, é algo que falo algumas vezes, mas que me trouxe uma autoconfiança e uma segurança que foi crescendo e que vai sendo descoberta ao longo da vida, para eu não ser um autómato da linguagem.
0: Sim,
1: eu não ser uma refém da linguagem. Eu domino as peças em que quero trabalhar. Eu tenho que ter algum domínio sobre as peças que vou trabalhar. Não só sobre os poemas que escolho, como a ligação que faço com as músicas de fado tradicional, como a composição de fado tradicional, como a escolha dos músicos, como a escolha daquilo que quero ouvir, o som que quero ouvir.
0: É a dimensão sónica. Eu acho que isso é uma conquista neste
1: para
0: disco.
1: Para mim é uma grande conquista.
0: Eu acho que se calhar grande parte dos discos, isso é essa ideia de interrogação sobre o que fazer, como fazer, também parece algo novo no fado, talvez dos últimos 20 anos, não é? Porque eu acho que no primeiro, e repare, eu não sou um ouvinte de fado, eu sou um ouvinte casual. E este disco despertou-me, se calhar conquistou um ouvinte. Porque eu acho que no início pensava eu que as pessoas pensavam nos poemas, nas palavras, e agora parece que entrou uma componente musical, entrou essa tal componente sónica, não é? Este disco é muito. Reivindica
1: Sabes porquê? Porque os elementos do fado, e eu insisto nesta ideia de que eu estou a trabalhar o fado sempre, porque para mim isso é importante do ponto de vista, porque todos os sons podem ser, hoje em dia então, todos os sons podem ser qualquer coisa. Tu podes ouvir um drone, podes ouvir um som, e ele pode vir de qualquer lado. Interessa a história de onde vem esse som, para que esse som tenha um contexto. não é? Para mim isso interessa. E por isso, contextualizar este disco à luz do fado interessa-me imensamente. Porquê? Porque eu, quando escolho um instrumento, ou quando escolho a abordagem que esse instrumento deverá eventualmente ter, é sempre em relação ao fado, aos instrumentos tradicionais, ou inspirado em linhas, assim como me inspirei nas linhas de voz da Beatriz da Conceição e as replico, ou a repliquei num momento para homenagear, também tenho ouvido muito as guitarras do Raul Neri, os conjuntos de guitarras, que foi também uma grande revolução no fado, que era a partir do momento em que surge uma segunda guitarra portuguesa. E então um combo de fado, sem fadista, mas instrumental, com um artista que é guitarrista de guitarra portuguesa, que tem a viola e que tem o baixo, e que surge uma nova guitarra portuguesa. Essa, e o baixo também é
0: recente.
1: É recente, é dessa altura, porque também vem pelo Martinho da Assunção, que também tinha um grupo de instrumentos. E isto é a minha imaginação a flutuar, mas imagino, porque o ouço e ele é muito melódico. É a viola que supostamente segurava o tempo, não é? Tinha uma função mais percutiva. E ele era muito melódico, não é? E de repente ele imagina: e se eu tiver aqui um baixo? Isto sou eu também, de alguma maneira, a imaginar. Quase como se uma necessidade que cresceu.
0: Lá, mais uma parte, mais uma região, umas frequências, não é?
1: Mais umas frequências, mas também um instrumentista que segura o tempo enquanto eu posso também viajar nas melodias e o tempo não cai. Há ali um suporte também do ritmo.
0: Uma coabitação, não é? Assim, tudo.
1: Eu não sei se foi essa a razão que ele
0: mas é a que tu deu, fazes, gente,
1: é aquela
0: interpretação
1: que eu faço. E no Raul Neri, o facto de haver uma nova guitarra portuguesa, de repente há desafios e sons para que elas convivam, porque elas à partida são duas líderes, não é? Como é que duas líderes convivem? Não é? E descobriram-se ou criaram-se novas melodias, harmonizações, approaches, vamos dizer, atitudes da guitarra, de alguma maneira inovadoras. E eu fui inspirada nessa ideia. Quando entra a guitarra elétrica, ela vem também harmonizar a guitarra portuguesa, ela vem fazer algumas linhas melódicas que são para mim inspiradas e que eu fui retirar a essa inspiração dessas guitarras. Ou seja, todos os elementos vêm de uma inspiração central, que é o fado. E é também um questionamento: o que é que faz cada instrumento ali? Será tão indiscutível que a guitarra portuguesa seja sempre a líder? Será isso indiscutível? Não, eu acho que isso é discutível. Eu acho que a voz também pode sair quando os instrumentos se galvanizam, e as vozes então quando...
0: Ou pode ficar só a voz?
1: Ou pode ficar só a voz, ou não é? E como fica? A entrada do disco é a minha voz só, apesar de uma das partes ser tocada pelo Mellotron, mas aquilo que está a ser tocado é a minha voz. Sim. E por isso, enfim, existe essas questões que eu gostei de responder também de uma forma através da produção.
0: O fado é um género que nasceu e continua a ser conotado com um ambiente, não é? Quase um teto e quatro paredes. Tu já experimentaste tudo. Se calhar nos últimos 3 anos ficaste fascinada com o som que o Steve Albini, não é, sacou para ti e criou, e que é muito fiel àquela ideia, então, quase tradicional, não é? Da casa. Sim. De fado. E agora neste ambiente, diria, mais espacial. Tu olhas para o... Isto também me parece uma novidade, não é? Que tu olhas para o estúdio como um espaço de trabalho complementar?
1: Eu olho para o estúdio como um espaço onde eu mais gosto de estar.
0: É.
1: Não o mais, que mais gosto, mas é um sítio que me dá muito prazer. E é complementar. Não, é um universo, é um lugar. Dizes complementar em relação a quê?
0: Eu digo complementar na lógica de, no fundo, podes ter uma ideia, as ideias todas que tu explanaste aqui, e depois chegar lá e vamos colocá-las em prática. Vamos ver se realmente cumprem aquela
1: mas também ideia. Mas também um lugar de exploração. Ou seja, o próprio estúdio também traz muitas ideias. Estar em estúdio é tão rico, dependendo da atitude, não é? Dependendo da forma como se está em estúdio, naturalmente. Porque o estúdio pode ser, isto da minha experiência, atenção, pode ser muito castrador, pode ser muito angustiante, quando as coisas são já vêm definidas à partida o que é que tem que acontecer em estúdio, e depois então tu não tens saída e tu estás obrigado não só a um deadline como também a um resultado. O resultado tem que ser aquele.
0: Um colocar na fita só. Pois.
1: E o colocar na fita daquela forma e numa busca de perfeição. E então ali é exaustivo e é cansativo. Ou então vês o estúdio como um lugar de descoberta, como tudo é possível, como o erro é fantástico, o erro leva-te a descobrir uma nova beleza. e isso é, para mim, é aquilo que mais prazer me dá. Eu fico também, por exemplo, estou agora no trabalho do desenho da cenografia do concerto e dá-me o mesmo prazer.
0: Como é que tu te relacionas com as grandes arenas, não é? Com os espaços abertos? Alguém que foi criada, que viveu, olha lá, naquela ideia, no Clube de Fado, dos teus pais e noutros, que essa ideia é um teto e quatro paredes, não é? E aquele silêncio, não sei o quê. Como é que as coisas se replicam?
1: Não é igual. Uma arena não é igual. Agora, as concert houses, sim. As concert houses, que é o lugar onde eu mais... as salas de concerto, vá.
0: Sim, um coliseu, os coliseus.
1: Os coliseus. Sim. Isso são as salas que eu, sim, normalmente, onde eu toco, assim... são lugares que têm de alguma maneira limites e controlo, um controlo sónico, um controlo também das próprias do ambiente das pessoas, onde eu consigo vê-las, elas conseguem ver-me bem, isso. A passagem de uma casa de fados para um palco tem uma transição. E essa transição tem adaptações. Nem que seja pela amplificação da voz, não é? E demorei imenso tempo. Eu lembro-me perfeitamente do dia em que eu descobri que isto é mesmo, isso vai ser mesmo. Porque eu cantava só em casas de fado e há pessoas, por exemplo, imagina, sei lá, há artistas que nasceram em bares, que começaram a cantar em bares logo amplificados, com microfone, então têm logo uma noção muito nítida, até se percebe pela técnica com que
0: afasta o micro,
1: como é que faz. E para mim era, eu não conseguia encaixar que para cantar mais alto eu tinha que afastar o microfone, e para cantar mais baixo eu tinha que aproximar. Isso para mim não era, ou seja, não era, é como guiar com o pé esquerdo, estás a perceber? Era esquisito, porque eu não conseguia mecanizar aquela lógica do microfone. E foi uma lista, isto há muitos anos, e eu lembro-me o dia em que eu consegui descobrir o potencial do microfone. Fui descobrindo aos poucos, e foi exatamente em Viena, porque eu acabei de chegar de Viena agora e estava a fazer numa sala, e ao lado dessa sala há uma sala mais pequena onde eu estava a cantar, que se chama Mozart House, assim, toda azulinha e tal, e até me deu assim uma espécie de nostalgia.
0: Foi aqui
1: que eu consciencializei, de facto, sabes, quando tu aprendes uma tarefa, parece uma coisa de criança, mas... isto para dizer que é uma outra arte cantar em cima de um palco. Não só pela amplificação, que é um detalhe, mas um detalhe importante, para poderes levar uma simulação daquilo que é a tua expressão, a tua dinâmica. Tu queres que as pessoas percebam que há uma dinâmica, e não ser sempre um som flat que está sempre em cima das pessoas, não é? Porque o fado também tem esta estima do grito, que cada vez mais me incomoda, a questão dos gritos, não é? Chega a um ponto em
0: lado
1: que
0: histriónico mais,
1: há uma sensação de que quanto mais alto se canta numa casa de fados, melhor fadista se é. E não é que isso, se eu perguntar isso a um fadista, qualquer um diz que não, mas depois estamos todos nessa coisa do qual é que sou. É uma música que tem muitos clímaxes, que vive de clímax. E percebo e entendo, e eu também vivo do clímax, é verdade, no fado. Mas estou a consciencializar cada vez mais esta ideia.
0: A gerir o clímax.
1: A gerir o clímax. E isso é belo. O Camané é uma pessoa que gera o clímax de uma forma brilhante. O Camané é um cantor superior, na minha opinião. Mas...
0: E a parte das emoções, como é que se gerem tudo isto tem um seu lado, como diria a Beatriz da Conceição, as palavras não podem ser cantadas do mesmo modo. Esse lado emocional num fadista é algo que está sempre muito, muito presente. Não quer dizer que não esteja também no pop rock e noutras músicas, mas como é que se gera emoções numa turnê? Como é ser vocalista, ser igual, sentir as palavras da mesma forma 60 vezes por ano?
1: Não sei. Os fadistas costumam dizer que é simples, porque de alguma maneira foram educados nessa ideia constante de que tu és o teu recurso. Então vai, recorre a ti, às tuas memórias, aos teus lugares e tal. Também existe muito inconsciente, ou seja, cantar sem pensar, porque eu acredito que existem muitas dimensões. Às vezes nós tornamos mais mecânicos quanto mais pensamos sobre o que é que estamos a cantar. Ah, fui ali ao jardim e no jardim vi-te. E então, de repente, estás a cantar aquilo todos os dias, pode ser complicado. Ou, por outro lado, recorrer às tuas memórias e às tuas emoções. Também vivo muito das emoções do dia. Há dias em que sei lá,
0: que acontece,
1: que as pessoas estão, porque estão mais cansadas, cantam melhor, percebes? Existe também muita interação, pelo menos no meu palco. Eu sou muito influenciável, muito permeável aos músicos, àquilo que os músicos fazem. E existe, de alguma maneira, um plano, porque as canções também foram desenhadas e feitas por nós todos, mas de alguma maneira foram desenhadas e decididas.
0: Quero falar disso a seguir.
1: E por outro lado, existe um espaço para o improviso, e existe um espaço para que essa emoção, é uma emoção musical, é uma emoção das notas, de conhecer o instrumento, não é? Mesmo a própria voz, o domínio, o fato também tem essa questão do virtuosismo, também é alguém que eu penso muito. Eu sou cada vez mais Avessa, não sei como é que se diz.
0: Avessa. Que ao lado
1: ao virtuosismo, acho que o virtuosismo por si é antagónico à fragilidade, que na verdade é aquilo que traz a emoção. Aquilo que te pode trazer.
0: Sim, tu já falaste nele, até pela. No José Mário Branco, não é? Aquela noção de encenação. E ele falava muitas vezes, e muitas vezes em relação ao fado, que há um lado ético e estético, não é? E eu acho que o virtuosismo está ligado ao lado ético do exibicionismo, não é? Exato. Muitas vezes do exibicionismo.
1: Que está muito presente também no fado, não é?
0: Claro. Aquilo que eu falava. É aquele clima que se...
1: Estado do clima.
0: Contínuo.
1: Exatamente. E o facto de ser um artista solo, não é? Isto é... Porque é que as pessoas dizem, no fado não há muita colaboração, as pessoas dão... Cada vez há mais e cada vez estamos em um caminho ótimo. Mas porque é que não há muita colaboração? Então nós nascemos a sermos os únicos, sobretudo os fadistas, não é?
0: Não há nome de banda, é o nome próprio.
1: Não há banda, não há dueto, não há harmonizações, não. O fadista vai dizer um poema cantado e não pode estar a dizer ao mesmo tempo que outro, porque só ele é que é como estares a dizer um poema a meias com a Susana Brainer. Não estou a dizer pelo estatuto dela, mas era uma pessoa que dizia, para um dizer de poesia. Sim. Ele vai ter a cadência, tem uma ideia, tem um sentimento, e aquilo tem que ser levado do princípio ao fim por ele. E portanto, nós somos educados a ser narcísicos.
0: Claro, não há uma identidade coletiva. Não há identidade coletiva. É uma coisa meio solitária.
1: E por isso tens que. Podes ou não, mas eu acho que para mim tem sido um trabalho para repensar isso, repensar esse e falo do virtuosismo, o próprio narcisismo, a ideia de... Mas isto tudo na música, não é na personalidade das pessoas. Quando eu digo narcisismo, só para deixar claro.
0: Sim. Este disco traz isso, traz essa consciência de coletivo, não é? Nessa área tão, tão solitária, por aquilo que vi ao vivo e vi na apresentação e depois ouvindo as tuas palavras, existe essa valorização dos que te acompanham.
1: Claro.
0: Não é?
1: Claro, porque assim como o estúdio, quando eu digo o estúdio, traz-me novidade, o estúdio são eles, não é? São eles e as paredes daquele estúdio, do Namush e o Kim e o Miguel e as pessoas que lá trabalham e os instrumentos que lá estão e de repente pegamos num e tal. Mas mais do que tudo são os músicos que lá estão. Eu acredito numa direção, porque também ninguém para mim não faz sentido chegarmos ao estúdio e cada um faz o que sai. Acho que isso não traz uma peça, porque então todos os fados vão ser cada um por si. Tem que haver uma direção e isso é importante, até é algo que eles agradecem, porque também não estão dispostos e não têm também para chegar e estar.
0: Sim, não há uma disponibilidade criativa e mental para chegar ali, é? E a coisa sair sempre.
1: E sair sempre, e portanto, existe um processo, e o meu processo passa por, sobretudo as canções que eu componho, eu batalho muito nos ensaios de som e durante as tours, peço ao Flávio, ao André, ao Maia, ao Pedro, ao João, juntem-se aqui, bora lá, eu preciso tirar o tom, primeiro tiro o tom, depois começo a sentir o andamento. Para mim o andamento é este, sinto que a palavra sai da forma mais natural e o andamento para mim será este. Depois no dia seguinte, vou lá, não podes pôr isto num tom mais alto, que isto parecia um bocadinho soturno, porque depois vou ouvir. E começo ali, só numa parte de muito coisa, depois começo eu a cantá-lo e a perceber o que é que o poema, como é que o poema vai indicar, se é uma coisa mais minimal, se é algo que precisa de mais tensão. Há coisas que estão feitas à partida. Os poemas da Natalie já estão musicados. É uma convicção
0: não,
1: que
0: não
1: eu
0: mexe,
1: tenho.
0: Não mexe mais, não é?
1: É uma convicção que eu tenho. Ou seja, eu fiz a música, mas a música já estava dentro do poema. Quase que não tem muito mérito. Porque aquilo é uma cadência, uma forma muito circular. Muito circular que já estava no poema e, portanto... Para mim foi muito... Essas duas canções até nasceram de uma outra peça que eu fiz com o João Pimenta Gomes
0: para o Mate? Foi do Mate? Não.
1: Não, foi para o CCB.
0: Ok.
1: Na altura em que abriu outra vez o museu. E fizemos uma performance com as vozes e com... E eu escolhi estes dois poemas da Natalie, musiquei-os. E começámos a... E senti que a música seria uma cadência que estava relacionada não só com a palavra repetida, mas com a velocidade. Com a angústia, com essa angústia de eu começo a dizer uma coisa, mas ela depois cada vez tem que ser dita com mais veemência e ela tem e quase dá a ideia de que ninguém me está a ouvir, não é? Então parece que eu tenho que dizer tantas vezes e tão mais depressa e tão mais angustiadamente para ver se alguém me ouve, não é? É uma sensação de...
0: Vamos ouvir esse. Estás a falar, por exemplo, da balada do País Que Dói.
2: O barco vai.
0: Vamos ouvir? Ok.

0: É mesmo o tema que abre o disco, a balada do País que Dói. Estou a falar com Carminho a propósito de Eu Vou Morrer de Amor ou Resistir, disco editado no final do ano passado. Português vai. Muitas mulheres, não é? Fala Ana Atterley, tu falas muitas vezes na Wendy Carlos, já falaste hoje aqui, uma pioneira da eletrónica, não é?
1: Annette Peacock, ou sei lá,
0: Laurie Anderson,
1: Meredith Monk,
0: essas
1: pessoas que...
0: Mas é engraçado, tudo bem, estamos a falar de realmente mulheres intemporais, não é? São senhoras que têm nesta altura 80 anos, 70 e muitos, não é?
1: Sim.
0: Em relação às novas, não é? Quem é que... Não vamos falar da Rosalía. Vou fazer uma entrevista sem falar da Rosalía. Mas...
1: Há mais novas, tipo, sei lá. Eu acho que... a Kim Gordon consideras nova?
0: Sim. Pois, aí está, estás a ver?
1: Não sei. Não é que não sejam novas. Eu inspirei-me nessas mulheres e eu entrei a fundo no trabalho delas. E quando eu estou nesse processo, eu não ouço mais nada. Eu sou muito

0: muito permeável à música. E então também sou um bocadinho snob em relação a quando estou a ouvir. Esta frase é.
1: Mas fixas-te?
0: Fixo-me.
1: Mas ouvir a discografia, ouvir muito
0: aquele
1: disco.
0: Ouvir
1: Big Science, por exemplo, da Laurie Anderson, era?
0: Sim. Aliás, eu tentei samplar uma das canções, gravando no telemóvel, fazendo uma gravação através do telemóvel para o microfone. Só que depois não estava no mesmo tom e todos os artifícios que podíamos fazer para alterar o tom iriam.
1: Era melhor ir direto à fonte.
0: Então o que é que eu fiz? Gravei eu aquilo. É no Superman, é a parte mais icónica do Superman. E há uma das canções do disco, não sei se reparaste, mas que tem essa homenagem a Laurie Anderson, que não é a música que acabou por ser um dueto com ela, mas foi dessa canção de eu ter feito essa homenagem a Laurie Anderson antes mesmo de me lembrar de a convidar.
1: Ok.
0: Percebes? Ela já estava no disco, eu já estava a homenageá-la.
1: Então já temos aqui duas homenagens, não é?
0: Sim.
1: Tens a Beatriz da Conceição, tens a Laurie Anderson.
0: Tenho o Raul Neri também.
1: Sim, o Raul Neri.
0: Tudo. Mas, e tenho ali mais uma.
1: Decifrando.
0: Eu acho muito bonito.
1: Sim, as ideias, os discos também têm esses códigos, não é?
0: Claro.
1: Sim, que são precisos de decifrar.
0: Eu acho mesmo.
1: E às vezes chegamos lá, por isso é que eu gosto, às vezes, de. Há muita gente que. Eu gosto de ouvir. Músicos, autores, e autores mesmo, não tem que ser, e até pessoas que escrevem livros, os cineastas, falar da sua obra. Porque atinge também outras dimensões que não tinha chegado. Existem as nossas e depois aquelas que o próprio autor nos oferece.
0: Mas é assim, há artistas novas que eu admiro imenso. Atenção, estou a dizer
1: não,
0: isto.
1: Não, eu só achei engraçado. O Andy Carlos. Eu assim, o Andy Carlos é uma pioneira, que eu tenho um disco assim com os pioneiros da eletrónica.
0: E vês aquela coisa do Beethoven, dela a fazer uma simulação.
1: Sim, o Andy Carlos é uma senhora, não sei, deve ter 80 anos agora, faz 70, 70 e muitos.
0: 90.
1: Mas é isso. 90?
0: Sim, só que ainda por cima ela é uma mulher trans e ela passou por uma transformação. Imagina uma mulher com 90 anos que nasceu homem e que teve que atravessar todas essas incríveis barreiras, e até comovente, é uma coisa bastante forte para mim, é uma ideia que me comove imenso, porque as mulheres não têm a mesma possibilidade, e não vale a pena também desviar muito esse assunto. É um assunto, mas é bonito dizer que é possível. Onde eu gosto de focar o funil e afunilar-me e olhar é na ideia da possibilidade, da exposição à possibilidade, dizer sim, esta mulher fez isto, sim, esta mulher fez aquilo, sim. Imagina o que é uma pessoa que se transforma em mulher naquela altura a tratar um instrumento completamente masculinizado, que era de homens, não é? Teve o Moog, que foi um senhor que colaborou muito com ela, e isso foi incrível também, não é? Ela deu imensos upgrades ao próprio instrumento Moog, ao modular. Ela foi uma das primeiras
1: na construção do Moog.
0: Sim, a fazer primeiras. Adaptações aos módulos, por coisas que ela queria fazer, e ela ia dando ideias ao Moog para fazer desenvolver o instrumento. E ao mesmo tempo a fazer um processo de transição, de facto.
1: Não sabia dessa história.
0: E é uma das. E isso estás a perceber, é impossível não ser inspirador. É impossível não olhar para a vida destas mulheres, porque eu comecei também pelo lado musical e instrumental e o eletrónico e toda essa parte que me interessava fazer pontos. Não necessariamente fazer um disco eletrónico, mas haver ali estes veículos, mas ao mesmo tempo, de repente, paro-me com estas histórias e penso, fico logo presa e atraída e agradecida, porque eu. Que facilidade tenho eu agora de fazer isto, já viste? Eu entro em estúdio, eu até são só homens, é verdade, mas eles todos me respeitam imenso.
1: Sabes que eu já
0: claro,
1: já,
0: era o que faltava. Mas percebes o que eu quero dizer?
1: Sim, sim. Sabes que eu já utilizei esta metáfora vezes sem conta aqui nas minhas conversas, mas quando, mas eu adoro essa, eu adoro esta imagem. Quando a Rita Lee morreu, eu escuto um podcast feito no Brasil e a pessoa que o faz tem assim uma grande capacidade de comunicação e tem expressões muito abrasileiradas, uhum, que eu gosto, né? Que eles têm aquela ginga na palavra que eu gosto. E ele disse uma coisa muito interessante em relação à Rita Lee. Pá, que ele era um fã, não sei o quê, pronto, fez ali o historial todo. E disse, ela abriu a selva com canivete. A Wendy Carlos andou a abrir a selva com canivete.
0: É isso,
1: né?
0: É isso.
1: Portanto, a Carminho já, pelo menos, há uma parte da selva que já está desbravada.
0: Completamente, né? Para mim, para
1: porque houve Laurie Anderson.
0: E é importante consciencializar isso. Eu acho isso, para mim, é muito importante ter consciência de que eu não chego ali ao estúdio levianamente. Apesar de ser muito, é só numa atitude de gratidão. De gratidão e de possibilidade. Também não sei se houve pessoas que escreviam para fado, poucas, mas também existe muita coisa que não está documentada. Ou seja, devem ter sido muito mais mulheres a escrever para fado do que aquelas que nós conhecemos. Mas também acontecia a Dona Ivone Lara. Estás a falar dos brasileiros, uhum, mas no samba tinha que entregar os temas dela ao primo para assinar, para ela poder concorrer. E ganhou. E ganhou em nome do primo e depois percebeu-se que afinal tinha sido ela a ganhar. Foi a primeira a ganhar um samba enredo.
1: Foi Ivone Lara.
0: Foi Ivone Lara. E são histórias, ou sei lá, ou uma John Didion, ou percebes, ou uma Susan Sontag, são mulheres que vão deixando a sua marca. Mas que têm a sorte de estarem bem documentadas e nós podemos lê-las.
1: Agora imagina as invisíveis, não é?
0: Existem muitas invisíveis, é. E essas vozes foram também trazidas, é. Quer dizer, sem pretensão, não é? Não é numa atitude maternalista.
1: Sim, sim, eu entendo.
0: Mas é numa atitude.
1: Eu entendo, nós conhecemos. Há tantas biografias que nós achamos que são fundamentais e agora imagina quantas invisíveis não existem.
0: Completamente.
1: Carminho, agora que estás ocupada nessa parte da cenografia, é?
0: Uhum.
1: Está-te a dar gozo?
0: Muito.
1: É?
0: Acho importante também. Importante porque me dá gozo, sobretudo. Porque me dá prazer, porque me representa quando estou a cantar. Interessa-me saber que quando estou a cantar as pessoas estão a ver algo que também tem um sentido estético relacionado com a música. E pronto, e pode ser que seja o sentido estético que as pessoas deram quando ouviram a música, ou pode ser até que sejam surpreendidas com uma imagem.
1: Aquilo que eu estava a dizer, não é? Muitas vezes,
0: não
1: tinha chegado.
0: Para mim aquilo era azul, não era verde, não é? Mas, e certamente isso vai acontecer, porque, enfim, não vou dizer nada. Mas é uma atitude também criativa e eu gosto sinceramente de me envolver com aquilo que eu faço.
1: Estar entretida. Olha, já agora, já que falámos que falaste em cores, para fechar esta conversa, se este disco tivesse uma cor, qual seria? Há ali tons cinza e branco no disco.
0: É essa a grade.
1: Já agora pronto. Não ias dizer amarelo, não é?
0: Há uma gradiente não muito lata de cores, sim.
1: Ok. Parabéns, Carminho. Foi um prazer.
0: Obrigada,
1: falar contigo.
0: Henrique, adorei.
1: Espero que tenha valido a pena acordar cedo e levar com a segunda circular para chegar aqui. Eu vou morrer de amor ou resistir, disco novo da Carminho.
0: Obrigada, Henrique.

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0: Saindo daqui de Valete e Che. 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

Olá, boa noite, sejam bem-vindos a mais uma sessão de Indigente na RTP Antena 3 com Nuno Calado, também disponível em antena3.rtp.pt ou no RTP Play. Abertura com Ghost of Love, um dos temas incluídos no álbum Magazine, publicado através da 4AD, o novo disco dos Ayao Nail Gun, e logo depois converso com Ricardo Dias dos Santos, mentor dos Evan Wood e também do Projeto 4. Venham daí.

0: Ricardo, bem-vindo ao Indigente. Já tínhamos mais ou menos pensado esta conversa há algum tempo, até antes do disco de regresso do Evan Wood, tudo por causa do teu projeto 4, que é o teu projeto a sol, de alguma forma. E hoje aproveitamos para fazer tipo um 2 em 1. Vamos falar das duas coisas sem qualquer tipo de problema e se calhar de barreira, não é?
1: Uma espécie de East Side, West Side.
0: Yeah. É os dois lados de Ricardo Dias dos Santos, um bocadinho por aí. Começando pelo presente, depois do hiato editorial longo, os Evan Wood regressaram este ano com um novo disco, que é a continuação daquilo que estava para trás.
1: Sim, acaba de ser a continuação e também, pronto, a conclusão.
0: A conclusão.
1: Fechado um ciclo do álbum anterior, que, portanto, a parte 1, que foi lançado em 2016, e portanto esta parte 2, pá, obviamente e logicamente, pá, por não ser que eu não estivesse cá, poderia ter acontecido, mas não aconteceu, acabou por ser talhada aos poucos, em meados de 2020, finais de 2024. Para fazer toda aquela sequência de entrada em estúdio, planeamento, procurar a editora, whatever. O Evan Wood, pronto, é uma banda que já tem um legado musical com 3 décadas, e nunca foi reconhecida por ser uma banda, sabes, com lançamentos tipo 2 em 2 anos ou com uma sequência, vá lá, lógica, por assim dizer, porque a banda acaba por editar os discos, não é? Que procedem das composições e da construção de temas, como muito numa base de inspiração, sabes? E não de uma questão de obrigação, entre aspas, por assim dizer.
0: Como é que tem sido a reação do público, o feedback do público em relação a este fecho de ciclo, provavelmente muito aguardado pelos fãs do Evan Wood?
1: Olha, tem sido, quer a nível nacional e a nível internacional, tem sido, pá, excelente. Sinceramente, eu não tenho tido feedback de fãs ao longo dos anos, e mesmo neste hiato. Era uma coisa que eu notava, e eu penso principalmente as reedições dos dois primeiros álbuns, de 96 e 98, serão umas reedições em vinil pela primeira vez, com alguma situação. Eu penso que tudo isso também ajudou, digamos, a não deixar que a chama se apagasse, sabes, ali a manter a lareira ali, tanto acesa. Certo que, outra coisa que eu tenho constatado, curiosamente, é os novos fãs, para novas gerações. Isso sim, isso eu acho interessante e fico suavemente feliz, porque é sinal, pronto, que independentemente de não estarmos enquadrados nestas sonoridades mais modernas, que as novas gerações que ouvem, quando refiro aos metalcores e post não sei o quê e whatever, Evan Wood acaba por ter também ali um pé, sabes, no tradicional e um pé no futuro. Eu penso que este disco, o Territory of the Women, parte 2, acaba por ser um compêndio, percebes, disso tudo, do que representa Evan Wood, do passado, do presente, e até do futuro.
0: Só olhando para o nome do disco, és um tipo esotérico?
1: Opa, às vezes sou exótico também. Isso é uma boa pergunta, uma excelente pergunta. Posso ter um sem número de respostas. Eu considero-me que sim, embora eu considere-me um eterno aprendiz. E mal é das pessoas que dizem que já sabem tudo, porque isso não representa, não é, a verdade das coisas. Sou, acima de tudo, um indivíduo que gosta de estudar muito a mim próprio, sabe, fazer viagens. Obviamente que é sempre necessário uma série de ferramentas. E são, digamos, universos fora de nós que eu aconselho, não digo às pessoas, para passarem, não é, o cotidiano e a vida embrenhados nisso, mas acaba por ser uma viagem também de autoconhecimento. E este, principalmente este disco, embora não venha de agora, principalmente este disco que é dedicado, pronto, a esse universo metafísico. Eu quando dei por mim, enquanto estudava, principalmente o ocultista, o Papo, que ele não era só um ocultista, ele era um físico e médico do século XVIII, constatei que ele até era bastante racional e era um indivíduo que tentava explicar, sabes, racionalizar, okay, com, trazer as coisas à terra, e muitas vezes sem sucesso. E foi toda essa, digamos, realidade, sabes, que ele apresentou e documentou, que me fascinou. Isto porquê? Eu gosto muito da área da neurociências, psicologia. O Carl Jung, independentemente, não é, está ligado à psicanálise e psicologia. Sim. Ele era um indivíduo também que estudou imensas coisas do oculto. Do oculto. Nós geralmente temos faz-se uma associação errada, tudo que é oculto, não te associa só que é ao lado negro, evil. Não, pá, não tem nada a ver. O oculto é algo que está, digamos, escondido ou por descobrir, não é? E além do, portanto, do Carl Jung, mesmo estes grandes génios, nós temos um português que é brutal, que é o António Damasio, mesmo ele na sua busca e estudos acerca, não é, do cérebro, o que é que são os sentimentos, o que é que são as emoções, ele não consegue justificar tudo. Ele chega ali a um ponto que diz assim, eu sei que há ali qualquer coisa, mas não sei como é que é. Isso é um bocado como os cientistas, sabes? Estás a ver? Eu sei que isto começou aqui, mas antes não sei e tal. E toda essa viagem, sabes, essa descoberta, se calhar até é assim que tem que ser. Eu vou dar um exemplo assim mais do cotidiano das pessoas. O que é fantástico no meio disto tudo é a viagem, não é o destino, não é? Gostam de fazer caminhadas, não é? A piada disto tudo é a viagem. E a vida é assim, não é? Porque nós o destino, não, já sabemos, nós vamos todos morrer. Portanto, aqui, não é? A piada disto é a viagem. E portanto, pronto, isto agora, rematando para a questão do esotérico, eu penso que é a questão da viagem. E o que é que eu sinto? Quanto mais eu viajar, melhor, percebes? Mas será a hora quando chegar ao momento e digo assim, olha, afinal, pronto, olha, isto acabou, termina aqui.
0: E esse viajar é sempre um viajar dentro da tua cabeça. És uma pessoa mais cerebral do que emocional?
1: Considero-me mais cerebral e mais sensível, objetivo. Obviamente tenho as minhas partes, tenho a minha cota dose de emocional, não sou nenhum robô, não é?
0: Claro.
1: Para já ainda não. Não sei, para já ainda não. Mas eu sou um indivíduo que me emociono com justiças e com injustiças. Ainda havia estava a conversar isso que eu tive recentemente numa belíssima terra, que é Lanego. Nós estivemos a fazer um meet and greet. E nem a propósito, estamos agora a conversar acerca disso, que é a questão da sociabilidade, não é? Hoje em dia é tudo digital, é tudo e-mails, é tudo Zooms ou whatever. Claro que são importantes, são ferramentas quando necessárias, mas quando existe essa viabilidade e possibilidade de lá estar, de fazer a tal viagem, de ir a um encontro e estar até, digamos, fora das chamadas grandes cidades, isso emocionou-me, percebes? Estar lá com o malta a compartilhar, a contar histórias acerca do Zé Vermelho, o que é o disco, pronto, e confraternizar, obviamente, e não estar apenas retido, percebes? No mundo virtual, ou seja, a colocar posts, ou vídeos e reels. Portanto, todo este ritual também é importante, faz parte, que não vem de agora, não é? Eu passei por isso, passaste por isso, anos 80 e 90. Tudo isto é muito importante para a música, que é parte humana, não é?
0: Sem dúvida, se tu pensares, fomos a última geração a crescer sem telemóvel.
1: Exatamente. A gente combinava uma hora, a malta ia uma hora, não é? Não desmarcava dois minutos antes, olha pá, não posso subir. Não, era diferente, havia um compromisso. Olha, sem dúvida, éramos provavelmente todos muito mais emocionais, sem dúvida. Eu não estou a dizer que é melhor ou pior, opá, foi o que foi, foi uma fase. Agora, eu acredito que não há necessidade de, percebes, de eliminar ou ostracizar ou demonizar, se houver isso, porque a parte social, o ser humano, a comunicação, o contacto, não é? A partilha, tudo isso são aprendizagens, são memórias, não é? Que nós vamos criando. E até muitas das vezes, principalmente no campo artístico, tá? Eu ontem estava a fazer o almoço e estava. Eu realmente gosto, estou sempre a viajar, a pensar, porque é que estou aqui, sabe? E estava a pensar assim, realmente os artistas às vezes saem um feitio tramado. Porquê? Porque eles escondem-se, não é? Usam ali uma capa, pronto, ok, não se querem dar muito a mostrar, lá está, se calhar não querem ser muito emocionais, de fácil acesso, whatever. Mas no fundo todo o artista quer que a sua música seja escutada e ouvida, não é? Por isso é que gravam, por isso é que lançam. Mas depois, quando é o momento de quem ouve, de quem, digamos, quem aprecia, de quem quer saber mais, quer conhecer um pouco mais, quem é o artista que está, o ser humano que está atrás, não é? Da obra, da arte. Muitos, percebes, não têm medo de se expor, de conversar, e muitas das vezes isso até é uma forma de ou fortalecer a ponte que o artista criou para com um fã, ou até muitas das vezes é uma forma de conquistar um fã, não é? Porque o fã acaba por conhecer quem é a pessoa que está atrás daquilo e então por osmose poderá compreender melhor a obra e dizer, okay, agora já compreendo a visão deste gajo, já compreendo porque é que ele escreveu isto assim, porque é que ele tocou isto assim. Epá, este gajo é o porreiraço. Epá, sou fã deste gajo. Pá.
0: Essa tua constante pesquisa do porquê das coisas, isso levou-te também de alguma forma, em algum momento, a questionar a existência do Evan Wood?
1: Não, isso não.
0: Isso não.
1: É algo...
0: Okay.
1: Não. Para mim isso é uma espécie de amor incondicional. Não? Senão eu considero que já teria terminado, sabes? Terminado, pronto, ali meados de 2000. Não. Quando é assim, quando determinadas situações aconteceram, optou sempre pelo hiato, sabes? Pela hibernação, entre aspas, ou congelamento, entre aspas, mas não. Matar tanto Evan Wood. Não, isso não. Até porque Evan Wood para mim, tal como o projeto que o 4, que acabei por lançar muito mais tarde, são parte. Pá, aquilo no fundo é uma transmutação do meu ser, percebes? Materialização de coisas que estão aqui dentro, não é? De memórias, de lá está, de emoções, de sentimentos. Tudo extravasado para a música, não é? E portanto, é todo este processo. Já agora, estávamos há pouco a falar da questão do esotérico, não é? Todo este processo que eu acho super interessante e que muitos músicos o fazem, muitas vezes são uma espécie de alquimistas, sem o saber, sabes? Acabam por transformar em ouro, não é? Eles procuram o ouro. E quando terminam a sua obra, terminaram o processo.
0: Estava aqui a pensar que aqui há um tempo estávamos a conversar e tu me disseste que nesta altura estavas muito mais virado para o trabalho em estúdio do que propriamente para concertos.
1: Sim.
0: Esse sentimento mantém-se, é isso?
1: Se eu for a colocar na balança, eu considero muito mais um indivíduo de estúdio, não é bem de estúdio, de laboratório, yeah. Pá, se calhar mais uma espécie de escritor, sabe, de músicas.
0: Sim, e isso não, isso não te dá tipo alguma nostalgia, por exemplo, da altura que vocês foram tocar ao Wacken, que foram os primeiros portugueses de resto a tocar lá, não é?
1: Sim, foi a primeira banda portuguesa, assim, isso foi em 98. Opa, assim, nostalgia, assim, recordar. Pá, por acaso correu bem, se corresse mal, por acaso correu bem. Eu digo que correu bem porque, pá, para nós, na época, aquilo foi uma nova realidade. Mas já tínhamos levado um choque em 96, pá, quando um grupo de 18 anos, de repente sai do Porto, não é? Estávamos a falar de uma cidade do Porto e Portugal, em 1996, e vamos para a Alemanha, não é? Que aquilo muito mais avançado, não é? E então ele é com aquele choque, sei lá, da cidade em movimento, não é? Nós no Porto não tínhamos metro, pronto, isto é um pequeno exemplo. Pronto, até o próprio estúdio, sabe, a forma de trabalhar, os equipamentos. Pá, eu pela primeira vez vi uma máquina a sério, sabes, analógica, os primeiros discos foram gravados em fita. Ver uma consola, que era uma Amec Einstein, que tinha sido do Prince, exatamente, o produtor alemão que tinha comprado, tinha sido de um dos estúdios do Prince. Para ter acesso a material, percebes, para escolher, para gravar, e eu olhar de repente para um dos primeiros Macs com o Cubase, e eu, o que é isto? Nunca tinha visto nada daquilo. Percebes? E mesmo a forma de trabalhar, sabes, o modus operandi, não é? À germânico, não é? E eu assim, ok, e eu mesmo sendo novito, eu disse assim, ok, eu vou ter que encostar o meu ego, eu vou ter que estar em modo de aprendizagem, porque eu não sou ninguém. E tenho que me dar feliz por ter esta oportunidade. A questão do vacuum foi igual, foi uma oportunidade. Eu há pouco disse que, pronto, felizmente correu bem, epá, porque de repente eu pensava que ia tocar num festival que tinha um palco, e vejo vários palcos. E depois começo a ver o cartaz e assim, epá, deixa-me cá e ver quem é que vai estar a tocar ao mesmo tempo.
0: E começaste a assustar-te.
1: Assustar-me, era uma mega banda alemã, assim, ainda hoje é, e pronto, são os Halloween, neste caso era os Gamma Ray. Epá, e ironia do destino, e esse indivíduo que foi o Kai Hansen participou no disco que nós estávamos a promover. E eu disse assim, oh, que graças, então vamos estar a tocar os dois ao mesmo tempo. E eu, não vai estar ninguém a ver Eva Nudo, não é bem isto é, pronto, isto é um rei senhor aqui na Alemanha. Pá, mas não, era o Wet Stage, desculpa. Estava cheio, pá, tinha vi lá as bandeiras, pronto, estavam lá com a armada portuguesa, nós tínhamos ido de camioneta. Estavam lá os portugueses todos, pá, eu lembro de ver as bandeiras da Suécia, da França, pá, aquilo estava cheio, foi fantástico. Acabou por ser também um motivo, sabes, de reflexão a posteriori, depois nós ainda fizemos umas tours, para alguns elementos, aliás, alguns não, para todos os elementos, que a malta, depois de, digamos, de ver tudo como é que funcionava, na época, pá, já temos feito inúmeros espetáculos, pá, ver um volume interessante de vendas, aliás, bastante mesmo interessante, que nada se compara aos dias de hoje, não é? Pá, e nós repensamos, pá, nós estamos numa fase de unidade, pá, nós temos que decidir o que é que temos que fazer, ou vamos fazer isto, ou vamos nos preocupar com a nossa vida, percebes, profissional e pessoal. Pá, e a maior parte nós decidimos, opa, ok, vamos congelar isto, vamos dedicar ao estudo, vou te arranjar um emprego, trabalho, e pronto. E esse foi um dos motivos. Às vezes perguntam, não é? Os fãs, ah, porquê é que pararam? Não é? Pronto, e esse foi um dos motivos. E eu não estou arrependido, sou franco, não estou nada arrependido.
0: Para estabelecer aqui uma ponte entre os Evan Wood e o 4, os Evan Wood, hoje em dia, são também um projeto a solo do Ricardo Dias dos Santos?
1: Olha, como é que se me dizer? Ninho. Epá, porque o Ricardo sozinho, não é? Não, como é que diz? Não monta a barraca, não é? E faz o circo. Aliás, os Evan Wood atualmente já estão com músicos de sessão. Temos estado a preparar, principalmente por causa do espetáculo que vamos apresentar no dia 22 de setembro no Coliseu do Porto, no Coliseu Box. Pronto, que há uma celebração dos 30 anos de edições e de legado musical. Pá, e pronto, não estava a dizer que não é um projeto a solo, porque senão eu seria o legendário Lion Man, pá, ia para lá de bateria, e não vai ser o caso. Não.

0: Passando para o projeto 4, que é provavelmente para quem conheceu o Evan Wood, muita gente poderá ter ficado surpreendida, outros se calhar conseguiram compreender que se calhar já dava sinais de existir algum deste universo em algumas partes dos discos de Evan Wood, mas nós temos conversado bastante ao longo do tempo, e tu disseste-me que há uns tempos que houve uma fase em que tu não eras capaz de pegar numa guitarra, ou que a guitarra estava lá encostada e não querias pegar nela. Foi nessa fase que surgiu o Projeto 4?
1: Foi nessa fase, exatamente, mesmo isso. Pá, não queria, porque toda aquela catarse, sabes, que eu necessitava distrair de mim, eu não poderia aplicar aquilo, por exemplo, no conceito e na essência de Evan Wood. Eu estaria a desvirtuar, estaria, digamos, a ser incorreto comigo e para com os fãs. Evan Wood tem uma essência, tem uma natureza. O 4 é portanto, tudo aquilo que eu nunca, portanto, que eu sempre vivi. Eu tenho os meus guilty pleasures, sou um indivíduo eclético musicalmente. Vai desde o pop até todo aquele catálogo fantástico da 4ED e por aí fora. E portanto, todos esses universos não seriam certamente bem-vindos se introduzidos no universo de Evan Wood. E portanto a reação ao 4 até fiquei bastante surpreendido. Não fiquei surpreendido vindo da parte de pessoas que eu já sabia que eram pessoas ecléticas, pessoas que têm assim uma margem grande de escuta para novos, digamos, para novas sonoridades ou até para serem surpreendidos. Mas também fiquei extremamente surpreendido foi quando, portanto, foi apresentado o filme experimental no Porto, para além da recepção, como muito bem.
0: Que é um belíssimo filme, de resto, tu enviaste-me, eu vi em casa, é um belíssimo filme.
1: Obrigado. E constatei ver lá a malta, portanto, até mesmo ligada ao heavy metal, e falaram no final. Houve a oportunidade de falar com as pessoas que eram presentes, e que me disseram isso, disseram assim, eu não estava nada à espera disso, isto foi uma viagem. Porquê? Porque as pessoas acabavam-se por rever em alguma das partes, sabes, da história, por assim dizer, em alguns momentos acabavam por se rever, como se fosse um espelho. E portanto, o 4 é algo que para mim vai existir sempre. Eu não sei quando é que vou dizer, olha, vou lançar para o ano, vou editar, não sei. Muito provavelmente tenho na queira, portanto, materializar, sabes, o conceito do 4 para disco, que é fazer uma edição limitada, porque já muita malta me pediu. Disse, porque é que não lanças, a malta curte e até gostava de ter e tal. E até porque até faz sentido, porque o projeto em si está muito mais, digamos, está muito mais relacionado com toda aquela situação de pegar um vinil, sabes, ou pegar um livro e de ler. As letras não têm assim tantas, mas poderá ter explicações, por exemplo, não é? Do conceito e dos temas. E acaba por ser uma experiência diferente. Eu penso que a malta também gosta de determinadas coisas fortes, sabes? Assim como no cinema. Eu não sei porque é que não. Eu penso que às vezes o pessoal é um pouco madricas, não sei, eu não se gosta, sabes? Não se gosta de. Não tem medo de se despir, não sei. Eu gosto de ser surpreendido nesse sentido. Muitas das vezes isso acontece no cinema ou na literatura, e na música eu penso que deveria acontecer mais, sabes?
0: Sim.
1: Não ser assim tão fantasioso, ser um pouco carne crua, estás a ver? Porque eu acredito que, costuma ser ao teste do algodão, não é? existe toda esta áurea quando alguém escreve um disco ou compõe um disco, que independentemente de tu teres, imagina, a melhor produção do mundo, para seres o melhor músico tecnicamente, pá, mas se não estiver lá a verdadeira essência, sabes, ser verdadeiro, pá, eu acredito que as pessoas sentem isso, pá, que sentem que assim, pá, falta aqui qualquer coisa.
0: Este, o 4, é um lugar de liberdade absoluta, é isso para ti?
1: É isso, é um livre-arbítrio total, onde poderei estar de repente a fazer algo tradicional misturado com, percebes, com uma batida de house ou techno ou de gabá, whatever, ou fazer um tema industrial com uma guitarra acústica, ou então simplesmente fazer um tema com um ambiente sonoro. O que é importante é que seja intenso e verdadeiro, porque às vezes, aliás, eu sinto isso num dos temas, que é o Mindbird, que é um tema que não tem grande musicalidade, mas tem muita emotividade.
0: Uhum.
1: E a própria emotividade acaba por fazer esse tal, digamos, esse tal carrossel de sabes, de melodias. Eu senti essa experiência quando, pronto, quando acabei de fazer esse tema. Eu senti assim, ok, eu sem ter pensado em qualquer nota, criei aqui uma música. Pronto, foi isso que eu senti. Se me perguntarem como é que criaste, eu não sei explicar.
0: Epá, aconteceu.
1: Aconteceu. Epá, e isto é que eu acho interessante. A tal liberdade que estavas a falar, que, por exemplo, pá, uma banda como Evanude não possibilita, acaba por ser mais limitada, mais estruturada. Sabes, tem a estrutura, tem a bateria, tem os patterns, tem os refrões, tem os versos. Pronto, claro que eu não quero estar a dizer que Evanude é de capacidade limitada. Não, claro que não. Existe um sem número de caminhos a extravasar, mesmo dentro do rock e do heavy metal. Aliás, conforme vemos, não é? O rock acaba sempre por estar a adaptar, não é? Com estas sonoridades indie e post-punk e etc. Pá, muitas das vezes revivalismo também. Portanto, o heavy metal penso que caminha também lado a lado com isso. Agora, estas sonoridades mais abstratas, não é? Mais liberais, pronto, eu penso que é interessante de explorar, mas é necessária coragem, sabes? É necessária coragem, dar o peito às balas. Até porque podes incorrer no risco de ser severamente mal interpretado, não é? E extremamente criticado ou não compreendido, pronto, é o que é.
0: Mas também com a crítica a pessoa tem que viver bem, não é? Se estiver convicta daquilo que está a fazer, e se for feito com boa intenção, acho que à partida.
1: Concordo plenamente. Se bem que hoje em dia, pelo menos da minha experiência, até nos dois campos, numa sonoridade, não é, do Zeba no Ovo ou do 4. É raro eu escutar ou ler críticas construtivas. Geralmente são críticas, ou são relatórios, manuais técnicos, não é? Ou então são, sei lá, eu dou por mim, há dias estava a ver uma review, epá, eu estava ali, eu gosto de ler e tentar me colocar no lado de quem está a escrever. E eu dei por mim e pensei assim, pá, este indivíduo não ouviu disco nenhum, pá, este indivíduo devia estar a lavar a louça em casa e o disco a tocar lá nas colunas. E disse, não, mas este gajo não ouviu nada, pensei que esta crítica está assim. Eu compreendo, é verdade, eu compreendo, hoje em dia não é fácil, não é? Porque, pá, são muitas músicas, em muitos lançamentos, não deve ser fácil, eu entendo. Ah, mas pronto, se calhar é preferível quem as faz, não é? Filtrar mais, ser mais seletivo e então debruçar-se nos discos, ok? Para em vez de fazer 20 reviews, faz 10, não é?
0: Yeah.
1: E, pá, e ajuiza às 10, independentemente de ser uma boa ou má review, mas pronto, ok? Quem tiver a ler, ok.
0: Às tantas, sim, é isso. Mas vale dizer, eu quero mesmo falar destes 10 discos porque estes 10 valem realmente a pena.
1: É isso mesmo. É, isso.
0: É um bocadinho fazer diferença.

0: Em relação ainda ao disco que deu origem ao filme e a tudo isto, veste de alguma forma no papel também do realizador cada vez mais?
1: Não, neste caso foi assim, trabalhei com o que foi o Miguel Ângelo Rebelo, aliás, ele foi o grande instigador de fazer, de proporcionar a questão do filme experimental. Vejo-me, provavelmente, é explorar no futuro uma vertente mais audiovisual com a música, percebes? Pá, não sei se em direto, a experiência live, direta mesmo, na hora, ou então algo mais, quero explicar isto, talvez live, sabes, compor live, não sei se estou a
0: dizer. Sim.
1: Sabes, que lá está, é preciso ter coragem, obviamente, não é muito usual, mas criar live, imagina, os temas que foram feitos em quatro e que estão, pronto, lançados, do género, mas live, feito na hora. O que, assim, para quem for ver, pode ser uma experiência, lá está, diferente. Epá, nunca vai ver o mesmo espetáculo, percebes? Eu não quero que o quadro seja igual sempre. Uhum. Pronto, é isso, sim.
0: E achas que existe muito do Porto na tua música? É algo que está...
1: Existe. Existe.
0: Mesmo cravado lá no fundo?
1: Existe, porque o Porto, pronto, o Porto é uma cidade e gente, atenção, não quero com isto dizer que os outros são menos, mas é uma cidade bastante emotiva, é uma cidade bastante

0: Aliás, é conhecida, não é por não ter filhos, por dizer o que pensa e o que sente. Bem, a gente costuma dizer aqui, não pede encomendas a ninguém e, assim, sem sombra de dúvida. E toda essa, digamos, essa parte cultural, comportamental, social, tradicional, que ainda se vai mantendo aos dias de hoje, que é característica, não é? Pronto, assim como outras terras o têm, não é? O Alentejo, Trás-os-Montes, não é? Pronto, isso, o Porto, sem dúvida. É, não é só questão de, sabes, daquela frase, ah, a cidade invicta. Epá, não é, o Porto é muito mais do que isso. Não, é questão do acolhimento, é questão... a questão da resiliência, sabes? É, uhum. Resiliência. Eu revejo-me nisso, porque... Ainda ali estava a dizer também isso numa outra entrevista, havia duas questões, pá. Eu para compor tenho que sempre correr tudo mal, se eu andar muito feliz não vai sair nada, portanto as músicas têm que passar por situações menos positivas.
1: Isso quer dizer que para existir o 4 também tiveste que ter uma situação menos positiva?
0: Tive várias. Foram várias e que estão lá, acabam por estar lá relatadas, e principalmente no filme, pronto, de forma também metafórica,
1: claro,
0: tudo, mas que não deixa de ser, como disse há pouco, não deixam de ser muitas das vezes uma espécie de espelho para quem estiver a ver, para identificar-se com determinados momentos, a dizer, olha, eu já passei por isto, olha, eu já vivi isto, e pá, sei perfeitamente o que é que este gajo está digamos, a falar ou a musicar. E é estas pontes que eu desde, pronto, desde que estou na música tento estabelecer, sabes? É algo a médio e longo prazo, pronto, pontes sólidas.
1: Isso quer dizer que se um dia tiveres uma vida perfeitamente feliz, não há mais música?
0: Pode acontecer. Portanto, para mim o importante é haver um equilíbrio, sabes? Não, e para haver um equilíbrio tem que haver, não é? Tem que haver um lado, portanto, iluminado e um lado escuro. Portanto, tudo isso faz parte do nosso trajeto e do nosso projeto enquanto seres. Portanto, tudo o que for de extremos e ficar balizado nisso, não é uma boa opção. Nem é uma boa opção uma pessoa viver completamente deprimida, não é? Ou no lado obscuro da vida. Nem é bom uma pessoa viver completamente, não é? Alegre, fora de série. Não. Isso não é normal.
1: Quando estás a compor, quando tens a... Não sei se trabalhas naquela coisa de vou trabalhar das 9 às 5 todos os dias para compor, não. Se é aquela coisa de inspiração. Hoje está...
0: Pai, de inspiração. No 4 tinha momentos que eram 4 da manhã. E via o dia de nascer, estava na varanda e estava a compor um tema e depois, percebe, ia misturar e a editar e isso. Muitas das vezes eu preciso, estou a conduzir e paro o carro e gravo ideias que tenho, percebe, para não me esquecer. Já me aconteceu a passar uma noite no carro, por exemplo, também, a trabalhar num tema, porque eu sentia, ok, é agora, tem que ser agora, é agora. Pode ser depois quando chegar, é agora.
1: Mas o que eu queria dizer é, quando tu começas a... quando te vem a primeira melodia à cabeça, tu já sabes se é para 4 ou se é para Evan Wood?
0: Sei, porque opa, são universos e linguagens diferentes e então esse tipo de emoção e de memórias também, portanto eu consigo logo canalizá-las, sabes? Eu,
1: okay.
0: eu consigo-me, digamos, transportar, sabes? Ou entrar no... Imagina que fizesse duas portas, percebes? Ok, eu sei o código, eu tenho as chaves para uma e tenho as chaves para a outra. Então, pá, se eu não estiver a fazer nada, estou cá fora com as duas chaves na mão.
1: Então. Também é uma boa forma de estar.
0: A beber uma bichequinha, tal, pronto, e uns geladitos, tal, está tudo bem.
1: E uma margarita.
0: Olha, eu posso te dizer. Portanto, eu vivo em Gaia e vivo muito perto da praia. pá, digamos que não é uma grande inspiração para sonoridades dark, não é? E altura. Daí, se calhar, tinha que ser como aos gatos pardos, tem que ser à noite, não é? E pela noite fora, para ser bem, bem mais inspirador.
1: Olha, Ricardo, muito obrigado. E
0: obrigado, eu.
1: Muito sucesso para os dois.
0: Obrigado. Obrigado.

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Chegamos assim ao final desta sessão de Indigente, na sua maioria preenchida com a conversa com Ricardo Dias dos Santos, mentor dos Evan Wood e também do Projeto 4. Boa noite, take care. Conel Osiris.

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0: Alta atenção hoje dedicado a Evan Wood. Temos finalmente a segunda parte de Tarot of the Bohemians e em estúdio temos o Ricardo Dias dos Santos. Muito bem regressado, meu caro amigo, como estás?
1: Muito boa noite, caro amigo António Freitas, longuíssima data e cá estamos, não é?
0: É verdade, meu caro, isto assim, contas de cabeça, a primeira foi há 10 anos.
1: Exatamente.
0: E muito aconteceu por aí, para além das pandemias e coisas do género, o que é que foi? Queres fazer um
1: resumo?
0: Sim, podes fazer um resumo alargado. Nós aqui estamos à vontade porque isto depois vai para a internet e podemos ter um programa de 3 horas. Quiseres, desabafa.
1: Ok, pronto. Tivemos a pandemia que calhou a todos nós, não é?
0: Isso foi.
1: Independentemente de forma direta, aliás, foi de forma direta mesmo, não é? Para todos. Que teve também, isto no que respeita à parte musical, um forte impacto, não é? Menos positivo. Bem, eu não quero dizer negativo, porque muito provavelmente também, dessa situação surgiram provavelmente novos projetos, novas experiências, novas formas de estar e pensar ou de gerir a carreira. Se calhar alguns projetos terminaram e se calhar era o destino e assim tinha que ser, mas o que é certo é que ainda hoje estava a conversar isso ao almoço com um amigo do Charles Sofia, e do impacto que isso teve a nível da sociedade e no cotidiano, que eu penso que ainda hoje se reflete, quer seja a nível profissional, quer seja a nível pessoal. No que toca, pronto, pegando um pouco nesta da questão pessoal, para mim, esta década, tanto entre 2016 e da última vez que estivemos em entrevista, por causa do Tarot of the Women's Part 1, pronto, onde Evan Wood acabou por fazer, de certa forma, também pronto, limitada e condicionada à dimensão da banda, que não era a mesma nos finais de 90. Pronto, fizemos uma promoção interessante na altura, voltámos às edições internacionais, até que depois pronto, acabou por parar por alguns anos, e depois acabei por ter um acidente e que acabou efetivamente mesmo por impedir que a banda desenvolvesse qualquer tipo de atividade. Pronto, desse acidente que ainda teve, não estamos a falar em 2022, Evan tinha dado um espetáculo anteriormente em Foscoa, tinha corrido bastante bem. Após o acidente, o processo de recuperação, que foi bastante longo, serviu para eu criar um projeto a solo, o meu que nunca tinha criado, enquanto estava em recuperação, fora do espectro do metal. Pai, sempre, pronto, acabei por...
0: Fizeste uma coisa assim mais cinematográfica, não é?
1: Sim, mais tipo banda sonora. Sim, mais vanguarda ou avant-garde, ou lá aqueles clichês todos.
0: Pois foi, tu chegaste-me a enviar isso. Sim. E eu ficaste chateado comigo, se calhar, porque eu não reagi.
1: Não, aquilo eu acabei por enviar para toda... para toda a gente ligada também à música, porque vai acabar por ser uma faceta minha que tive desde sempre, mas que jamais iria, não é, passar aquilo para Evan Wood em termos de musicalidade, porque é uma coisa muito minha, pessoal. Isto porque durante essa época eu não tinha vontade nenhuma de pegar uma guitarra, sequer estava a comprar.
0: Explica-me só um bocadinho, qual foi o processo pelo qual tu passaste em termos de recuperação? Tu partiste ossos,
1: partia bacia,
0: e esse foi um processo, sim, longuíssimo.
1: Sim, de recuperação.
0: Quanto tempo foi, Ricardo? 3 anos?
1: Mais, quatro anos, sim. Comecei a estacar zero, voltei a aprender a andar. Eu tenho todo o gosto em falar nisto, porque geralmente ou os músicos não falam, não sei, devem ter algum problema. Eu acho que isto acontece, pode acontecer a qualquer um de nós, independentemente de estar ligado à área que seja.
2: Eu sei que os músicos são pessoas especiais, mas acabam por ser humanas, não é?
1: Também são pessoas humanas, é isso.
2: Também têm acidentes.
1: Pá, e muitas das vezes, o que eu quero também aproveitar é que muitas das vezes este tipo de contrapontos que nos acontecem na vida, é possível conseguirmos dar a volta e superá-los da melhor forma possível. E neste caso em particular, no que respeita a Evanwood, para mim pessoalmente, a música foi muito importante, foi terapêutico, sem sombra de dúvida, ou voltar, digamos, o passar do subconsciente para o consciente, de que queria materializar, não é, concluir tanto a parte 2 e terminar este ciclo, assim que comecei a sentir minimamente capaz de estabelecer, pronto, esse objetivo, essa missão, ok, entrar em estúdio sem pressas, trabalhar arduamente. Inclusive é o mesmo processo de gravação, tentar que fosse, porque hoje em dia há muita tecnologia, é tudo muito fácil. Não, tentei ao máximo criar o disco, gravá-lo à moda antiga, percebes? Gravar com amplificadores, com microfones, com uma SG, não há cá plugins, não há cá nada disso. E isso dá trabalho, dá muito trabalho. Dá.
2: Pois, eu estava-me a lembrar que tu no Part 1 usaste 300 pistas e era o software do Hans Zimmer, se bem me lembro.
1: Exatamente, para as orquestrações.
2: Eu estava a pensar, este malandro deve-se ter metido lá dentro das máquinas. Tu já deves ter partes do teu corpo que são digitais. Tu já és metade máquina, metade
1: Terminator.
2: Estou obviamente a brincar um bocado, sim, com a situação, mas não tem muita
1: piada. Mas tocaste num ponto mesmo nerválgico, que é justamente o parto 1 difere do 2, pelo 2 ser o mais humano, orgânico possível. Olha. E daí não ter. Eu vou-te contar, estava com o Eduardo Sinatra, que foi com quem tanto ele gravou as partes da bateria e esteve no processo de gravação e ajuda também na produção do disco. E eu recordo-me quando éramos, portanto, quando íamos passar para a fase disso, dos arranjos e de colocar, fizemos 2 takes e eu mandei parar e disse assim: opá, não, este disco não vai ser nada disto. Não. Eu quero isto mais orgânico possível, mais humano possível, não quero cá. Percebes, teclado, nem arranjo, porque eu queria, portanto, que o disco, queria-te explicar isto, queria que, independentemente do estilo musical de cada tema que está representado no disco e que difere, as pessoas às vezes dizem, um tema parece mais, tem o death metal, outro parece mais roqueiro, outro parece mais...
2: Pois é verdade, está mais pesada, a mim parece.
1: Está mais pesada.
2: Lá está o clima também, o que tu passaste,
1: tudo,
2: não é?
1: Tudo. Eu penso que é exatamente isso. Toda essa... eu não quero dizer, não é raiva ou frustração, não, mas
2: é dor.
1: A dor, a energia, exato isso.
2: E eu... É a libertação da dor, digo teu, e se calhar um grito de caramba, estou vivo.
1: António, é isso, é mesmo isso.
2: Ok.
1: E para mim, a arte...
2: É esse símbolo?
1: Sim, porque eu ainda há tempos estive a dar uma outra entrevista e dei por mim a responder que, eu basicamente os discos fiz todos, foi tudo sempre à custa de dor, ou seja, por relações falhadas, percebes?
2: Claro, mas, claro.
1: E portanto, não é questão de ser, aquela questão, digamos, fadística, não é? Do ai, Jesus, lá vou eu, ai meu Deus, não é nada disso. Eu penso que, e sinto que consigo-me expressar, digamos, e canalizar essa dor, percebes, para a música e transformá-la numa obra, pronto, na escala de uma obra musical, e por esse motivo toca a outras pessoas que eventualmente sintam isso. Eu nem estou a dizer de ler a letra, as questões líricas, que também é uma componente muito, muito importante num disco, e que sinto que se foi perdendo um pouco. Para mim, as letras também são extremamente importantes. Portanto, a conjugação da letra, não é, com a música.
2: Claro.
1: Não é? Para mim, a música acaba por ser uma espécie de banda sonora de acompanhamento de um poema, não é?
2: É a camazinha para a palavra.
1: Exatamente, é isso. E eu, para este disco, de Evan Wood, o parte 2, eu senti que não havia necessidade, percebes, de
2: complicar
1: mais lençóis. Chegava àquilo, não era preciso mais lençóis. Ou seja, ser o mais transparente, sabes, e também, de certa forma, lúcido. Um disco sóbrio, lúcido.
2: Mais direto.
1: Sim, sim.
2: Se calhar também não terias paciência para passar pelo processo que foi o Part One. Será possível?
1: Provavelmente sim.
2: Tinha menos 10 anos. Passaste por muito. Eu, se fosse a ti, eu tinha desistido. Mesmo.
1: Não me acredito.
2: Juro-te.
1: Não acredito.
2: Eu admiro-te imenso por esse facto. O acidente. Lá está, tu estavas a falar da dor que é o parto de todos os outros discos e até do início da banda. Mas tu passaste por um processo de renascer, de aprender a andar outra vez, a dor física, e o que isso deve ter feito é essa cabeça, caramba.
1: Mas foi, pronto, eu queria dizer, pronto, queria, digamos, concluir, que era que para as pessoas, acima de tudo, que possa servir de exemplo para pessoas que não acreditem, percebes? Muitas das vezes, eu nem falo às vezes mesmo de questões físicas, de outras situações, porque a vida dá muita volta, não é? Qualquer um de nós.
2: Sim, sim, claro.
1: E no que respeita a tudo o que está ligado à arte, não interessa se é músico, se é escultor, se é pintor, se é olha, radialista, tudo o que esteja ligado. Portanto, as pessoas devem acreditar em si próprias acima de tudo e que são capazes e que é possível. E acima de, para mim é importante, nós não vamos durar para sempre, tentar deixar fazer, portanto, ficar obra, não é? E portanto a parte 2 tinha que ser feita definitivamente.
2: Tu há bocado deste um exemplo em off que eu achei interessante, mas nem vale a pena estar a falar nessa banda, mas esse facto ainda te moveu mais, portanto, era, epá, há aqui uma ideia que ainda está por acabar e eu vou acabá-la, nem que acabe comigo. Passa a expressão, tu não te deste por vencido.
1: Não dou, e depois assim, eu vou falar por mim pessoalmente, que é uma forma também como eu sempre vi a música e vejo a música. E há bocado estávamos a falar em scripts e cinemas. Bah, eu gosto de criar, de compor, gosto muito mais do que atuar ao vivo. Isso foi sempre, digamos, a bitola que eu defendi, mas é a minha opinião, o meu sentimento. Portanto, eu não sinto pressa. Também eu não tinha pressa. Independentemente se eu não tenho pressa. Eu, para mim, é importante sentir inspirado, se calhar lá está, ter que passar lá está por momentos menos bons e acontecimentos para sentir, não queria dizer motivado, mas inspirado para escrever ou compor. E não há pressa, não há, digamos, portanto, não sinto aquela, digamos, missiva de ter que, percebes, tem que lançar para o ano e depois tem que ir para aqui, depois tem que ir para ali, depois, epá, não.
2: Esse stress não houve, claro.
1: Epá, não. E nem eu quero que haja, nem por mim não vai haver. Porque isto é a minha perspectiva. É para mim, eu quero viver para a música e não da música. Pronto. E portanto também não vai mudar agora, não é?
2: Tenho 40, aliás, é? Nunca viveste da música, não. Lá está.
1: Portanto, aí está, é a minha forma de. E não vou mudar, não é? Não, agora não vou mudar.
2: Era bom que mudasse. Mas como as coisas estão, difícil.
1: Não. Eu penso que para mim, eu fico extremamente contente, feliz por saber que mesmo ainda ao fim de tantos anos ainda há pessoas que continuam a ouvir. Aliás, tive essa recente experiência no Meet and Greet, portanto, em Lisboa, e constatei, tive...
2: E no Porto?
1: E no Porto também, e tive o prazer de constatar, ver lá várias gerações, inclusive, malta muito contente, satisfeita, por tudo isto, pronto, foram momentos bastante emotivos, e eu penso que todas essas sensações e emoções que se têm vindo a perder ao longo dos tempos, principalmente com este processamento todo e digitalização e informatização e tudo, não é? Eu não sou contra, mas também não sou a favor do exagero, não é? E portanto eu penso, principalmente no Natal, não é? Que foi sempre algo muito comunitário, muito de, digamos, de toque, de presença, não é? De confraternização, ritualística até, acaba sendo de forma ritualística.
2: Irmandade.
1: E isso vai-se perdendo, pronto. Tudo bem que depois existem outras questões, outros fatores, os fatores sociais, económicos. Mas o que é que eu vejo, embora, pronto, eu não seja, pronto, eu sou mais de uma vertente de metal melódico, ou whatever, ou gothic metal, pronto, não, se calhar ao meu lado de punk, que também eu desde novo sempre apreciei, que é, eu não vejo, vejo todas estas situações sociais já, que acontecem, já não é de agora, mas não vejo muita expressão na arte acerca, percebes, ou do descontentamento ou da insatisfação. Parece que está tudo bem, não sei. E se calhar para as pessoas está tudo bem estarem em casa e não, percebes, não vão ver, sei lá, listening sessions, mas depois vão ver espetáculos de artistas que nunca ouviram falar, mas têm que ir, não é? Fica bem. E vão assistir e pagam 500 euros por um bilhete. Pronto. Há aqui uma série de coisas que a mim faz confusão, se calhar poderá ser por ser de uma outra geração e digamos que o abcesário se calhar não é o mesmo, ou é o mesmo, mas eu leio aquilo de forma diferente, não é?
2: São outros tempos, realmente. Não. Pensar em dar 500 euros para poder estar à frente do palco para ver um espetáculo
1: é estranho.
2: A nossa malta era de estar lá às 5 da manhã, aguentar a tarde toda e ir a correr para a frente da grade ou qualquer coisa do género, mas lá está. É dar a oportunidade a outras pessoas que têm o poder de gastar essa quantia, mas enfim. Ias a dizer, eu interrompi-te.
1: A parte de confraternização e que eu senti nesses meet and greets, para mim enche-me o coração saber que há pessoas que acompanham, independentemente de não ser uma banda com muita regularidade em termos de lançamentos e em termos de espetáculos, uhum. Quer dizer que a música
2: música continua a marcar.
1: Sim, eu penso que eu tento ver isso um pouco. Sei lá, um pouco como ao cinema, não é? Um realizador não tem que estar a lançar todos os anos um filme. Bem, eu conheço realizadores que nem fizeram assim tantos filmes. Kubrick, por exemplo, é um dos meus realizadores favoritos. E marcou, fez aquilo e pronto, era a maneira dele, quem gostasse, gostasse, quem gostasse, gostasse. Muita gente acabou por vir a descobrir Kubrick mais tarde. Eu falo por mim, por experiência própria, e eu penso que nos discos acontece o mesmo. Bem, eu vi o 2001 Odisseia no Espaço com uma idade, eu já vi várias vezes o 2001 com idades diferentes, e consegui compreender, e com os discos também isso aconteceu. Eu via discos quando era mais novo, bem, não compreendi assim tanto o disco, já nem falo a questão só da musicalidade, mesmo em termos de conceito, não é? E hoje, com outra maturidade, eu ouço e leio aquilo e compreendo a visão do artista que
2: escreveu com outra sabedoria. Sim, sim.
1: Ah, sem dúvida, não é? Pá, para mim era impensável, sei lá, até mesmo fora do metal. Ah, Leonard Cohen. Não é? Não. E hoje adoro ouvir Leonard Cohen e o que ele escreve, tudo. Isto fora do metal. Mas mesmo dentro do metal, sei lá.
2: Tu tens de ter uma certa idade para entender certos artistas. Eu isso sempre tive a noção. Por exemplo, quando era puto, eu era fascinado por Frank Zappa, mas não entendia tudo. E comecei a ouvir muito cedo, pai, com 14 anos, porque havia um maluco lá na rua que, pá, oh, Tony, ouve lá isto. E eu ficava assim. Depois eu dizia, pá, está aqui a janeireira. Eu, oh, sério, com aquela curiosidade de puto para tentar perceber o que era o janeireira que lá está. Mas Zappa é genial. Enfim, para dar um exemplo, lá está, e é aquilo que tu dizes, é preciso ter uma certa sabedoria e uma outra bagagem para entender.
1: Há um outro, já agora que é, pronto, estamos a falar, tu achas extremamente interessante. Que é outro acontecimento que acontecia no passado e atualmente não acontece, que era o sermos surpreendidos quando saíam aqueles lançamentos-chave que ainda hoje marcam, e que eram algo diferente. Portanto, mais gente ouvia aquilo assim, isto é diferente. E nos últimos anos isso não tem acontecido, uhum. E eu estranho, pá, porque eu não me acredito que a criatividade esteja limitada, não é? E portanto, não sei se por vezes é a fome, portanto, de querer com muita sede ao pote, querer, portanto, tudo muito rápido, não é? E então acaba por ser, digamos, um modo defensivo de criar, ou seja, trabalhar no conforto. Ok, pá, isto é conforto, eu faço isto bem, portanto, miro assim, saio um bocadinho só, sabes, fora da linha, mas porque tenho medo de perder, percebes, 100 fãs ou whatever, ou vender menos 50 discos, não é? Como se fosse muito importante, às vezes assim.
2: Estás a falar das bandas que se acomodam e que não tentam explorar aquelas que há umas que fazem sempre a mesma coisa e está tudo bem, tipo os AC/DC, nós agradecemos.
1: Certo.
2: Há quem não goste,
1: certo.
2: Ponto.
1: Certo.
2: Ou tu estás a falar das novas gerações e estás a dizer que não estás a levar assim com
1: não é só
2: um
1: as novas, não é só as novas.
2: É as novas e as mais antigas, não é?
1: É, eu penso que sim, as novas e as mais antigas. Eu raramente que me lembro, sou surpreendido com lançamentos. Eu já tinha ouvido muita gente falar disto e eu achava, ah pá, não, isto que está aqui para... Mas eu sinto isto
2: isso,
1: é verdade, eu sou a ser verdadeiro. Vai, dou por mim.
2: Mas sabes porque é que isso acontece? É porque já tens uma bagagem muito grande.
1: Pronto, pode ser assim. Ah, pá, mas sabes,
2: não é, mas pode ser que sim, é verdade, é o que acontece comigo. Não é para estar aqui para... Tu és tão exposto a tanta coisa que às tantas... Epá, eu estou sempre curioso para ouvir uma coisa nova. Epá, isto é uma mistura disto e daquilo. Eu disse, deixa lá ouvir. E depois vou ouvir e disse, epá, isto é chapado daqui, isto é tirado dali, não sei. Não é que uma pessoa esteja a ser arrogante, é porque efetivamente nós já temos isto no nosso ADN. Agora, as novas gerações, aquilo é uma novidade para eles. Epá, isto é fabuloso. Mas quando eles perceberem que aquela banda é um cruzamento de Pantera com Black Sabbath e isto e aquilo, não sei o quê, e depois vão lá às raízes. É o que acontece. Digo eu.
1: Eu tento... Não, deve ser isso. E, aliás, depois existe um processo também interessante, que é... Eles acabam por fazer quase um Back to the Future, não é? Um rewind e começa, não é? E eu acho que também deve ser uma experiência super gira e interessante, pá, que é... Isto acontece, penso, também em matéria de estudos, não é? Começam todos com a questão digital, lá, aplicações, não? Mas depois começam lá bem, pá, afinal existem coisas, válvulas, não é? Coisas, e eles lá começam a dizer que era fixe, pá, como é que os gajos são, como é que eles faziam isto? Não é? Como é que os Black Sabbath gravaram um, não é?
2: Podes
1: como é que o Jim Hendrix ficou num Woodstock, pá, um sonsaço desses, pá, como não havia efeitos, não havia cá, não é? E pronto, eu penso que toda esta transformação digital, também, mesmo na matéria dos discos, de produções exagerado, epa, acaba por roubar, não é, a alma, digamos, da música ou de quem as criou. E penso que...
2: É o fenómeno de masterização, onde se perde às vezes algumas coisas.
1: É
2: pôr aquela parede de som que...
1: Low sound, sim.
2: Não sei, então, se era isso que tu querias dizer, interrompi o teu raciocínio.
1: Sim, era isso. Música não falta, não faltam lançamentos, não é? Isso é a música para...
2: Embarda, até há demais, digo.
1: Diz-se que dá para vender, mas hoje não se vende quase música nenhuma, não é? Portanto, é música para dar só, e para ouvir.
2: O esforço do artista ultimamente não é compensado. Tens as plataformas a explorar esse esforço, e os artistas agora têm que vender camisolas e bilhetes para espetáculos, porque de resto é complicado.
1: Que não deixa de ser algo estranho também.
2: Completamente.
1: Não deixa de ser a matéria-prima, que é, pronto, é a música, por assim dizer, não é? A pedra, é a música. E portanto, tudo o que está em anexo, não é? Em apêndice, é que faz, digamos, o carrossel, não é?
2: Andar. Hoje em dia.
1: É estranho, é estranhíssimo. Isso também pode, lá está, isso é comportamental, não é? É intencional, porque uma camisola dá sempre jeito para vestir, não é? É pragmático, é prático, não é? É um
2: certo, mas isso aí já faz parte do branding que a música ajudou a criar, ou seja, o facto de seres uma pessoa habilidosa, que é o que eu não sou, e conseguiste tocar um instrumento e teres a capacidade para juntar ideias e disso fazer uma música, ou seja, do nada, eu rapidamente pego numa t-shirt e faço um decalco lá e safo a coisa. Não estou a tirar mérito a quem o faça, sim, percebes? Sim. Mas o orgânico, aquilo que é artístico, passou a ser banal e pior ainda, é posto de parte, é tratado como uma cena, como um apêndice, é uma coisa qualquer. Ah, eu não gosto disto, não sei o quê. Uma pessoa diz, epá, mas o que é que está aqui? O que é que esta pessoa quis dizer? Epá, está bem tocado. Olha, aqui uma coisa. Agora já é disposable, tu é. Deitas aquilo para fora, é uma coisa qualquer.
1: É, são tempos estranhos, pronto, mas.
2: É, mas isso tem a ver com muita oferta, acho eu.
1: Oferta a mais, não é?
2: Sim.
1: São tempos que. Pronto, depois nós temos esta questão também da, e aliás isto tem dado pano para manhas, e eu tenho reparado que lá fora tem sido abordado, mesmo em termos de festivais, salvo erro, na Noruega, no Inferno, teve não fazer um coloque acerca disso, da inteligência artificial, não é? E cá não se aborda muito essa questão. Quer dizer, aborda-se, por norma, é tudo muito extremo, diz logo que não, e que odeio, e que detesto, não é? Mas é algo que está presente e vai estar presente, e quer se goste ou não, aquilo vai estar, portanto, vai fazer parte, já faz, aliás. E nisso eu tenho tido alguns argumentos, conversas construtivas, ou mesmo discussões construtivas com alguns colegas a respeito dessa situação da inteligência artificial. Isto porque em Evanwood nós acabamos por utilizar, ou acabei por utilizar em alguns vídeos, e acabei por ser massacrado ou crucificado por algumas facções, outras nem por isso, e eu acabava por defender ou explicar porquê, porque aquilo são, pronto, foram vídeos que têm, digamos, têm um script, aquilo não foi só dá cá aquela palha e já está e queria, não. A pessoa, portanto, neste caso Miguel Ângelo Rebelo, que tratou destes três vídeos associados ao Tarot of Women's Parte 2, é o que ele diz, são ferramentas, muitas das vezes temos ideias que não conseguimos ou não há budget para fazer, e em vez de castrar essas ideias, podê-las colocar em prática. Desde que elas tenham uma fonte, digamos, de a ideia em si, a base, seja também ela criada, não é? Neste caso, pelo homem, por nós, não pela máquina. Portanto, ver aquilo como uma ferramenta. E é assim que eu vejo, é como uma ferramenta. E aquilo vai chegar a um ponto em que vai ser possível de ser desassociado em tudo. Eu prevejo mesmo no som ao vivo, percebes, luz, portanto, agora isto é quase como, pronto, agora vou falar um pouco mais para os guitarristas, não é? Isto é um pouco mais aquele indivíduo que compra uma pedaleira, não é? Da Digitec ou da Boss, e não trabalha os sons, e portanto tem os sons de fábrica. E claro, ele vai chorar o meu e vai dizer, aqui diz que é Steve Vai, mas isto não soa a Steve Vai. Pronto, primeiro nunca vai soar porque ele não é o Steve Vai, não é?
2: Certo.
1: Nem tem os, eu costumo dizer, os chouriços, os dedos do Steve Vai, não é? Nem tem o feeling do Steve Vai. E portanto, com a IA, eu penso, vai ter de existir, e até penso de certa forma, vai reeducar, percebes, as pessoas a terem que se expressar o máximo possível, percebes, para combater a máquina nesse sentido. Penso que é um assunto que devia ser abordado mais cá, até para não se transformar naquela questão das bruxas, não é? Da caça às bruxas. Porque é algo que está presente e vai estar presente.
2: Tenho um comentário acerca disso de uma pessoa que eu até respeito e conheço, que é o Sean Crane do Slipknot. Ele fez um comentário há bem pouco tempo acerca disso e disse o quê? Inteligência artificial? Claro que sim. Por que não? Olha lá, em vez de eu estar a pagar milhões a um produtor, se calhar a inteligência artificial faz aquilo que ele faz e eu não pago nada. Aí está a mandar abaixo os produtores, mas realmente ele pode ter aí alguma certa razão em alguns aspectos, mas um produtor fará sempre a diferença.
1: Sim,
2: lá está, portanto, o Jack Douglas tem uma certa sensibilidade, o Ross Robinson outra, sim, e coisas assim do género, portanto,
1: Sim, estamos a falar de processo, sim. Na música em si, pronto, eu estava a falar na questão de imagem, não estava a questão, pronto, na questão musical. Ele, neste caso, o Tribunal estava a falar numa questão económica, não é? Para mim foi como pareceu, o foco dele foi a questão económica.
2: Sim, nesse aspecto, sobretudo, nesse
1: mas ele tem dinheiro para poder trabalhar com esses produtores.
2: Olha que se calhar não, meu amigo.
1: Em terra e deito, pelo menos, não.
2: Ele, direitos de autor, tem e é capaz de ganhar algum com isso, mas ele também, o Slipknot foram uma daquelas bandas que assinaram um contrato marado com a editora e quando venderam 1 milhão nos Estados Unidos eles não ficaram confortavelmente em termos económicos, pelo menos assim me o disseram. São outras questões.
1: São enfim, outras questões.
2: Estamos à conversa com o Ricardo Dias dos Santos. Ele visitou-nos e trouxe com ele The Tarot of the Bohemians Part 2. É a continuação de uma ideia que saiu há 10 anos precisamente. Vamos ficar com mais som desta novidade. Já regressamos ao contacto com o Ricardo.
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0: Chariot of the Bohemians Part 2 é a novidade da Evan Wood. Em estúdio temos o Ricardo Dias dos Santos. Eu tenho que fazer esta pergunta, homem. És só tu agora o Evan Wood? Quem é que esteve contigo? Não me digas que foi a IA. Tu há bocado estavas-me a falar nisso.
1: Eu suspeito que tu queres ver. Não,
0: foi o Hans Zimmer com o programa dele.
1: Foi o Hans Zimmer.
0: Explica lá, Ricardo, como é que estão as coisas?
2: Foi assim, para este disco, para a gravação, portanto, eu acabei por assumir as vozes, guitarras, o baixo, bateria não, foi o Eduardo Sinatra. Mas pronto, para
0: a concepção. A voz principal é a tua?
2: Sim, as vozes todas.
0: E nem foi trabalhada, nem nada?
2: Foi um tiro no escuro. Foi mesmo.
0: Não, foi sacado,
2: é,
0: não
2: é? Foi um tiro.
0: Tu fazias backing,
2: vozes melódicas, ou aquelas mais arts, eu costumo chamar as hot

0: que estivemos a falar há pouco, decidi, portanto, fazer o disco, entrar em estúdio, sem pressas. Agora, pronto, haverá um passo seguinte, e aí o Ricardo não pode ir sozinho, não é? Não é um Tiger Man, não é? Não vou para lá com uma bateria com guitarra e tocar. E faço até era uma ideia gira, não sei se já existe. Mas não, estou a brincar. E portanto tenho estado a preparar um espetáculo que será no Porto um primeiro e depois quero muito vir a Lisboa também a tocar, a apresentar, e com músicos convidados. E portanto será uma surpresa quando serão revelados e apresentados, porque o Ricardo sozinho não consegue tocar ao vivo, não é? Pronto, eu penso que também é importante, porque o disco em si não é, digamos, eu não sou uma espécie, nem quero ser o Quarton, não é, daqui de, o Quarton de Vila Nova de Gaia, não é? Não, eu quero, portanto, o disco teve que ser feito assim, mas não vai muito, não foge muito, sinceramente não foge muito da forma que era feito, portanto, anteriormente nos outros discos. Eu sempre assumi as composições, portanto não era por aí. Neste disco em particular houve, pronto, uma série de situações que aconteceram, infelizmente, e foi este o caminho que teve que ser tomado, né? Para, digamos, o disco estar cá hoje em 2026, independentemente do que me aconteceu ou não, estar concluído, estar feito, a banda, portanto, voltar a ter uma editora, portanto, discográfica, a Mighty Music, portanto, trabalhar, pronto, não é, também não é assim muito normal, mas geralmente com latinos, nórdicos, não é, não é, mas pronto, mas as coisas têm corrido bastante bem. A Bruno também está a trabalhar com Allegro Talent Music, que é da Noruega, que é, portanto, que é o, está ligado à Liv Christine. Portanto, existe aqui, portanto, não queria dizer um projeto, mas existe aqui uma arquitetura e um planning para, portanto, a banda começar a tocar ao vivo. Agora, este disco tinha que ser feito assim. Portanto, eu não queria estar a esperar mais, queria, talvez, calhar, para bater 2016 com 2026, com whatever, não sei. E eu acredito também que muitas das vezes, por muito que a gente tente fugir ao destino que o universo tem talhado para nós, ele lá nos acaba por, digamos, encarrilar para onde o nosso destino está já pré-concebido.
1: Então gravaste tudo sozinho, à exceção das partes de bateria, do Eduardo.
0: As vossas meninas não estão assim.
1: Mas olha, com um efeito, se calhar também consigo.
0: Com o IA.
1: Caramba, a produção é toda tua?
0: A produção acaba por ser compartilhada com o Eduardo Sinatra. O Eduardo teve um input, também teve input em algumas guitarras acústicas, algumas ideias. Pronto, nós temos. O Eduardo já trabalhou com ele no disco anterior, ele chegou a atuar connosco ao vivo. Depois, entretanto, saiu, ele atuou a cantar nos Ocultistas, né? E que é a banda dele. E pá, mas assim, mantivemos desde sempre uma amizade, independentemente disso. E bem, que é importante, não é? Principalmente se é para trabalhar num grupo, independentemente do talento, da técnica, de ser um indivíduo A, B ou C com excelentes capacidades, é importante haver esta química, lá está, esta parte humana, e não é só picar o ponto, e não é?
1: Complicidade.
0: É, sim, é porque eu acredito que isso, digamos, espelha-se, quer, digamos, depois ao vivo, e, ou num registro, não é? Num registro discográfico. Porque isto são emoções, pá, um disco são emoções, não é? Transformadas, isto é uma espécie de alquimia, não é? A gente transforma emoções, coisas que não são, digamos, físicas, não é? São imateriais. E esses processos, penso que depois acabam de ser refletidos, não é? E as pessoas ao ouvir, obviamente, depois vão sentir ou não, vão se identificar ou não. Para já as críticas têm sido, pá, bem acima do que eu estava à espera, estou a ser honesto, mesmo lá fora, principalmente alguns países que são extremamente, digamos, rigorosos e exigentes.

0: não, ou simplesmente cortam por ali abaixo porque lhes apetece. E temos tido um muito bom feedback. E pá, pronto, tivemos 10 anos, a Evernote teve 10 anos parado, não é? E de repente, pronto, acaba por estar a rodar, estar a passar, estar a ser falado. Pronto, e eu penso que é bom, é sinal que aquilo tem algum sumo, não é?
1: Explica uma coisa, tu durante o ano 2024 foste editando temas.
0: Certo. Demos.
1: São demos.
0: São demos, sim.
1: Portanto, não é uma coleção o que está
0: mas
1: aqui neste CD.
0: Que já estavam, exato, demos. Já tinham, portanto, os temas deste disco acabaram por vir a ser trabalhados, não todos, mas alguns, já desde 2019, 2020. Claro, depois levaram outra roupagem agora, não é? com a gravação. Não todos. Mas, portanto, embora a banda estivesse separada, não é? Mas havia esse, digamos, trabalho de laboratório de estar aqui, precisamos arquitetar os temas que viriam a surgir agora no parte 2. Mas eram demos, eu na altura fiz, aliás, eles entretanto estão retirados das plataformas. Pronto, eu uma questão de estar o mais próximo possível dentro dos fãs, portanto ia lançando para as pessoas perceberem, ok, não, isto está a ser trabalhado, não é? Portanto, eu não terminou, não acabou, não. Eu penso que. Bah, eu pessoalmente, eu, pronto, isto não é muito usual, mas eu acho, pá, acho girar-se porreiro. Gosto também quando determinados artistas fazem isso, pá, acho interessante, porque as pessoas acabam por ver o processo um bocado como se fosse um making of, não é? As demos e isso antigamente também só veio a revir, não é? Depois deixaram de fazer os membros metálicas, não é? E o Slayer, não é? Tenho a ideia que às vezes lançavam assim umas versões demo mais na fase, não sei, do Master ou do Injustice. Tenho uma ideia, não sei se é, mas tenho ideia que sim.
1: E as reedições é que não tu é? Depois acabas por ter esse material que eles, todo que eles vão buscar essas demos.
0: Mas cá não é muito usual, não é? Bandas portuguesas que eu tenho ideia.
1: Não, se não. De repente não me recordo, já.
0: Não é? Pronto. E daí, pronto. Mas entretanto eles foram retirados das plataformas, pronto, tá. Pois está agora o disco, não é? Disponível.
1: Como é que chegaste à Mighty Music?
0: A Mighty Music não foi um parto fácil em termos de, digamos, chegarmos logo a acordo. Houve o interesse, houve, digamos, a demonstração de interesse. O contrato, por assim dizer, e depois eu compreendi porquê. O Michael, portanto, digamos, o dono da editora, ele também é uma pessoa, digamos, de old school, pronto. Então é uma pessoa de tato, é uma pessoa. E então o contrato acabou de ficar concluído quando ele veio-me visitar, veio a Portugal, nós fomos comer uma francesinha, portanto veio visitar.
1: Gostou? Ou foi só simpático? Não gostou.
0: Não, pá, os nórdicos geralmente não dizem logo as coisas. Pensam, pá, isto aqui, não. Não, penso que não consegue, se calhar não com a magia que nós sentimos por aquilo, não é? E não achou assim nada, ok, nada de especial. Também teve azar quando veio, foi chovia a cantos também. Mas pronto.
1: Não, mas isso aí eles já estão habituados.
0: Não, mas ele não estava à espera, vinha quem?
1: É sempre aquela cena do sol. Já.
0: Mas pronto, acabámos por estar a conversar tanto ao almoço, o que é que se queria fazer, o que é que não se queria fazer. Curiosamente, ele acabou por me introduzir dois inputs, porque eu na altura não estava muito, digamos, pronto, tinha o objetivo de fazer o disco, mas não estava muito virado para espetáculos ao vivo ou para festas e tudo. Eu queria concluir aquilo, como disse há pouco, queria era concluir, fazer. Mas recordo-me que ele disse assim, então, mas tu não queres mostrar, não queres apresentar o disco aos teus fãs, às pessoas que ouvem. Eu vim da Dinamarca, eu estou aqui, quero assinar porque eu gosto da tua banda. Eu gostava de te ver ao vivo. epá, aquilo é uma chapada. E eu disse assim, epá, tem razão, isto realmente, se calhar, isto faz sentido. Então a partir daí, comecei a, ok, pronto, vamos, vou ter que juntar com determinada malta para realmente poder potencializar e conceber um espetáculo de Eva Nuda ao vivo. Todo o processo que eu tenho vindo a viver com a Mighty Music em termos de fases de promoção, eu tenho estado mais próximo de uma realidade, embora já tinha tido experiência com outras editoras anteriormente, nomeadamente alemãs e francesas. O que eu reparo é que aquilo está mesmo tudo planeado, sabes? Pronto. Não é perfeito, também às vezes há, pronto, pequenas falhas, isto nada é perfeito, mas existe ali, digamos, um planning, sabes, que está ali, bate.
1: É rigoroso, sim, já é uma fórmula explorada há muitos anos, e os alemães são peritos nisso.
0: É, não é?
1: É.
0: E para um, digamos, eu sou do sul da Europa, sou latino, não é? E então eu constatar ao fim de tantos anos que realmente isto tem que ser assim, tem que ser, não é, metódico, e acredito que não seja só por isso que principalmente as bandas escandinavas têm um impacto. Não é só por isso, não é? Há o talento, há também os apoios.
1: Também há, mas olha que tu, já muitas vezes o disse aqui, nós temos muito talento em Portugal que é comparável a muita coisa europeia pelas editoras grandes.
0: Sem dúvida.
1: Eles têm a facilidade, salvo seja, de terem uma editora grande por trás deles a ajudá-los, e cá não acontece o mesmo. Portanto, aí funciona muito pelo mérito das Nuclear Blast desta vida, Centro de Mídias e coisas do género, não é?
0: É verdade. É porque são estruturas que já têm lá, então.
1: Aliás, tu já reparaste que algumas bandas são fabricadas tecnicamente pelas próprias editoras, não é? Porque são uns putos que não têm assim muito jeito e eles lá vão orientando.
0: E aquilo acaba por funcionar, e porque eles sabem como, não é, os meandros todos. Já está estruturado, não é? Pronto, nós, à nossa dimensão, claro, não, perfeitamente peixe na terra. Com quem estamos, para mim está perfeito, não poderia, digamos, pedir ou exigir muito mais, é o que é, a nossa realidade. Pronto, para mim o importante é que Eva Nuda acaba por ter o seu espaçozinho, tem os seus fãs, e portanto vamos fazendo, lançando a música e acabando por fazer o nosso caminho sem entrar em grandes bandadas, nada disso. Acima de tudo, com pés na terra.
1: Pronto, lá está. À conta então desse boss da Mighty Music, tu mudaste aí uma agulheta do teu trajeto, e planeias, obviamente, fazer espetáculos ao vivo com músicos contratados, obviamente.
0: Então, antes do final do ano, sim. O espetáculo será no Porto, será num local bastante simbólico. E pronto, quando for revelado, vai ser simbólico, porque vai ser refletir todos estes processos numa noite, e certamente que teremos lá fãs, não é, de 20, de 30, de 50, de 60, eu às vezes esqueço-me disso, mas... havia malta no Diva de 96 que já com 45 anos ou 50 anos, portanto agora, não é? E a brincar, não é? Mas olha que às vezes esqueço-me disso. Mas depois é que me cai a ficha, assim.
1: É natural
0: que eu estou aqui com. Isso aconteceu, eu me entendo de grito, pá, malta, mas já com 60 e tais anos, percebes? E então cai uma ficha. E assim, pois pá, isto faz sentido, realmente, claro, não é?
1: Tinhas o avô, o filho, não é? E o neto.
0: Sim. Bem, eu acho fantástico, acho espetacular. Pronto, isto também, isto irá certamente, estas experiências que eu estou tanto aqui a narrar, isso irá acontecer certamente a bandas mais recentes, novas, que se continuarem, não é? Se daqui a 30 anos, não é, ainda estarem aqui em 2056, não é? Portanto, isso irá acontecer, não é?
1: Suceder-lhes a eles.
0: Se estar a 30 anos. Mas...
1: O problema são os primeiros 30. Enfim. Muito bem, Ricardo, agradeço-te esta visita e tudo a correr bem. Especial, alta atenção dedicado aos Evan Wood, Ricardo Dias dos Santos, o nosso convidado. O motivo da Tarot of the Bohemians Part 2 já está disponível. Alta atenção, Evan Wood.
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Alta atenção, segunda hora, aqui com o regresso dos Motionless in White. É o sétimo álbum do coletivo norte-americano, dentro do metalcore gothic. Da formação original já só resta o vocalista Chris Cerulli. O novo álbum, Decades, aqui com a participação, repararam com certeza, de Corey Taylor dos Slipknot no tema Play God. Aí está o novo dos Motionless